0: Diz a lenda que brasileiro tem memória curta. 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
0: Escuta.
2: Todo mundo bateu palma. 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
3: Lembra daquela música?
2: Eu tô feliz. 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
4: Não, censuraram, eu nem ouvi.

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2: A Associação Humanitária dos Bombeiros Voluntários de Porto Alegre está a atravessar uma fase de elevada pressão financeira devido ao aumento contínuo do preço dos combustíveis. O presidente da Associação, João António Mota Lourenço, explicou que a situação é particularmente complicada porque os valores das comparticipações do Estado para os serviços de socorro, incluindo incêndios e emergência pré-hospitalar, se mantêm inalterados enquanto os custos operacionais continuam a subir. Mota Lourenço afirmou que os apoios atualmente concedidos pelo Governo não acompanham os valores praticados no mercado, sublinhando que o preço do gasóleo está muito elevado e que a corporação tenta gerir da melhor forma possível o recurso que considera imprescindível para o desenvolvimento da atividade. Apesar das dificuldades, garantiu que o socorro às populações nunca está em causa, assegurando que a corporação mantém todos os meios preparados para responder tanto na área da saúde como no combate a incêndios, sem qualquer quebra de prontidão.
3: A situação é complicada devido ao elevado valor e as comparticipações do Estado nos serviços que nós prestamos, no socorro e parte de incêndios e tudo o resto, mantém o valor, mantém-se, e para nós é muito difícil. Como dos combustíveis, nós temos que fazer os pagamentos, não é? Pelos fornecimentos, e a situação é muito complicada. Embora nós estamos sempre com a esperança que o Estado ajude a alguma coisa, não é? Mas até que a ajuda venha, nós temos que fazer um grande esforço financeiro de antecipação para conseguir termos o combustível para a nossa frota de veículos.
2: Apesar deste problema, o socorro às populações não está em causa?
3: Nunca, nunca está em causa. Nós temos pronto, tudo sempre preparado de maneira, não está nada em causa para a resposta, tanto na parte de saúde como na parte dos incêndios. Estamos sempre devidamente precavidos. Não há, pessoas podem estar completamente descansadas, que não há qualquer problema.
2: Declarações de João António Mota Lourenço, o presidente da direção da Associação Humanitária dos Bombeiros Voluntários de Porto Alegre, admite que a corporação está a atravessar uma fase de elevada pressão financeira devido ao aumento contínuo do preço dos combustíveis. A Guarda Nacional Republicana anunciou ter detido 6 pessoas no distrito de Porto Alegre na semana de 7 a 13 de setembro, na sequência de operações de prevenção e combate à criminalidade violenta e de fiscalização rodoviária conduzidas pelo Comando Territorial. Entre as detenções efetuadas em flagrante, destacam-se 2 casos por condução sob o efeito do álcool, 3 por condução sem habilitação legal e 1 por violação de domicílio e introdução em local vedado ao público. No âmbito do trânsito, foram detectadas 155 infrações, com maior incidência em 39 situações de excesso de velocidade. A GNR registrou ainda 8 infrações por falta ou uso incorreto do cinto de segurança ou sistema de retenção de crianças, 8 por falta de seguro, 13 por ausência de inspeção periódica obrigatória e 6 por manuseamento de telemóvel durante a condução. O crescimento do número de estudantes está a colocar pressão sobre as infraestruturas da Universidade Politécnica de Porto Alegre e, segundo o reitor Luís Louros, os espaços atualmente disponíveis já não são suficientes para responder às necessidades da instituição. Luís Louros, que falava à Rádio Porto Alegre à margem da cerimónia de boas-vindas aos novos estudantes, realizada esta segunda-feira no campus politécnico, indicou que está a ser projetado o alargamento das instalações tanto no campus politécnico como no centro da cidade de Porto Alegre. Paralelamente, encontra-se em fase final a construção de uma nova escola de pós-graduação, cuja conclusão está prevista para dentro de 3 a 4

0: por mês. O edifício terá 10 salas de aula equipadas e representa um investimento superior a 4 milhões de euros. O aumento da população estudantil tem também impacto no alojamento. Em Porto Alegre foram investidos cerca de 5 milhões de euros na criação de 600 camas, 2 milhões dos quais suportados pela própria universidade.
1: Já o ano passado aconteceu e este ano voltou a acontecer, as infraestruturas que a instituição tem já não são suficientes para suportar todos os alunos, a verdade é esta. É muito importante perceber que nós estamos neste momento a preparar um alargamento das instalações, quer aqui no campus, quer no centro da cidade, porque é fundamental ter espaços condignos para receber os estudantes. Nós, para terem uma ideia, nós já transformámos, por exemplo, o auditório dos serviços centrais ou a própria sala de atos em salas de aulas, porque não temos espaço para ter todos os estudantes. E isso é fundamental. Ou seja, estamos agora a concluir, esperemos que mais de 3, 4 meses seja concluída aqui a escola de pós-graduação, que nos vai garantir mais 10 salas totalmente equipadas e salas muito modernas e com nova capacidade, mas isso também implica um investimento significativo por parte da Universidade. Estamos a falar de uma infraestrutura que teve um investimento superior a 4 milhões de euros e que, do ponto de vista do equipamento, para podermos ser competitivos e termos auditórios, laboratórios, salas ligadas à componente da inovação pedagógica, estamos a falar de um investimento superior a 1 milhão de euros em equipamentos.
2: E mesmo assim não chega.
1: E mesmo assim estamos com muita dificuldade e felizmente temos tido, tanto em Porto Alegre como em Elvas, o apoio dos municípios para encontrar soluções alternativas para acolher os nossos estudantes.
0: Ora, durante a cerimónia, a Presidente da Câmara de Porto Alegre, Forminda Carvalho, alertou para o desafio conjunto que envolve a Universidade Politécnica de Porto Alegre, autarquias, empresas e comunidade, defendendo a necessidade de construir pontes para que o conhecimento produzido pela Academia se traduza em respostas para o tecido empresarial regional, sublinhando que fixar população continua a ser um dos grandes desafios do interior. A Universidade Politécnica de Porto Alegre integra a Escola Superior de Biociências em Elvas e em Porto Alegre as Escolas Superiores de Tecnologia, Gestão e Design, Educação e Ciências Sociais e de Saúde. O Ministério da Agricultura e Mar anunciou esta segunda-feira a abertura do concurso público para a concessão e construção da Estação Elevatória de Aproveitamento Hidroagrícola do Chevre, um investimento de 4,5 milhões de euros destinado a reforçar a capacidade do sistema de regadio em Campo Maior. O procedimento agora lançado cumpre o compromisso assumido pelo Ministro José Manuel Fernandes há cerca de um mês durante a inauguração da nova rede de rega do Chevre. Segundo o governante, esta intervenção integra-se na estratégia Água que Une, orientada para aumentar a produtividade agrícola, reduzir custos e garantir maior previsibilidade das explorações. A empreitada, promovida pela Direção-Geral de Agricultura e Desenvolvimento Rural e financiada pela União Europeia, prevê a construção de uma estação de bombagem na localidade de Chevre, na freguesia de Nossa Senhora da Graça dos Decolados. O objetivo é reforçar a eficiência energética e a capacidade de distribuição de água do aproveitamento hidroagrícola. As propostas para o concurso podem ser apresentadas até ao dia 2 de outubro deste ano. A nova temporada do futebol e do futsal sénior da Associação de Futebol de Porto Alegre arranca com expectativas positivas, sustentadas pela convicção da direção

0: reação de que os campeonatos serão equilibrados e competitivos. Daniel Pina, presidente da Associação de Futebol de Porto Alegre, considera que o facto de ambos os escalões contarem com 8 equipas, mais uma no caso do futebol, face ao ano passado, reforça a qualidade das provas. O presidente recorda ainda que esta época traz uma mudança estrutural, uma vez que o campeão distrital de séniores de futsal passa a subir diretamente à terceira divisão nacional.
1: As expectativas são boas. Nós este ano temos 8 equipas em ambos os campeonatos. No caso do futebol temos mais uma do ano passado, que é sempre tema de todos os anos. Escolhemos uns campeonatos equilibrados. Sentimos que daquilo que é do conhecimento público e que as equipas estão a fazer, os clubes estão a fazer e boas equipas, estão a apostar bem, e esperamos que ambas as condições sejam bastante equilibradas no que toca à definição do vencedor final.
0: Daniel Pina, já falamos disso recentemente, no final desta temporada e devido a alterações do regulamento, o campeão distrital de séniores de futsal sobe diretamente à terceira divisão.
1: Exato, era uma luta antiga, uma luta em que eu e a Associação de Futebol Porto Alegre estivemos sempre na linha da frente junto da federação e finalmente conseguimos. Se tivesse sido a resposta justiça nessa questão, isto é, como acontece no futebol, os campeões distritais subirem à prova nacional. Sei que alguns clubes têm essa ambição e nesse caso, ao final do nosso campeonato, saberem que sobem diretamente à terceira divisão, é um motivo ainda que tornará a competição ainda mais forte.
0: Ora, a nova época do futebol e do futsal sénior da Associação de Futebol de Porto Alegre arranca no início de outubro, com duas competições a marcar o pontapé de saída da temporada 2026-2027. No futebol, a bola volta a rolar 4 de outubro, com a primeira jornada da Taça de Honra de Séniores Masculinos. O torneio reúne 8 equipas divididas em duas séries. Na Série A jogam Arronches e Benfica Gavinenses e Elétrico Atlético de Arronches. Na Série B entram em campo Mosteirense Portalegrense e Nisa e Benfica Gavetense. A final da Taça de Honra está marcada para 1 de novembro, antecedendo o arranque do Campeonato Distrital de Séniores, que começa a 15 de novembro com 4 partidas. Gavinenses, Nisa e Benfica, Atlético de Arronches, Arronches e Benfica, Mosteirense Portalegrense e Gavetense Elétrico. No futsal, o Campeonato Distrital de Séniores Masculinos inicia-se a 3 de outubro, também com 8 equipas em competição. A primeira jornada apresenta os encontros Domingão, Castelo de Vide, Belho e Rapazeira Esperança, União de Sousel, Nisa Futsal e Arnense, Casa do Benfica de Porto Alegre. Em novembro arranca a Taça da Associação de Futebol de Porto Alegre de Futsal, cuja primeira jornada está marcada para dia 7, igualmente dividida em duas séries. Na Série A jogam União de Sousel, Casa do Benfica de Porto Alegre e Castelo de Vide Arnense, e na Série B disputam-se Esperança, Nisa Futsal e Belhó e Raposeira Domingão.
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5: A Associação Humanitária dos Bombeiros Voluntários de Porto Alegre está a atravessar uma fase de elevada pressão financeira devido ao aumento contínuo do preço dos combustíveis. O presidente da Associação, João António Mota Lourenço, explicou que a situação é particularmente complicada porque os valores das comparticipações do Estado para os serviços de socorro, incluindo incêndios e emergência pré-hospitalar, se mantêm inalterados enquanto os custos operacionais continuam a subir. Mota Lourenço afirmou que os apoios atualmente concedidos pelo Governo não acompanham os valores praticados no mercado, sublinhando que o preço do gasóleo está muito elevado e que a corporação tenta gerir da melhor forma possível o recurso que considera imprescindível para o desenvolvimento da atividade. Apesar das dificuldades, garantiu que o socorro às populações nunca está em causa. A

0: assegurando que a corporação mantém todos os meios preparados para responder tanto na área da saúde como no combate a incêndios, sem qualquer quebra de prontidão.
1: A situação é complicada devido ao elevado valor e as comparticipações do Estado nos serviços que nós prestamos no socorro e parte de incêndios e tudo o resto, mantém o valor, mantém-se. E para nós é muito difícil, como nos combustíveis, nós temos que fazer os pagamentos, não é? Pelos fornecimentos, e a situação é muito complicada. Embora nós estamos sempre com a esperança que o Estado ajude a alguma coisa, não é? Mas até que a ajuda venha, nós temos que fazer um grande esforço financeiro de antecipação para conseguir termos o combustível para a nossa frota de veículos.
0: Apesar deste problema, o socorro às populações não está em causa?
1: Nunca, nunca está em causa. Nós temos pronto, tudo sempre preparado de maneira, não está nada em causa para a resposta, tanto na parte de saúde como na parte dos incêndios. Estamos sempre devidamente precavidos. Não há, pessoas podem estar completamente descansadas, que não há qualquer problema.
0: Declarações de João António Mota Lourenço, o presidente da direção da Associação Humanitária dos Bombeiros Voluntários de Porto Alegre, admite que a corporação está a atravessar uma fase de elevada pressão financeira devido ao aumento contínuo do preço dos combustíveis. A Guarda Nacional Republicana anunciou ter detido 6 pessoas no distrito de Porto Alegre na semana de 7 a 13 de setembro, na sequência de operações de prevenção e combate à criminalidade violenta e de fiscalização rodoviária conduzidas pelo Comando Territorial. Entre as detenções efetuadas em flagrante, destacam-se 2 casos por condução sob o efeito do álcool, 3 por condução sem habilitação legal e 1 por violação de domicílio e introdução em local vedado ao público. No âmbito do trânsito, foram detectadas 155 infrações, com maior incidência em 39 situações de excesso de velocidade. A GNR registrou ainda 8 infrações por falta ou uso incorreto do cinto de segurança ou sistema de retenção de crianças, 8 por falta de seguro, 13 por ausência de inspeção periódica obrigatória e 6 por manuseamento de telemóvel durante a condução. O crescimento do número de estudantes está a colocar pressão sobre as infraestruturas da Universidade Politécnica de Porto Alegre e, segundo o reitor Luís Louros, os espaços atualmente disponíveis já não são suficientes para responder às necessidades da instituição. Luís Louros, que falava à Rádio Porto Alegre à margem da cerimónia de boas-vindas aos novos estudantes, realizada esta segunda-feira no campus politécnico, indicou que está a ser projetado o alargamento das instalações tanto no campus politécnico como no centro da cidade de Porto Alegre. Paralelamente, encontra-se em fase final a construção de uma nova escola de pós-graduação, cuja conclusão está prevista para dentro de 3 a 4 meses. O edifício terá 10 salas de aula equipadas e representa um investimento superior a 4 milhões de euros. O aumento da população estudantil tem também impacto no alojamento. Em Porto Alegre foram investidos cerca de 5 milhões de euros na criação de 600 camas, 2 milhões dos quais suportados pela própria universidade.
2: Já o ano passado aconteceu e este ano voltou a acontecer, as infraestruturas que a instituição tem já não são suficientes para suportar todos os alunos, a verdade é esta. É muito importante perceber que nós estamos neste momento a preparar um alargamento das instalações, quer aqui no campus, quer no centro da cidade, porque é fundamental ter espaços condignos para receber os estudantes. Nós, para terem uma ideia, nós já transformámos, por exemplo, o auditório dos serviços centrais ou a própria sala de atos em salas de aulas, porque não temos espaço para ter todos os estudantes. E isso é fundamental. Ou seja, estamos agora a concluir, esperemos que mais de 3, 4 meses seja concluída aqui a escola de pós-graduação, que nos vai garantir mais 10 salas totalmente equipadas e salas muito modernas e com nova capacidade, mas isso também

0: implica um investimento significativo por parte da Universidade. Estamos a falar de uma infraestrutura que teve um investimento superior a 4 milhões de euros e que, do ponto de vista do equipamento, para podermos ser competitivos e termos auditórios, laboratórios, salas ligadas à componente da inovação pedagógica, estamos a falar de um investimento superior a 1 milhão de euros em equipamentos.
1: E mesmo assim não chega.
0: E mesmo assim estamos com muita dificuldade e, felizmente, temos tido, tanto em Porto Alegre como em Elvas, o apoio dos municípios para encontrar soluções alternativas para acolher os nossos estudantes.
2: Ora, durante a cerimónia, a Presidente da Câmara de Porto Alegre, Forminda Carvalho, alertou para o desafio conjunto que envolve a Universidade Politécnica de Porto Alegre, autarquias, empresas e comunidade, defendendo a necessidade de construir pontes para que o conhecimento produzido pela Academia se traduza em respostas para o tecido empresarial regional, sublinhando que fixar a população continua a ser um dos grandes desafios do interior.
3: Entendemos que a Universidade Politécnica de Porto Alegre não deve ser apenas uma instituição que está em Porto Alegre. Deve assumir-se como uma instituição de Porto Alegre pela sua ligação profunda ao território, às suas pessoas, às suas necessidades e às suas ambições. E é precisamente aqui que, enquanto instituições públicas, empresas e comunidade, temos um desafio coletivo pela frente. Estreitar ainda mais a colaboração entre a universidade, os municípios, as empresas, associações e as restantes instituições deste território. Precisamos de construir pontos que permitam que o conhecimento produzido na academia encontre respostas para os desafios concretos das novas empresas e das nossas comunidades.
2: A Universidade Politécnica de Porto Alegre integra a Escola Superior de Biociências em Elvas e em Porto Alegre as Escolas Superiores de Tecnologia, Gestão e Design, Educação e Ciências Sociais e de Saúde. O Ministério da Agricultura e Mar anunciou esta segunda-feira a abertura do concurso público para a concessão e construção da Estação Elevatória de Aproveitamento Hidroagrícola do Chevre, um investimento de 4,5 milhões de euros destinado a reforçar a capacidade do sistema de regadio em Campo Maior. O procedimento agora lançado cumpre o compromisso assumido pelo Ministro José Manuel Fernandes há cerca de um mês durante a inauguração da nova rede de rega do Chevre. Segundo o governante, esta intervenção integra-se na estratégia Água que Une, orientada para aumentar a produtividade agrícola, reduzir custos e garantir maior previsibilidade das explorações. A empreitada, promovida pela Direção-Geral de Agricultura e Desenvolvimento Rural e financiada pela União Europeia, prevê a construção de uma estação de bombagem na localidade de Chevre, na freguesia de Nossa Senhora da Graça dos Decolados. O objetivo é reforçar a eficiência energética e a capacidade de distribuição de água do aproveitamento hidroagrícola. As propostas para o concurso podem ser apresentadas até ao dia 2 de outubro deste ano. A nova temporada do futebol e do futsal sénior da Associação de Futebol de Porto Alegre arranca com expectativas positivas, sustentadas pela convicção da direção de que os campeonatos serão equilibrados e competitivos. Daniel Pina, presidente da Associação de Futebol de Porto Alegre, considera que o facto de ambos os escalões contarem com 8 equipas, mais uma no caso do futebol, face ao ano passado, reforça a qualidade das provas. O presidente recorda ainda que esta época traz uma mudança estrutural, uma vez que o campeão distrital de séniores de futsal passa a subir diretamente à terceira divisão nacional.
4: As expectativas são boas. Nós este ano temos 8 equipas em ambos os campeonatos. No caso do futebol, temos mais uma do que o ano passado, que é sempre tema de todos os anos. Esperamos uns campeonatos equilibrados. Sentimos que, daquilo que é do conhecimento público, e que as equipas estão a fazer, os clubes estão a fazer e boas equipas, estão-se a apostar bem, e esperamos que ambas as condições sejam bastante equilibradas no que toca à definição do vencedor final.
2: Daniel Pina, já

0: falamos disso recentemente, no final desta temporada, e devido a alterações do regulamento, o campeão distrital de séniores de futsal sobe diretamente à terceira divisão.
1: Exato, era uma luta antiga, uma luta em que eu e a Associação de Porto Alegre estivemos sempre na linha da frente junto da federação, e finalmente conseguimos, se tivesse sido proposta justiça nessa questão, isto é, como acontece no futebol, os campeões distritais subirem à prova nacional. Sei que alguns clubes têm essa ambição, e nesse caso, ao final do nosso campeonato, saberem que sobem diretamente à terceira divisão, é um motivo ainda que tornará a competição ainda mais forte.
0: Ora, a nova época do futebol e do futsal sénior da Associação de Futebol de Porto Alegre arranca no início de outubro, quando as competições a marcar o pontapé de saída da temporada 2026-2027. No futebol, a bola volta a rolar a 4 de outubro, com a primeira jornada da Taça de Honra de Séniores Masculinos. O torneio reúne 8 equipas divididas em 2 séries. Na Série A jogam Arronços e Benfica Gavinenses e Elétrico Atlético de Arronços. Na Série B entram em campo Mosteirense Portalegrense e Nisa e Benfica Gavetense. A final da Taça de Honra está marcada para 1 de novembro, antecedendo o arranque do Campeonato Distrital de Séniores, que começa a 15 de novembro com 4 partidas. Gavinenses, Nisa e Benfica, Atlético de Arronços, Arronços e Benfica, Mosteirense Portalegrense e Gavetense Elétrico. No futsal, o Campeonato Distrital de Séniores Masculinos inicia-se a 3 de outubro, também com 8 equipas em competição. A primeira jornada apresenta os encontros Domingão Castelo de Vide, Belhó e Raposeira Esperança, União de Sozel, Nisa Futsal e Arnense, Casa do Benfica de Porto Alegre. Em novembro arranca a Taça da Associação de Futebol de Porto Alegre de Futsal, cuja primeira jornada está marcada para dia 7, igualmente dividida em 2 séries. Na Série A jogam União de Sozel, Casa do Benfica de Porto Alegre e Castelo de Vide Arnense, e na Série B disputam-se Esperança, Nisa Futsal e Belhó e Raposeira Domingão.
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2: A Associação Humanitária dos Bombeiros Voluntários de Porto Alegre está a atravessar uma fase de elevada pressão financeira devido ao aumento contínuo do preço dos combustíveis. O presidente da Associação, João António Mota Lourenço, explicou que a situação é particularmente complicada porque os valores das comparticipações do Estado para os serviços de socorro, incluindo incêndios e emergência pré-hospitalar, se mantêm inalterados enquanto os custos operacionais continuam a subir. Mota Lourenço afirmou que os apoios atualmente concedidos pelo Governo não acompanham os valores praticados no mercado, sublinhando que o preço do gasóleo está muito elevado e que a corporação tenta gerir da melhor forma possível o recurso que considera imprescindível para o desenvolvimento da atividade. Apesar das dificuldades, garantiu que o socorro às populações nunca está em causa, assegurando que a corporação mantém todos os meios preparados para responder tanto na área da saúde como no combate a incêndios, sem qualquer quebra de prontidão.
3: A situação é complicada devido ao elevado valor e as comparticipações do Estado nos serviços que nós prestamos, no socorro e parte de incêndios e tudo o resto, mantém o valor, mantém-se, e para nós é muito difícil. Como dos combustíveis, nós temos que fazer os pagamentos, não é? Pelos fornecimentos, e a situação é muito complicada. Embora nós estamos sempre com a esperança que o Estado ajude a alguma coisa, não é? Mas até que a ajuda venha, nós temos que fazer um grande esforço financeiro de antecipação para conseguir termos o combustível para a nossa frota de veículos.
2: Apesar deste problema, o socorro às populações não está em causa?
3: Nunca, nunca está em causa. Nós temos, pronto, tudo sempre preparado de maneira não

0: está nada em causa para a resposta, tanto na parte de saúde como na parte dos incêndios. Estamos sempre devidamente precavidos. Não há, as pessoas podem estar completamente descansadas, que não há qualquer problema.
1: Declarações de João António Mota Lourenço, o presidente da direção da Associação Humanitária dos Bombeiros Voluntários de Porto Alegre, admite que a corporação está a atravessar uma fase de elevada pressão financeira devido ao aumento contínuo do preço dos combustíveis. A Guarda Nacional Republicana anunciou ter detido 6 pessoas no distrito de Porto Alegre na semana de 7 a 13 de setembro, na sequência de operações de prevenção e combate à criminalidade violenta e de fiscalização rodoviária conduzidas pelo Comando Territorial. Entre as detenções efetuadas em flagrante, destacam-se 2 casos por condução sob o efeito do álcool, 3 por condução sem habilitação legal e 1 por violação de domicílio e introdução em local vedado ao público. No âmbito do trânsito, foram detectadas 155 infrações, com maior incidência em 39 situações de excesso de velocidade. A GNR registrou ainda 8 infrações por falta ou uso incorreto do cinto de segurança ou sistema de retenção de crianças, 8 por falta de seguro, 13 por ausência de inspeção periódica obrigatória e 6 por manuseamento de telemóvel durante a condução. O crescimento do número de estudantes está a colocar pressão sobre as infraestruturas da Universidade Politécnica de Porto Alegre e, segundo o reitor Luís Louros, os espaços atualmente disponíveis já não são suficientes para responder às necessidades da instituição. Luís Louros, que falava à Rádio Porto Alegre à margem da cerimónia de boas-vindas aos novos estudantes, realizada esta segunda-feira no campus politécnico, indicou que está a ser projetado o alargamento das instalações tanto no campus politécnico como no centro da cidade de Porto Alegre. Paralelamente, encontra-se em fase final a construção de uma nova escola de pós-graduação, cuja conclusão está prevista para dentro de 3 a 4 meses. O edifício terá 10 salas de aula equipadas e representa um investimento superior a 4 milhões de euros. O aumento da população estudantil tem também impacto no alojamento. Em Porto Alegre foram investidos cerca de 5 milhões de euros na criação de 600 camas, 2 milhões dos quais suportados pela própria universidade.
2: Já o ano passado aconteceu e este ano voltou a acontecer, as infraestruturas que a instituição tem já não são suficientes para suportar todos os alunos, a verdade é esta. É muito importante perceber que nós estamos neste momento a preparar um alargamento das instalações, quer aqui no campus, quer no centro da cidade, porque é fundamental ter espaços condignos para receber os estudantes. Nós, para terem uma ideia, nós já transformámos, por exemplo, o auditório dos serviços centrais ou a própria sala de atos em salas de aulas, porque não temos espaço para ter todos os estudantes. E isso é fundamental, ou seja, estamos agora a concluir, esperemos que mais de 3, 4 meses seja concluída aqui a escola de pós-graduação, que nos vai garantir mais 10 salas totalmente equipadas e salas muito modernas e com nova capacidade, mas isso também implica um investimento significativo por parte da Universidade. Estamos a falar de uma infraestrutura que teve um investimento superior a 4 milhões de euros e que, do ponto de vista do equipamento, para podermos ser competitivos e termos auditórios, laboratórios, salas ligadas à componente da inovação pedagógica, estamos a falar de um investimento superior a 1 milhão de euros em equipamentos.
3: E mesmo assim não chega.
2: E mesmo assim estamos com muita dificuldade e felizmente temos tido, tanto em Porto Alegre como em Elvas, o apoio dos municípios para encontrar soluções alternativas para acolher os nossos estudantes.
1: Ora, durante a cerimónia, a Presidente da Câmara de Porto Alegre, Fernanda Carvalho, alertou para o desafio conjunto que envolve a Universidade Politécnica de Porto Alegre, autarquias, empresas e comunidade, defendendo a necessidade de construir pontes para que o conhecimento produzido pela Academia se traduza em respostas para o tecido empresarial regional, sublinhando que fixar população continua a ser um dos grandes desafios do interior.

instituição que está em Porto Alegre deve assumir-se como instituição de Porto Alegre pela sua ligação profunda ao território, às suas pessoas, às suas necessidades e às suas.

0: laboratório. Precisamos de construir pontos que permitam que o conhecimento produzido na academia encontre respostas para os desafios concretos das novas empresas e das nossas comunidades.
1: A Universidade Politécnica de Porto Alegre integra a Escola Superior de Biociências em Elvas e em Porto Alegre as Escolas Superiores de Tecnologia, Gestão e Design, Educação e Ciências Sociais e de Saúde. O Ministério da Agricultura e Mar anunciou esta segunda-feira a abertura do concurso público para a concessão e construção da Estação Elevatória de Aproveitamento Hidroagrícola do Chevre, um investimento de 4,5 milhões de euros destinado a reforçar a capacidade do sistema de regadio em Campo Maior. O procedimento agora lançado cumpre o compromisso assumido pelo Ministro José Manuel Fernandes há cerca de um mês durante a inauguração da nova rede de regadio do Chevre. Segundo o governante, esta intervenção integra-se na estratégia Água que Une, orientada para aumentar a produtividade agrícola, reduzir custos e garantir maior previsibilidade das explorações. A empreitada, promovida pela Direção-Geral de Agricultura e Desenvolvimento Rural e financiada pela União Europeia, prevê a construção de uma estação de bombagem na localidade de Chevre, na freguesia de Nossa Senhora da Graça dos Decolados. O objetivo é reforçar a eficiência energética e a capacidade de distribuição de água do aproveitamento hidroagrícola. As propostas para o concurso podem ser apresentadas até ao dia 2 de outubro deste ano. A nova temporada do futebol e do futsal sénior da Associação de Futebol de Porto Alegre arranca com expectativas positivas, sustentadas pela convicção da direção de que os campeonatos serão equilibrados e competitivos. Daniel Pina, presidente da Associação de Futebol de Porto Alegre, considera que o facto de ambos os escalões contarem com 8 equipas, mais uma no caso do futebol, face ao ano passado, reforça a qualidade das provas. O presidente recorda ainda que esta época traz uma mudança estrutural, uma vez que o campeão distrital de séniores de futsal passa a subir diretamente à 3ª Divisão Nacional.
2: As expectativas são boas. Nós este ano temos 8 equipas em ambos os campeonatos. No caso do futebol temos mais uma do que o ano passado, que é sempre tema de todos os anos. Escolhemos uns campeonatos equilibrados. Sentimos que daquilo que é do conhecimento público e que as equipas estão a fazer, os clubes estão a fazer e boas equipas, estão-se a apostar bem, e esperamos que ambas as condições sejam bastante equilibradas no que toca à definição do vencedor final.
1: Daniel Pina, já falamos disso recentemente, no final desta temporada e devido a alterações do regulamento, o campeão distrital de séniores de futsal sobe diretamente à 3ª Divisão.
2: Exato, era uma luta antiga, uma luta em que eu e a Associação de Futebol de Porto Alegre estivemos sempre na linha da frente junto da federação e finalmente conseguimos. Se tivesse sido a resposta justiça nessa questão, isto é, como acontece no futebol, os campeões distritais subirem à prova nacional. Sei que alguns clubes têm essa ambição e nesse caso, ao final do nosso campeonato, saberem que sobem diretamente à 3ª Divisão, é um motivo ainda que tornará a competição ainda mais forte.
1: Ora, a nova época do futebol e do futsal sénior da Associação de Futebol de Porto Alegre arranca no início de outubro, com duas competições a marcar o pontapé de saída da temporada 2026-2027. No futebol, a bola volta a rolar a 4 de outubro com a

0: primeira jornada da Taça de Honra de Séniores Masculinos. O torneio reúne 8 equipas divididas em 2 séries. Na Série A jogam Arronches e Benfica Gavinenses e Elétrico Atlético de Arronches. Na Série B entram em campo Mosteirense Portalegrense e Nisa e Benfica Gavetense. A final da Taça de Honra está marcada para 1 de novembro, antecedendo o arranque do Campeonato Distrital de Séniores, que começa a 15 de novembro com 4 partidas. Gavinenses, Nisa e Benfica, Atlético de Arronches, Arronches e Benfica, Mosteirense, Portalegrense e Gavetense Elétrico. No futsal, o Campeonato Distrital de Séniores Masculinos inicia-se a 3 de outubro, também com 8 equipas em competição. A primeira jornada apresenta os encontros Domingão, Castelo de Vide, Belhó e Rapezeira Esperança, União de Sousel, Nisa Futsal e Arnense, Casa do Benfica de Porto Alegre. Em novembro arranca a Taça da Associação de Futebol de Porto Alegre de Futsal, cuja primeira jornada está marcada para dia 7, igualmente dividida em 2 séries. Na Série A jogam União de Sousel, Casa do Benfica de Porto Alegre e Castelo de Vide Arnense, e na Série B disputam-se Esperança, Nisa Futsal e Belhó e Raposeira Domingão.
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principal protagonista da história anterior foi o jovem advogado José Domingos Ruivo Godinho. 23 anos depois, vamos encontrá-lo enquanto deputado em acalorado duelo parlamentar com o deputado castelvidense. Eram quase 15 horas do dia 26 de janeiro de 1889. As galerias do Parlamento estavam já repletas de público. A sessão do dia estava prestes a começar. Portugal estava à beira de um conflito com a Inglaterra a propósito do célebre mapa cor-de-rosa, representação gráfica das pretensões portuguesas de administração dos territórios africanos situados entre Angola e Moçambique, que chocavam com os interesses ingleses e de que resultaria, 2 anos depois, o ultimato inglês. Ao mesmo tempo, e após sucessivas crises financeiras, o país estava praticamente na bancarrota, facto que viria a ser decretado no fatídico ano de 1891. Porém, não eram estas as questões vitais para o destino do país que mobilizavam o público lisboeta a lutar às galerias do Palácio das Cortes. E também não eram elas o objetivo dos debates parlamentares. Aquilo que movia deputados e público era o que, anos antes, já Ramalho Ortigão e Eça de Queiroz descreviam com rigor nas suas famosas farpas. As galerias enchem-se. Enchem-se de uma multidão desocupada e ociosa que não vai à Câmara, levada pelas curiosidades científicas, nem pelos interesses patrióticos. Vai apenas desfrutar os contendores, rir-se deles, apupá-los no fundo da sua consciência e, o que é pior de tudo, perverter-se e desmoralizar-se do contacto da corrupção. Vão ver a maledicência dilacerar as reputações, como as feras nos ciscos romanos dilaceravam os mártires, e aprender do exemplo dos novos gladiadores, do decoro, a desprezar a honra diante do insulto, e assim como nas antigas lutas de gládio, se aprendia a desprezar a vida diante da peleja. A sessão desse dia de janeiro de 1889 prometia mais um espetáculo aliciante entre os deputados do Partido Regenerador na oposição e os do Partido Progressista apoiante do governo, partidos que há anos protagonizavam o rotativismo do poder em Portugal, ofuscando os partidos fora do arco do governo, o Partido Republicano e o Partido Socialista. A mesa da Assembleia ocupou o seu lugar e o burburinho dos 90 deputados que, entretanto, tinham enchido a sala cessou. O presidente Francisco de Barros Coelho e Campos abriu os trabalhos e foi lida a ata da sessão anterior. As hostilidades começaram de imediato e, a propósito de uma frase proferida pelo presidente do Conselho, os deputados da oposição sentiam-se visados e insultados pelas palavras do chefe do governo e pretendiam que a ata as reproduzisse com exatidão. No meio da refrega levantou-se José Domingos Ruivo Godinho, natural de Povimiadas e deputado por Castelo Branco. Ruivo Godinho, com 51 anos, granjeara já o estatuto de grande parlamentar. A sua fama de lutador vinha de há mais de 20 anos, quando em 1866, à frente de um punhado de seareiros da sua terra, tivera a coragem de enfrentar o todo-poderoso Duque de Olé num conflito sobre os direitos dos foreiros. Esta aura de lutador juntava ao facto, não menos importante, de ser amigo de Manuel Vaz Preto Geraldes, o grande cacique da Beira. A sua pequena estatura não impressionava, mas a sua voz esganiçada ecoa na sala e disse, de acordo com o Diário das Sessões: Senhor Presidente, não costumo fazer questão de palavras quando elas não influem no estado da questão. Por isso, não teria dúvida em aceder à indicação do Sr. Ministro das Obras Públicas, se tal indicação não fosse contra o que julgo ser a verdade dos factos. Pretende o Sr. Ministro das Obras Públicas que eu retire da minha proposta ou emenda a palavra acusar, que julga não foi empregada pelo Sr. Presidente do Conselho. Aqui é que está precisamente a questão. Eu bem sei que a palavra sindicato não tem em si uma significação injuriosa, mas também todos sabemos que hoje se lhe atribui, muitas vezes, uma significação desonrosa. E desde que o Sr. Presidente do Conselho disse que quanto a sindicatos tinha mais do que acusar do que ser acusado, é claro que se referia a sindicatos no sentido ofensivo e não no sentido ordinário. E se assim não fosse, nem nós nos julgaríamos ofendidos, mesmo se referissem a nós, posto que não entramos ainda em sindicato de qualidade alguma, nem o Sr. Presidente do Conselho reconheceria a necessidade de nos dar explicações a este respeito. Não há dúvida nenhuma, foi neste sentido que o Sr. Presidente do Conselho se referiu a sindicatos. E porque disse precisamente que se não referia a nós, e porque deste dizer-se pode concluir que se referia a qualquer outro grupo da oposição, e a oposição regeneradora reclamou que o Sr. Presidente do Conselho declarasse se era com efeito a ela que se tinha

querido referir. Nestas circunstâncias, mantenho a minha emenda nos termos em que está concebida, por me parecer ser a expressão da verdade. Do outro lado da sala levantou-se José Frederico Laranjo, natural de Castelo de Vide e deputado por Porto Alegre. Com 43 anos, Frederico Laranjo era, acima de tudo, um prestigiado académico na área do direito, ciência em que se havia doutorado pela Universidade de Coimbra. O castelvidense preparou a voz para enfrentar o povoense, num duelo de palavras que Dobrado, com o seu farfalhudo bigode negro a vibrar, respondeu assim, como conta o Diário das Sessões. Parece-me que o Sr. Presidente do Conselho disse que não se queria referir a ninguém pessoalmente.

As acusações do Partido Regenerador de ter o Partido Progressista consentido ou auxiliado sindicatos tinha que responder e responderia não só defendendo-se, mas também acusando o Partido Regenerador, que também na sua história tem sindicatos. Mas isto não quer dizer que ele acusava de um ato qualquer ilegal, pouco nobre ou pouco conveniente qualquer dos deputados que se sentam nesta Câmara. O Sr. Presidente do Conselho quis dizer que se desse lado da Câmara se acusassem os processos da política progressista, ele podia também dizer que não era só ele que usava esses processos, que eles tinham começado a ser empregados pelo Partido Regenerador e que os deputados desse lado da Câmara, quando acusavam, não podiam ser simplesmente acusadores, haviam de ser também réus. Parece-me que não há motivo para cada um dos senhores deputados estar a pedir atestados de bom comportamento, de que não têm necessidade, e estarem todos assim a converter em questões pessoais o que é simplesmente questão de processos políticos e administrativos. Portanto, peço que se retifique a ata conforme as palavras e a significação que lhes ligou o Sr. Presidente do Conselho. Não se tratava, repito, de uma questão pessoal com qualquer dos senhores deputados, tratava-se sim de julgar os processos políticos empregados na administração pública pelos diversos partidos. Eu reconheço aos ilustres deputados o direito de acusarem e censurarem o Partido Progressista por usar da sua administração e na gerência dos negócios públicos este ou aquele processo, mas reconheçam também, Suas Excelências, o direito de nos defendermos e devolver para lá essas acusações. Parece-me conveniente para todos aceitarmos esta doutrina para se evitar que por qualquer coisa se levante questões pessoais descabidas porque se levantam sempre sobre aquilo que não é senão uma apreciação de processos de administração de interesse geral do país e de interesse dos partidos. Com efeito, que necessidade temos nós de andarmos aqui todos os dias a transformar as palavras partidas de um ou outro lado da Câmara em questões pessoais, de dignidade e de honra que ninguém contesta? Porventura, quando outro dia o Sr. Lopo Vaz dizia que o Sr. Presidente do Conselho ainda não tinha dado ordem para que se assassinasse, perguntámos nós ao Sr. Lopo Vaz se Sua Excelência queria chamar assassino ao Sr. Presidente do Conselho. Não. Entendemos que as palavras que Sua Excelência dirigia ao Sr. Presidente do Conselho eram dirigidas não ao homem, não à dignidade, nem ao período de Sua Excelência, mas ao processo político, à maneira. Neste ponto, a ala esquerda da Câmara salta algumas gargalhadas, sobressaído as de Rui Vogodinho, Frederico Laranjo grita: "Vejam, Vossa Excelência, o Sr. Rui Vogodinho ri-se, arrancando agora risos do lado direito. O duelo entre os dois fica ainda mais animado. De eu me rir, porque se admira Vossa Excelência. E porquê é que Vossa Excelência se admira de que eu me admire? Eu não reconheço a pessoa alguma o direito de se admirar de eu me rir. Tenho como todos o direito de me rir e de apreciar o que Vossa Excelência diz. É extraordinário, Sr. Presidente, quando Sua Excelência fala raras vezes, sai daqui qualquer interrupção. Bom seria que Suas Excelências correspondessem de igual modo à maneira que eu os trato. Para isso era preciso que Vossa Excelência as desse o exemplo. Vossa Excelência é o interruptor maior desta casa." As gargalhadas estenderam-se às galerias. Fala um ministro, fala um deputado da maioria, não é em regra um discurso, é um diálogo em que o Sr. Rui Godinho faz a segunda parte. Até a própria ala esquerda não resiste e deixa escapar algumas gargalhadas. Rui Godinho tenta uma manobra de diversão. Eu pedi à Vossa Excelência que falasse de modo que pudesse ser aqui ouvido. Frederico Laranjo não desarma e termina a sua intervenção aplaudido pela sua bancada. "Portanto, eu, Sr. Presidente, peço que se altere a ata no sentido de dizer que o Sr. Presidente do Conselho não queria fazer referência alguma a ninguém pessoalmente. Simplesmente, quando acusado pelos processos políticos empregados na administração pública, dissera que estes processos haviam sido iniciados e empregados por outros partidos e, portanto, que as acusações que se lhe faziam podiam ser-lhes tão bem aplicadas." No final, José Frederico Laranjo deitou água na fervura e desculpou-se a José Domingos Rui Godinho nos seguintes termos: "E visto que estou com a palavra e parecendo que o Sr. Rui Godinho se melindrou com o facto de eu dizer que era o interruptor-mor desta casa, declaro a Sua Excelência que tenho por si muita estima, muita consideração. É meu patrício e tem sido sempre meu amigo. Mas irritou-me um pouco os nervos o facto de ouvir interromper sempre quem está falando. E por isso lhe dirigi aquelas palavras de que me parece que Sua Excelência não pôde queixar-se, nem levá-las à altura de um ato
de desconsideração e descortesia para com Sua Excelência.

0: experiência que eu realmente não quis praticar, nem pratiquei. Com isto passaram horas. A sessão foi encerrada pouco depois das 6 da tarde. Era assim naquele tempo em Parlamento. No dia seguinte, o jornal O Tempo noticiava o debate, cujo relato alimentou nos dias seguintes a rivalidade Póvoa-Castelo de Vide, que mais do que se dividir entre progressistas e regeneradores, se alinhava por Rui Godinho ou Frederico Laranjo. Hoje os debates não são muito diferentes, mas com muito menos educação e elegância.
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1: Muito bom dia, terça-feira, 15 de setembro do ano de 2026. Há uma descida das temperaturas no dia de hoje. Deixamos de estar com avisos meteorológicos, está tudo normal. O céu vai estar limpo com o vento que sopra moderado de oeste. Temperaturas máximas: Lisboa com 28 graus, o Porto 25, 35 a máxima para as cidades de Faro e de Beja, 30 máxima para Santarém, a cidade de Castelo Branco com 37 graus, é a cidade mais quente no dia de hoje. Porto Alegre vai contar com 32 graus de máxima. Amanhã há outra ligeira descida da temperatura, depois mantém-se, mas as temperaturas podem mudar-se agora no decorrer dos próximos dias. É a informação do estado do tempo, segundo o Instituto Português do Mar e da Atmosfera, numa oferta de PRCar em Porto Alegre, Évora e em prcar.pt.
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1: 7 horas 2 minutos.
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1: Sabia que hoje é o Dia Internacional da Democracia? Vamos falar deste tema no nosso programa da manhã.
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0: Muito bom dia, 7 horas, 7 minutos.

0: Terça-feira, 15 de setembro. Bom dia.
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0: E um feliz dia para os nossos ouvintes.

0: Sejam então muito bem-vindos à nossa emissão até às 10 horas na Rádio Porto Alegre. Uma boa terça-feira, continuação de boa semana. Ora, como é habitual, a primeira hora é o Olá Viva Bom Dia, chama pelos ouvintes, chama por essas participações e lança as temáticas. Hoje, 15 de setembro, é o Dia Internacional da Democracia. Assinala-se sempre nesta data, neste 15 de setembro. A ONU declarou em 2007 este dia como o Dia Internacional da Democracia, em referência à adoção em setembro de 1997 da Declaração Universal da Democracia pela União Interparlamentar. O objetivo da criação deste dia é promover a democratização e a observação dos direitos e liberdades do homem. Nesta data é feito um convite às nações e às organizações para que realizem iniciativas que promovam os valores universais da democracia junto das populações. As celebrações celebram-se também em Nova Iorque, na sede da ONU. Ora, falar da democracia é também informar os nossos ouvintes e todos nós de que serve também este Estado para consciencializar o público sobre os direitos civis e incentivar assim os governos a fortalecer a participação cidadã. É também a razão do dia de hoje, pois há as diferenças entre o que é uma democracia, os conceitos, e uma ditadura. Por isso, toda a gente sabe o significado, muitos dos ouvintes passaram pelas duas fases em Portugal, a fase da ditadura e a fase da democracia. Os dados demonstram que as pessoas tendem a ser significativamente mais felizes em estados democráticos. Agora vamos ativar a nossa linha de telefone, 245-300-556, está já disponível. Podem sempre utilizar o nosso número do WhatsApp, podem comentar na rede social, no Facebook, Programa da Manhã da Rádio Porto Alegre. Enfim, marquem presença nestes três pontos que dão acesso a esta ligação à antena da Rádio Porto Alegre e ao nosso Programa da Manhã. Sejam então bem-vindos, aquele abraço, um feliz dia na nossa companhia. Começa aqui o nosso Programa da Manhã.
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0: A primeira participação. Olá, viva, bom dia.
2: Bom dia, César Azeitona, Rádio Porto Alegre, que nos acorda logo manhãzinho.
0: Isso é que é a boa disposição, não? Está contente. Correu bem o dia de ontem e a noite, não?
2: Correu, não saí de casa, correu bem.
0: Ao menos não apanhou calor, não é?
2: Claro, evidentemente.
0: Isso sabe, a senhora sabe, dona Ana.
2: Enquanto tenho aulas, tenho que aproveitar a sombra de casa.
0: Pois é, pois é.
2: Pois é, César Azeitona. 50 anos de ditadura, depois mudou-se para a democracia.
0: Sim.
2: E agora, não sei, olha, ou está misturado, ou não sei, há democracia, umas coisas e não há para outras. Não sei lá muito bem isso.
0: Sente que é assim, a Ana Gouveia?

0: que assim não, não é, não é que sempre seja assim, mas acho, é o que eu penso, é a minha ideia.
1: Certo, certo.
0: Eu sou do tempo do fascismo e sou do tempo da democracia, claro.
1: Claro, passou pelas duas fases,
0: sim,
1: da nossa vida, não é?
0: Sim, passou pelas duas fases, sim, senhora. Mas agora não sei, César, agora eu não sei, não sei. Temos democracia, que é evidente que temos, mas também há algumas coisas que não há democracia.
1: Pronto, é a opinião da Ana Gouveia, nem vamos querer estar a aprofundar, porque não vale a pena, não há necessidade, não é?
0: Não, senhora.
1: Depois entramos por outros campos e...
0: É verdade.
1: Não é? Pois, eu também percebo aqui deste lado não se pode dar muitas opiniões ao microfone, não é?
0: Eu não sei, não.
1: Pois, exatamente, está certo.
0: O trabalho de rádio é um trabalho. O meu trabalho também não foi muito assim, não fosse parecido.
1: Uhum.
0: Porque eu lidei com muita gente e também não podia falar tudo aquilo que eu queria.
1: Pois, aí é que está a Ana Gouveia.
0: É assim,
1: a gente entende, a gente compreende. Muito bem, minha amiga. Então, sendo assim, nota-se que está bem disposta, isso é que importa. Isso é que interessa. Hoje, menos calor e tudo.
0: Ai, calor é que é pior do que...
1: Não é tanto comparando com o dia de ontem.
0: Ah, sim, pois.
1: Mas amanhã ainda vai estar melhor.
0: Mas acho que vai baixar, não é?
1: Vai baixar, já está a baixar, minha amiga.
0: Já está a baixar. Ainda não fui à rua hoje, não sei.
1: Certo, certo. Espero que não sinta o fumo que anda aí da beira baixa.
0: Que chatice,
1: isso é que é mais chato e
0: abusivo. É o fumo, é as poeiras, é o rei que os parta.
1: É verdade. Vamos deixar aí o bom dia na Gouveia.
0: Sim, senhora. Deixar os bons dias para todos os meus amigos do Facebook, com amor e carinho para todos, para os nossos ouvintes, que são muito importantes na rádio, também os meus bons dias, professor Ribeirinho Leal, estamos na democracia, beijinhos, e para o Pedro, e para a Sofia, e para o César Azeitona, bom dia de trabalho, um resto de uma boa semana, e penso que amanhã podemos falar novamente.
1: Sim, se ninguém nos impede. Acho que não, vivemos numa democracia, por isso não há problema, não é?
0: É
1: assim mesmo.
0: Não estamos na democracia. Ana Maria.
1: Muito bem. Obrigado, Ana. Um grande beijinho. Um dia feliz. Adeus. Obrigado. Bom dia. Agora são 7 horas com 15 minutos. Terça-feira, 15 de setembro do ano de 2026. Outra participação. Viva. Bom dia.
2: Olá, bom dia, como está?
1: Eu estou
2: como
1: bem.
2: Está o César?
1: Estou bem, Maria da Conceição.
2: Está tudo bem?
1: Está tudo bem, obrigado. E também está bem disposto.
2: O tema de hoje é engraçado.
1: Ah, é? Então, o que é que quer aqui acrescentar ao tema de hoje?
2: Olha, César, eu vivi nas duas coisas, tive.
1: Sim.
2: Na democracia,
1: sim,
2: que é agora, né?
1: Sim.
2: E também na outra.
1: No tempo do outro senhor.
2: Da ditadura.
1: Sim, certo, certo. E então?
2: Olha, César, mas ainda tenho assim muito a dizer, porque eu olha, para já nunca trabalhei no campo. Fui sempre aqui no meu pai, que tinha aqui o comércio, mas acho que a gente ser livre é bom, não é, César? A gente poder
1: sim,
2: dizer tudo.
1: Com certeza,
2: não é?
1: Com certeza.
2: É a minha ideia, não é? Mas não tive assim também muita razão na ditadura, porque eu também não fui pessoa de trabalhar no campo, nem de andar assim,
1: pois.
2: E sempre aqui esbordadinho. Pois. No meu cantinho,
1: aí
2: não é? Tá,
1: esse é mesmo o termo, esteve sempre aí bem resguardada, não é?
2: Pois, guardadinho, então não tenho assim. Mas na minha maneira de ver, acho que a democracia também é bom. Acho eu.
1: Sim,
2: a minha maneira de
1: claro,
2: ver.
1: Claro que sim, senão é, não, nem podia estar a falar assim dessa forma aqui na rádio, não é?
2: Pois claro, acho que é uma coisa boa, não é?
1: Claro que sim, claro que é.
2: Pois acho que sim, não é?
1: Claro que
2: mas,
1: sim.
2: Olha, César, vocês têm temas muito engraçados, não se pode deixar de ver, então não é?
1: É, pois, então é isso mesmo. É isso mesmo.
2: É temas que a gente gosta de falar, não é?
1: Nem mais.
2: Discutir, não
1: nem
2: é?
1: Mais, é verdade.
2: É assim mesmo. Olha, mas dizer mal não. Eu não sou de estar a dizer mal disto ou daquilo. É para mim, está tudo bem.
1: Pronto, assim é que é. Diz que não há aborreção, está tudo bem, não é?
2: É, ó, César, essa é que é mal mesmo.
1: Exatamente.
2: Certo, desde que não implique comigo, não, está tudo certo.

0: É verdade.
1: Está muito bem, minha amiga. Então, sendo assim, a Conceição, olha, vamos mandar os beijinhos e os abraços.
0: Os bons dias é para a minha prima Amália, para o Comarel, para a Cotonilha, para o Justino. Olha, é para todos os ouvintes que estão a sintonizar esta belíssima rádio Portalegre. Tudo bom para todos, também para o César, tudo bom, e para a sua família. E até à próxima, e muito obrigada.
1: Obrigado, Conceição. Um grande beijinho, um dia muito feliz. Obrigado.
0: Obrigada.
1: Adeus, tudo a correr bem. Agora são 7 horas com 18 minutos, emissão de terça-feira. Hoje é dia 15 de setembro, hoje é o Dia Internacional da Democracia. Foi estabelecido pela Assembleia Geral das Nações Unidas em 2007 para promover e defender os princípios democráticos no mundo. A data assinala a adoção da Declaração Universal sobre a Democracia pela União Interparlamentar em 15 de setembro de 97, serve para avaliar o estado da democracia no mundo, consciencializar o público sobre os direitos civis e incentivar os governos a fortalecer a participação cidadã. Depois há também o mundo, que está pintada a azul, também está pintado a vermelho, mas é isto para... vamos também tentar colocar esta imagem no Facebook Programa da Manhã da Rádio Porto Alegre sobre o Índice Global da Democracia na nossa rede social. Outra participação, bom dia.
2: Bom dia,
1: viva, bom dia.
2: Como estás?
1: Olha, estou sentado a falar com o João Margarido. Isto é por das verdades, não é?
2: Pois.
1: E o João Margarido também vai sentado aí ao volante da viatura a falar aqui com o César, não é?
2: É verdade.
1: Tudo tranquilo? Na paz do senhor, tudo descontraído?
2: Tranquilo, está. É uma fumaceira.
1: Pois é.
2: É para ti que era no ver agora de manhã, mas
1: não é.
2: Os fumos ali de Castelo Branco, infelizmente.
1: É verdade, é o incêndio que está a acontecer em Proença Nova, não é?
2: É verdade.
1: Complicado. Já vou tentar aqui saber mais informações, só para informar os ouvintes sobre o estado desse mesmo incêndio. Ora, João, já não vivemos no tempo da ditadura.
2: É verdade, antes podia ser ouvido, outras pessoas não podiam dizer nada. Qualquer conquistinha era logo a pedir, não é?
1: Exato.
2: Havia pessoas só para dizer qualquer coisa, era logo presa, não é?
1: Complicadíssimo, não é?
2: Era mesmo complicado. Agora, pronto. Agora, uns também já falam demais, mas pronto, tem que se ir dizendo as coisas, não é?
1: Pois, exato.
2: Tem que se ir dizendo.
1: Exatamente.
2: É assim.
1: Pronto, mas há preferências entre uma democracia e uma ditadura, certo?
2: Ah, sim. Ainda fui. Não apanhei esse tempo, mas ouvi conversa dos meus pais, dos meus avós.
1: Uhum.
2: Era horrível mesmo.
1: Pois, há uns que andavam a correr à frente deles, não é? Pronto.
2: É verdade.
1: E não adianta mais nada. Bom, João, então vamos aí mandar esses bons dias e as saudações.
2: Homem, dá um bom dia já, olha. 5 minutos antes de ter ligado, deu-me um ataque de espíritos, sem lembrar a Albina. Um beijinho já para ela. Um bom dia a todos os amigos da minha lista. Um bom dia a todos os ouvintes de Rádio Porto Alegre, a todos os meus familiares. Bom dia a Sérgio e a família também, a todos os vós aí na rádio. Um grande abraço. Bom trabalho e até amanhã. Tudo bem.
1: Obrigado, João. Um grande abraço. Agora foi uma boa lembradura da Balbina do Ataque de Espirros. Obrigado, João. Um grande abraço, uma boa viagem, um feliz dia. Tudo a correr bem.
2: Igualmente, obrigado.
1: Adeus, boa viagem, boa terça-feira. Agora são 7 horas com 22 minutos. Estamos ligados, estamos em direto a acordar-se para este novo dia aqui na antena da Rádio Porto Alegre. Obrigado por estar connosco.

e sobre o chamado fumo que também está pelo distrito de Porto Alegre. Trata-se então de um incêndio rural que deflagrou no distrito de Castelo Branco, concelho de Proença Nova, afetando especificamente a união das freguesias de Sobreira Formosa e Alvito da Beira, com foco principal na localidade de Alvito da Beira. A tipologia do combustível afetado é classificada como povoamento florestal. À hora do registro, a ocorrência encontra-se classificada com o estado de em

0: de Alvito da Beira, Proença Nova, é o que está também a acontecer. São agora 7 horas mais 24 minutos, terça-feira, 15 de setembro deste ano de 2026, e continuamos com a nossa linha disponível para receber os nossos ouvintes. É sempre assim no decorrer da semana. A partir das 7, ativamos a nossa linha de telefone, chamamos os ouvintes para a respectiva participação. Olá, viva, bom dia.
1: Bom dia.
0: Ai, que me tem assustado. Olá, viva, bom dia. Agora com a nossa amiga Balbina, não é?
1: Sim, mas eu sou nos bares do Lençóis.
0: Está, ainda bem, deixe estar. Se não tem que fazer nada, deixe estar, que aí é que se está bem, Balbina, a esta hora, não é? Já lá vem o tempo em que se tinha que levantar mais cedo para ir trabalhar, não é?
1: Pois.
0: Pois, vão outros, deixa. Olha, eu, o meu caso e o do João Margarido, não há problema. Já estamos a trabalhar sem problemas. Então aí está bem dispostinha, dormiu bem, está tranquila aí desse lado no Vale dos Lençóis?
1: Eu aqui no Vale dos Lençóis. Dormi mais ou menos.
0: Dormi, pronto, ok, está certo. Deu para fechar os olhinhos e para passar pelas braças, não é?
1: É,
0: não é? Hoje não tem ataque de espirro, pois não, hoje não tem ataque de espirro, certo? Não, não tem. Então, Balbina, quer também deixar aí o seu bom dia, a sua saudação?
1: Bom dia, vou já para os meus filhos filhotes, para os meus filhos netinhos, para a Dona Joaquina Jacó, um beijinho, para a Gracinda, com um grande beijinho da terra. Para a Dona Ana Gouveia, para o Sr. João Matheus, para a Dona Amália dos Tremores, para o Sr. Pedro Miguel e esposa.
0: Sim.
1: E olha,
0: pois,
1: e
0: obrigado.
1: Um grande beijinho para a Salma e Poça e para o Rui.
0: Obrigado, então. Tudo de bom, Balbina. Uma boa terça-feira, uma continuação de boa semana aí desse lado e até que a gente se volte a cruzar aqui na rádio. Tudo de bom. Obrigado e bom dia. Agora são 7 horas com 26 minutos, terça-feira, 15 de setembro. Muito bom dia para os nossos ouvintes nesta emissão aqui da Rádio Porto Alegre. Pode ligar, venha dar os bons dias, as saudações a alguém, seu familiar, conhecido, amigo, celebrar aniversário, aproveita a oportunidade através da Rádio Porto Alegre, marque presença, dê sinal da sua vida, da sua presença aí desse lado. Onde é que acompanha a Rádio Porto Alegre? É só ligar 245-300-556. Ah, está ocupado, vá tentando ou vai já desistir à primeira. É pessoa para desistir assim dessa forma? Olá, viva, bom dia.
2: Bom dia, César.
0: Olá, viva, muito bom dia. Como é que está também a nossa amiga Amália aí por Estremoz?
2: Está tudo bem, graças a Deus e o César.
0: O César também está valente, obrigado. Bem disposto aqui sentado a falar com a Amália. Então, hoje é o Dia Internacional da Democracia. Também passou por estas duas fases.
2: Passei pelas duas fases, quando a democracia cedeu, estava lá ao pé de Lisboa. Morava ao pé de Lisboa, foi uma noite, pessoas com medo. As coisas que houve, mas foi a coisa melhor que nos pode acontecer no nosso país, foi a gente retomar a democracia.
0: Claro, claro. Poder opinar não é outra coisa.
2: Pois.
0: Porque estava
2: falar,
0: a dizer...
2: Não se podia assistir a certas coisas, era tudo proibido. Eram coitados. Conheci um senhor porque apanhou um papel do chão, um velhote, foi preso.
0: Sim.
2: Nem sabia ler nem nada. Depois soltaram.
0: Incrível, não é?
2: Pois, mas foi preso porque ouviram apanhar um papel do chão.
0: Incrível mesmo.
2: Era incrível, mas podia fazer nada mesmo. Era uma repressão muito grande. E agora vamos a ver se a gente não vai caminhando para lá.
0: Isso agora só depende das pessoas, não é?
2: Pois.
0: Não acreditarem em tudo e terem um bocadinho de noção, a percepção de como é que a coisa a gira, não é? É preciso ter cuidado.
2: É verdade, César.
0: Para não perder a democracia. É só o que eu tenho a dizer, mais nada. Muito bem, Amália, vamos mandar-lhe os bons dias.
2: Então, o meu bom dia vai já com um beijinho de parabéns para a neta da Maria José de Igreja.

0: Virgínia, que faz 2 anos, e para o irmão da Fernanda Rosa, que também faz 2 anos. Muitos parabéns para eles, que façam muitos com muita saúde, na companhia das suas famílias, dos amigos, e que tenham um dia muito feliz. Mas alguém fizer anos, fica um beijinho de parabéns, e vai com um beijinho para a Rosa da Ferraria, para a minha grande amiga Joaquina Jacó, para a Conceição do Sabedeiro, para a minha prima Conceição do Sabedeiro, para a família Margarido, com um beijinho para o João, para o professor Ribeirinho Leal, para o João Maltês, um beijinho também para a Balbina, um beijinho para o primo Mendes e Emília, para o professor Ribeirinho Leal e para todos os amigos que estejam na escuta. Vai também um meu bom dia com um beijinho para si, para a Sofia, para o António e para a Leonori, tudo de bom, o resto um bom dia de trabalho. E até que a gente volta a falar novamente.
1: Fica então combinado, Amália. Grande beijinho, boa terça-feira, tudo de bom nesta semana.
0: Obrigado, igualmente para si.
1: Adeus, obrigado, bom dia. Ora, hoje é então o Dia Internacional da Democracia. Claro que eu não vou estar aqui a dar opiniões, era só o que faltava, nem falar muito sobre o tema, também não vivi o outro tempo, porque eu já sou do tempo. É sério, tão novo, é novo. Já não sou do tempo da ditadura, mas eu já nasci no tempo da liberdade. Por isso, só dar aqui um exemplo: durante o Estado Novo, entre 1933 e 1974, existia a polícia política, a chamada PIDE, que detinha cidadãos sem necessidade de culpa formada ou mandato judicial. Não há necessidade de estar agora aqui a argumentar, mas eram outros tempos, não é? Há quem lhe chamasse o tempo da outra senhora. Vamos só chamar outra participação, que já está aqui do outro lado da nossa linha de telefone. Olá, bom dia.
2: Cá estou eu, meu grande amigo. Bom dia.
1: Bom dia, João Maltejo. Estamos em forma, não é verdade?
2: Graças a Deus, meu amigo.
1: Ótimo, ainda bem, isso é que interessa. E então, este dia da democracia é um dia também que serve para refletir? Passou também pelas duas fases de Portugal, certo?
2: Passei, sim, senhora. Eu sou o que tenho a dizer do tempo de Deus à senhora. É que antes havia respeito por toda a gente e hoje não há. Aí é que é o problema, é esse. Mas que a democracia foi boa, é sim, senhor.
1: Isso que falou, se calhar é um bocado a falta de educação dada lá em casa, não?
2: Que aí é que está o grande problema.
1: Pois é.
2: Então hoje chegou-se a um ponto, César, que não se pode dar uma patada a um filho, nem um neto. Até mais onde é que nós estamos também?
1: Pois é uma história agora muito complicada.
2: Não vale a pena. Mas a democracia foi a coisa melhor que apareceu. Pronto,
1: com certeza. Com certeza. Eu, para os meus filhos, nunca levantei as mãos, simplesmente abri os olhos e disse o que tinha a dizer. E a coisa resultava.
2: Mas olha que também. A minha mãe ainda me socorria, me chamava também. Eu nunca me lembro de me bater, pois. Mas.
1: Era a educação, lá está, não é, João?
2: Aí é que está o ganho.
1: Pois, é isso mesmo.
2: E hoje é uma. É falta disso, pronto.
1: Pois, aí é que está. Essa é que é essa.
2: Ou seja, não é tudo igual, hein? Mas não. A gente vê aqui coisas de barreira acima, César.
1: Exatamente.
2: Mas é o que temos, César, também.
1: É mesmo. Bom, João, então vamos aí mandar esses cumprimentos aos amigos.
2: Os meus cumprimentos é já para sempre, para toda a sua famíliazinha.
1: Obrigado.
2: Para a minha família também em Porto Alegre, está sempre a ouvir a Rádio Porto Alegre. Um grande beijinho também para a Balbina, que eu gosto muito de ouvir. Ontem, coitada, estava um bocado
1: arrasto. Estava ali com um taco de espirros, não é?
2: Mas hoje estava boa, coitadinha.
1: Pois, no Vale dos Lençóis, assim também eu. Ah, já queres, não?
2: Ah, já queres. Balbina, firme. Olha, vai também um beijinho para a Joaquina Jacó, vai para a Amália Estremor, vai para a Conceição do Sabogueiro, vai para a família Margarido, um grande abraço também para o João. Um grande abraço ao professor Ribeirinho, um grande abraço ao Timanel Mendes e à Timília, um grande abraço aqui ao primo Ricardo e para o estar tudo, meu grande amigo.
1: Obrigado, João Maltejo. Boa terça-feira. Aquele abraço para o amigo.
2: Adeus. Obrigadinho, meu grande
1: Adeus,
2: amigo.
1: Bom dia. Estamos agora a 27 minutos, das 8 da manhã. Nós vamos fazer agora uma curtinha pausa, mas...

0: Voltamos a seguir. Ainda temos aqui mais alguns minutos para continuar a conversa. A receber esses bons dias, a receber esses grandes ouvintes, amigos aqui na Rádio Porto Alegre. Terça-feira, 15 de setembro, ora, há uma ligeira descida da temperatura. Vamos ter céu limpo, com as temperaturas máximas de 28 graus para Lisboa, 25 para o Porto, 35 para Faro e Beja, 36 para Évora, Castelo Branco com 37 graus, Porto Alegre com 32 de máxima. Muito bom dia, vamos fazer uma pausa, voltamos dentro de instantes com o nosso Programa da Manhã.
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3: Muito bom dia. Agora é 19 minutos das 8 da manhã, terça-feira, 15 de setembro.
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3: As notícias acontecem às 8.
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3: Hoje o dia da previsão é de uma ligeira descida da temperatura, as máximas de 28 graus para Lisboa, 25 para o Porto, 35 para Faro e Beja, a cidade de Évora com 36 graus, Castelo Branco 37, Porto Alegre com 32 graus de máxima. Está disponível, continua ainda ao seu inteiro dispor por mais alguns minutos, a nossa linha de telefone 245-300-556. Encontra-se então ao dispor de quem queira estar a enviar esses bons dias, essas saudações em direto aqui na nossa emissão. Vamos agora espreitar aqui as mensagens de quem está no nosso Facebook do programa da manhã da Rádio Porto Alegre. Temos aqui algumas mensagens. A Luísa Gaio, bom dia a todo o auditório, uma feliz terça-feira, continuação de uma ótima semana, bom programa, energia positiva. António Clareu, lá bom dia para toda a gente, feliz terça-feira e bom trabalho. O Joaquim Mota Martins, bom dia César, equipa, ouvintes, amigos, uma terça-feira feliz para todos nós, com um abraço. Temos a Maria dos Anjos em Santarém, bom dia amigo César, um dia feliz. Ana Gouveia, bom dia César, auditório Rádio Porto Alegre, dia da democracia, bom programa. Bom dia da Ana Rosa, o meu bom dia para o amigo César, grupo e ouvintes da Rádio Porto Alegre, assina o António Lourenço. A Bia Leitão, bom dia amigo César, Rádio Porto Alegre, boa terça-feira para todos nós, bom programa. Outro bom dia do Valério Gandum, obrigado, aquele abraço e um dia feliz e

tudo de bom para quem também está na rede social, no Facebook, Programa da Manhã da Rádio Porto Alegre. Abrimos a nossa emissão com este Dia Internacional da Democracia. Este dia assinala-se sempre a 15 de setembro. A ONU declarou em 2007 este dia como o Dia da Democracia, em referência à adoção em setembro de 1997 da Declaração Universal da Democracia pela União Interparlamentar. O objetivo da criação do dia é promover a democratização e a observação dos direitos e liberdades do homem. Nesta data é feito um convite às nações e às organizações para que realizem iniciativas que promovam os valores universais da democracia junto das populações. Não se atrase, estamos agora a 15 minutos das 8 da manhã. Boa terça-feira! Temos a saúde que se ouve. Depois das notícias das 8, os profissionais da Unidade Local de Saúde do Alto Alentejo, mais uma vez na Rádio Porto Alegre. Agora juntos no mesmo destino, Luís Filipe Reis, bom dia.

Agora estamos a 13 minutos das 8. As notícias chegam à hora certa. Histórias da atualidade do Alto Alentejo no bloco de notícias das 8 na Rádio Porto Alegre. Logo a seguir contamos com outro episódio de A Saúde que se Ouve. Temos Eu Ainda Sou do Tempo dos anos 80 que mais uma vez voltam aqui à nossa emissão. Hoje a Liliana Pego vai falar através de uma cabine telefónica, por isso é outro episódio para acompanhar na Rádio Porto Alegre. Daqui a instantes, ainda nesta hora, vamos contar uma história de Tony Carreira num concerto do músico Tony Carreira, que contou com uma fã, salvo seja, que não estava a gostar nada daquele espetáculo e fez parar tudo. E Tony Carreira falou diretamente: olha,

0: nos olhos para essa fã que estava no concerto, no seu espetáculo. É para escutarmos dentro de instantes, antes das 8, aqui no nosso programa da manhã.
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0: Estamos agora a 7 minutos das 8. Ora, Tony Carreira, num concerto recente, interrompeu a atuação para reapreender uma jovem que se encontrava nas primeiras filas da plateia. Segundo o artista, a espectadora esteve desde o início do concerto a fazer-lhe gestos de desaprovação com o pulgar para baixo. Tony Carreira assinalou que foi a primeira vez na carreira que viveu uma situação assim e até sugeriu à jovem

que se desse o seu lugar a quem realmente apreciasse a sua música. Acrescentou ainda que se tinha ido ao espetáculo apenas para o provar, então demonstrava uma alma que não deve ser grande coisa, mas lembrou que, por ser bastante jovem, ainda ia a tempo de mudar. Depois, as palavras do cantor foram recebidas com aplausos da restante plateia. Foi um caso insólito recente que aconteceu num dos concertos de Tony Carreira com esta jovem que não estava a gostar nada do concerto do músico.

0: E chegamos assim ao fim desta primeira hora do nosso programa da manhã. Daqui a 2 minutos e meio, as notícias na Rádio Porto Alegre. Muito bom dia. Até às 10 horas, o nosso programa da manhã está em direto. Boa terça-feira.
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3: A Associação Humanitária dos Bombeiros Voluntários de Porto Alegre está a atravessar uma fase de elevada pressão financeira devido ao aumento contínuo do preço dos combustíveis. O presidente da Associação, João António Mota Lourenço, explicou que a situação é particularmente complicada porque os valores das comparticipações do Estado para os serviços de socorro, incluindo incêndios e emergência pré-hospitalar, se mantêm inalterados enquanto os custos operacionais continuam a subir. Mota Lourenço afirmou que os apoios atualmente concedidos pelo Governo não acompanham os valores praticados no mercado, sublinhando que o preço do gasóleo está muito elevado e que a corporação tenta gerir da melhor forma possível o recurso que considera imprescindível para o desenvolvimento da atividade. Apesar das dificuldades, garantiu que o socorro às populações nunca está em causa, assegurando que a corporação mantém todos os meios preparados para responder tanto na área da saúde como no combate a incêndios, sem qualquer quebra de prontidão.
4: A situação é complicada devido ao elevado valor e as comparticipações do Estado nos serviços que nós prestamos, no socorro e parte de incêndios e tudo o resto, mantém o valor, mantém-se, e para nós é muito difícil. Como nos combustíveis, nós temos que fazer os pagamentos, não é? Pelos fornecimentos, e a situação é muito complicada. Embora nós estamos sempre com a esperança que o Estado ajude a alguma coisa, não é? Mas até que a ajuda venha, nós temos que fazer um grande esforço financeiro de antecipação para conseguir termos o combustível para a nossa frota de veículos.
3: Apesar deste problema, o socorro às populações não está em causa?
4: Nunca, nunca está em causa. Nós temos, pronto, tudo sempre preparado de maneira, não está nada em causa para a resposta, tanto na parte de saúde como na parte dos incêndios. Estamos sempre devidamente precavidos. Não há, as pessoas podem estar completamente descansadas, que não há qualquer problema.
3: Declarações de João António Mota Lourenço, o presidente da direção da Associação Humanitária dos Bombeiros Voluntários de Porto Alegre, admite que a corporação está a atravessar uma fase de elevada pressão financeira devido ao aumento contínuo do preço dos combustíveis. A Guarda Nacional Republicana anunciou ter detido 6 pessoas no distrito de Porto Alegre na semana de 7 a 13 de setembro, na sequência de operações de prevenção e combate à criminalidade violenta e de fiscalização rodoviária conduzidas pelo Comando Territorial. Entre as detenções efetuadas em flagrante, destacam-se 2 casos por condução sob o efeito do álcool, 3 por condução sem habilitação legal e 1 por violação de domicílio e introdução em local vedado ao público. No âmbito do trânsito, foram detectadas 155 infrações.

0: com maior incidência em 39 situações de excesso de velocidade. A GNR registrou ainda 8 infrações por falta ou uso incorreto do cinto de segurança ou sistema de retenção de crianças, 8 por falta de seguro, 13 por ausência de inspeção periódica obrigatória e 6 por manuseamento de telemóvel durante a condução. O crescimento do número de estudantes está a colocar pressão sobre as infraestruturas da Universidade Politécnica de Porto Alegre e, segundo o reitor Luís Louros, os espaços atualmente disponíveis já não são suficientes para responder às necessidades da instituição. Luís Louros, que falava à Rádio Porto Alegre à margem da cerimónia de boas-vindas aos novos estudantes, realizada esta segunda-feira no campus politécnico, indicou que está a ser projetado o alargamento das instalações tanto no campus politécnico como no centro da cidade de Porto Alegre. Paralelamente, encontra-se em fase final a construção de uma nova escola de pós-graduação, cuja conclusão está prevista para dentro de 3 a 4 meses. O edifício terá 10 salas de aula equipadas e representa um investimento superior a 4 milhões de euros. O aumento da população estudantil tem também impacto no alojamento. Em Porto Alegre foram investidos cerca de 5 milhões de euros na criação de 600 camas, 2 milhões dos quais suportados pela própria universidade.
1: Já o ano passado aconteceu e este ano voltou a acontecer, as infraestruturas que a instituição tem já não são suficientes para suportar todos os alunos, a verdade é esta. É muito importante perceber que nós estamos neste momento a preparar um alargamento das instalações, quer aqui no campus, quer no centro da cidade, porque é fundamental ter espaços condignos para receber os estudantes. Nós, para terem uma ideia, nós já transformámos, por exemplo, o auditório dos serviços centrais ou a própria sala de atos em salas de aulas, porque não temos espaço para ter todos os estudantes. E isso é fundamental. Ou seja, estamos agora a concluir, esperemos que mais de 3, 4 meses seja concluída aqui a escola de pós-graduação, que nos vai garantir mais 10 salas totalmente equipadas e salas muito modernas e com nova capacidade, mas isso também implica um investimento significativo por parte da Universidade. Estamos a falar de uma infraestrutura que teve um investimento superior a 4 milhões de euros e que, do ponto de vista do equipamento, para podermos ser competitivos e termos auditórios, laboratórios, salas ligadas à componente da inovação pedagógica, estamos a falar de um investimento superior a 1 milhão de euros em equipamentos.
2: E mesmo assim não chega.
1: E mesmo assim estamos com muita dificuldade e felizmente temos tido, tanto em Porto Alegre como em Elvas, o apoio dos municípios para encontrar soluções alternativas para acolher os nossos estudantes.
0: Ora, durante a cerimónia, a Presidente da Câmara de Porto Alegre, Farminda Carvalho, alertou para o desafio conjunto que envolve a Universidade Politécnica de Porto Alegre, autarquias, empresas e comunidade, defendendo a necessidade de construir pontes para que o conhecimento produzido pela Academia se traduza em respostas para o tecido empresarial regional, sublinhando que fixar a população continua a ser um dos grandes desafios do interior. A Universidade Politécnica de Porto Alegre integra a Escola Superior de Biociências em Elvas e em Porto Alegre as Escolas Superiores de Tecnologia, Gestão e Design, Educação e Ciências Sociais e de Saúde. O Ministério da Agricultura e Mar anunciou esta segunda-feira a abertura do concurso público para a concessão e construção da estação elevatória de aproveitamento hidroagrícola do Chevre, um investimento de 4,5 milhões de euros destinado a reforçar a capacidade

0: do sistema de regadio em Campo Maior. O procedimento agora lançado cumpre o compromisso assumido pelo ministro José Manuel Fernandes há cerca de um mês durante a inauguração da nova rede de rega do Chévora. Segundo o governante, esta intervenção integra-se na estratégia Água que Une, orientada para aumentar a produtividade agrícola, reduzir custos e garantir maior previsibilidade das explorações. A empreitada, promovida pela Direção-Geral de Agricultura e Desenvolvimento Rural e financiada pela União Europeia, prevê a construção de uma estação de bombagem na localidade de Chévora, na freguesia de Nossa Senhora da Graça dos Decolados. O objetivo é reforçar a eficiência energética e a capacidade de distribuição de água do aproveitamento hidroagrícola. As propostas para o concurso podem ser apresentadas até ao dia 2 de outubro deste ano. A nova temporada do futebol e do futsal sénior da Associação de Futebol de Porto Alegre arranca com expectativas positivas, sustentadas pela convicção da direção de que os campeonatos serão equilibrados e competitivos. Daniel Pina, presidente da Associação de Futebol de Porto Alegre, considera que o facto de ambos os escalões contarem com 8 equipas, mais uma no caso do futebol, face ao ano passado, reforça a qualidade das provas. O presidente recorda ainda que esta época traz uma mudança estrutural, uma vez que o campeão distrital de séniores de futsal passa a subir diretamente à terceira divisão nacional.
1: As expectativas são boas. Nós este ano temos 8 equipas em ambos os campeonatos. No caso do futebol, temos mais uma do que o ano passado, que é sempre tema de todos os anos. Esperamos uns campeonatos equilibrados. Sentimos que daquilo que é do conhecimento público e que as equipas estão a fazer, os clubes estão a fazer, e boas equipas estão a apostar bem, e esperamos que ambas as condições sejam bastante equilibradas no que toca à definição do vencedor final.
0: Daniel Pina, já falamos disso recentemente, no final desta temporada, e devido a alterações do regulamento, o campeão distrital de séniores de futsal sobe diretamente à terceira divisão.
1: Exato, era uma luta antiga, uma luta em que eu e a Associação de Futebol Alegre estivemos sempre na linha da frente junto da federação, e finalmente conseguimos. Se tivesse sido a proposta de justiça nessa questão, isto é, como acontece no futebol, os campeões distritais subirem à prova nacional. Sei que alguns clubes têm essa ambição, e nesse caso, ao final do nosso campeonato, saberem que sobem diretamente à terceira divisão, é um motivo ainda que tornará a competição ainda mais forte.
0: Ora, a nova época do futebol e do futsal sénior da Associação de Futebol de Porto Alegre arranca no início de outubro, com duas competições a marcar o pontapé de saída da temporada 2026-2027. No futebol, a bola volta a rolar a 4 de outubro, com a primeira jornada da Taça de Honra de Séniores Masculinos. O torneio reúne 8 equipas divididas em 2 séries. Na Série A jogam Arronches e Benfica Gavinenses e Elétrico Atlético de Arronches. Na Série B entram em campo Mosteirense Portalegrense e Nisa e Benfica Gavetense. A final da Taça de Honra está marcada para 1 de novembro, antecedendo o arranque do Campeonato Distrital de Séniores, que começa a 15 de novembro com 4 partidas. Gavinenses, Nisa e Benfica, Atlético de Arronches, Arronches e Benfica, Mosteirense Portalegrense e Gavetense Elétrico. No futsal, o Campeonato Distrital de Séniores Masculinos inicia-se a 3 de outubro, também com 8 equipas em competição. A primeira jornada apresentou os encontros domingo Castelo de Vide, Belho e Rapazeira Esperança, União de Sousel, Nisa Futsal e Arnense, Casa do Benfica de Porto Alegre. Em novembro arranca a Taça da Associação de Futebol de Porto Alegre de Futsal, cuja primeira jornada está marcada para dia 7, igualmente dividida em 2 séries. Na Série A jogam União de Sousel, Casa do Benfica de Porto Alegre e Castelo de Vide,

0: Nense na Série B disputam-se Esperança, Nisa, Futsal e Belhó e Raposeira Domingão.
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1: Muito bom dia, 8 horas com 18 minutos. Hoje, terça-feira, 15 de setembro, ano 2026, são 8 horas com 19 minutos. Desce um pouco a temperatura no dia de hoje, é o que estamos a verificar-se com o Instituto Português do Mar e da Atmosfera. O Porto com 25 graus, a máxima para Lisboa é de 28, 35 para Faro e Beja, a cidade de Évora com 36 graus, onde está mais calor é em Castelo Branco, hoje a máxima vai ser de 37 graus, Santarém 30, Porto Alegre com 32 graus de máxima. Céu limpo com vento moderado de oeste, amanhã outra ligeira descida da temperatura. 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
2: Nesta hora temos outro episódio de Eu Ainda Sou do Tempo. Uma jovem que nasceu em 81 destaca essa grande década e vai estar a comunicar connosco através, imagina, de uma cabine telefónica. Temos a revista da imprensa, os destaques dos jornais nacionais. Hoje é notícia. Há mais câmaras a dar refeições e o Governo que devolve 16 euros por mês. Estes e outros destaques na edição da Revista da Imprensa com o apoio da Multi Ribeiro. Isto para os próximos minutos. Agora segue o episódio 33 da Saúde que se ouve. Os profissionais da Unidade Local de Saúde do Alto Alentejo marcam agora a presença. É um conteúdo original com produção da Rádio Porto Alegre para acompanhar-se agora.
1: 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Bem-vindos a mais uma edição da Saúde que se Ouve. Porto Alegre tem uma longa história de assistência e de cuidado à sua população, uma história que se estende por 5 séculos. No âmbito das comemorações dos 50 anos do Hospital Dr. José Maria Grande, é lançada amanhã, dia 16 de setembro, a obra 50 anos do Hospital Dr. José Maria Grande, 500 anos de assistência hospitalar em Porto Alegre, da autoria do professor António Ventura, numa edição da Unidade Local de Saúde do Alto Alentejo, em parceria com a Câmara Municipal de Porto Alegre. A apresentação da obra acontece às 17 horas no Centro de Congressos da Câmara Municipal. É sobre esta história, as pessoas que a construíram e o significado desta memória para a saúde em Porto Alegre que vamos conversar com o Dr. Miguel Lopes, Presidente do Conselho de Administração da Unidade Local de Saúde do Alto Alentejo, e com o professor António Ventura, o autor do livro. Presidente, Dr. Miguel Lopes, dirigi-lhe a primeira pergunta. Como é que surgiu a ideia de assinalar os 50 anos do Hospital Dr. José Maria Grande através de um livro que nos leva nesta viagem de 5 séculos?
3: Contar a história faz-nos olhar o passado, ter uma percepção daquilo que é o momento presente e perspectivar o futuro. E meio século de vida...

exigia que tivéssemos a capacidade de compilar aquilo que era o percurso desta organização que marcou uma nova etapa na assistência sanitária no Distrito de Porto Alegre e que é uma instituição emblemática desta cidade. O presidente do Conselho de Administração de então, o Dr. Joaquim Araújo, desafiou, na realidade, a organização para que se pudesse fazer uma obra, editar uma obra com a narrativa da história da cidade.

0: professor António Ventura aceitou este desafio de fazermos este trabalho de pesquisa histórica e documental na cidade de Porto Alegre e em todas as fontes bibliográficas. Isso aqui o professor com certeza irá detalhar muito do árduo trabalho que teve. E quando o atual Conselho de Administração iniciou funções, obviamente que tínhamos todo o interesse em que esta obra tivesse a luz do dia e finalmente conseguimos concretizá-la e finalmente conseguimos apresentá-la à comunidade, não só do Hospital Dr. G. Maria Grande e da ULS, mas a toda a comunidade do Distrito de Porto Alegre e ao país e ao mundo.
1: Estamos a falar de um profundo trabalho de investigação, professor António Ventura, bem-vindo. Como é que foi fazer esta viagem por 5 séculos de assistência à saúde em Porto Alegre? E queria perguntar-lhe também se houve algum momento da investigação que o tenha surpreendido particularmente.
2: Bem, quando me convidaram, digamos assim, para fazer um livro sobre os 50 anos do Hospital Dr. José Maria Grande, eu sugeri na altura ao Dr. Araújo, não é, que talvez fosse curto, porque é evidente que há instituições, há diversas que promovem livros de prestígio, digamos assim, sobre a instituição, etc. São normalmente livros bonitos, mas que, enfim, não têm muito sumo. São livros atraentes, atrativos, mas... E eu propus, muito bem, o hospital faz 50 anos, mas talvez fosse interessante olharmos o percurso até ao hospital. E, ambicioso, imaginem, sugeri recuar 500 anos, não é? Os 500 anos, não é por acaso, têm a ver com as misericórdias, com o aparecimento das misericórdias no princípio do século XVI. O que não quer dizer que não existisse antes assistência, não diria hospitalar, mas de saúde, claro que havia, mas com as misericórdias tudo muda. E aqui nesta região também. E também achei interessante, pois o hospital é em Porto Alegre, mas olhar para esta região, porque a unidade local de saúde não tem a ver só com a cidade, tem a ver com esta região toda. E então fazer esse percurso, que não foi fácil, porque as fontes são escassas, o tempo também não era muito. É necessário tempo e de vez em quando encontramos uma coisa e de repente cá está a pista para outra, mas de qualquer modo acho que resultou bastante bem. Está incompleto, obviamente, como todas as obras, mas eu creio que foi muito útil olhar para trás, para o início. E nomeadamente há um capítulo que eu achei bastante interessante, que tem a ver com as misericórdias, o aparecimento das misericórdias aqui na região e depois o século XVIII, porque há duas fontes importantes, que é a coreografia portuguesa e depois as inquirições as paroquiais no tempo do Marquês de Pombal, que nos permite olhar para a região e saber onde há misericórdias, onde há hospitais. Claro, quando falamos em um hospital no século XVIII, por vezes era uma casinhota com dois compartimentos infectos, horríveis, mas havia a preocupação de prestar assistência com os meios que existiam. E a partir daí encontrei coisas surpreendentes, de facto, e muito pouco conhecidas, como os hospitais militares no século XVIII, finais do século XVIII, em Porto Alegre. Nunca uma notícia que poucas pessoas sabem, que existiram dois hospitais militares em Porto Alegre, na altura, durante a perspectiva de guerra com a Espanha. Depois foi um pouco o percurso até ao século XX, em vários capítulos, com muitos pormenores, eu gosto muito dos detalhes, com pessoas concretas, porque para mim a história tem a ver com pessoas. E não só as instituições, tem a ver com pessoas. Eu digo isto muitas vezes, as instituições são abstrações. As pessoas é que são concretas. E as pessoas, claro que as instituições também geram pessoas e formam pessoas. Mas as pessoas é que constroem as instituições. Faz lembrar aquela célebre frase do José Régio, que o homem é que dá alma à cidade. E é verdade. E então há muitos nomes aqui de pessoas importantíssimas em toda esta região, ligados à saúde, médicos, mas não só, pessoas ligadas à enfermagem, cidadãos que dirigiram as misericórdias,

0: instituições de que hoje chamaríamos de solidariedade, de todo o tipo, bombeiros, cidadãos anónimos.
1: Acaba por ser um mundo muito transversal.
0: É um mundo transversal, mas eu penso também é um ato de justiça falar dessas pessoas, que estão quase todas no esquecimento. Poderá haver um nome ou outro numa rua, mas normalmente são pessoas que ficaram no esquecimento. Por exemplo, no caso das Misericórdias, no caso da Nossa Misericórdia, que lutou sempre com grandes dificuldades, embora tivesse um património de legados, mas que não chegava para satisfazer as necessidades. Não havia um apoio estatal, e então eram os particulares.
1: Infelizmente, poderíamos estar aqui há bastante tempo à conversa, até porque o livro assim o exigiria. No entanto, eu deixava-lhe só brevemente uma última questão. A propósito desta grande investigação que fez, o que é que fica, sobretudo, para as novas gerações que vão construir o futuro da saúde em Porto Alegre?
0: Eu creio que se há alguma lição a extrair do livro, não há limites para a ambição, a boa ambição, fazer as coisas bem, não há limites para isso. O que é que é necessário é haver boa vontade, e faz lembrar aquele poema do Pessoa, não é? Se o homem quer, a obra nasce. É preciso é haver querer. E o livro está cheio de episódios. Estou-me a lembrar, no século XVIII, o diretor do Hospital Militar de Elvas está desesperado, não tem médicos. Ele saiu de Lisboa com 7 médicos, tinha 1 médico. Os outros foram tratar de vida, um foi para a Marinha, etc. Não tenho médicos, diz ele, escrevendo para Lisboa. Ou seja, a falta de profissionais, digamos assim, e depois as coisas extraordinárias que se fizeram ao longo do século XX.
1: De facto, este é um universo extraordinário.
0: Os primeiros aparelhos de raio-x, as análises clínicas, coisas que hoje são corriqueiras, e que não eram as análises aqui em 1920, iam para Lisboa. Não
1: é? Totalmente diferente.
0: É completamente diferente.
1: Doutor Miguel Lopes, para terminar brevemente, o que é que considera que esta história nos ensina sobre a relação entre a saúde e a comunidade do Alto Alentejo?
2: Ensina-nos que a capacidade que temos de nos unir em torno de um objetivo comum, que neste caso é a saúde global em termos da comunidade, leva a que consigamos, enquanto distrito, enquanto comunidade, enquanto corpo, ultrapassar as várias adversidades que se colocaram a esta região ao longo dos últimos 5 séculos. E ensina-nos também que é nessa capacidade que temos de unir esforços e de construir um coletivo e um objetivo coletivo comum de bem-estar que reside a grande essência da aprendizagem deste livro, que, professor, deixe-me dizer-lhe, foi um prazer e um privilégio ter trabalhado consigo ao longo deste ano e meio na concretização já final desta obra, e de ter lido esta obra e de ter, na realidade, até enquanto quanto responsável atual da OLS Alto Alentejo, da grande responsabilidade que temos para as gerações futuras de preservar esse legado e garantir que ele continuará a dar resposta às necessidades da comunidade. Deixo um último apelo, estão todos convidados a estar presentes no lançamento e apresentação pública do livro 50 anos do Hospital Dr. José Maria Grande, 500 anos de assistência hospitalar em Porto Alegre, que decorre amanhã na Câmara Municipal de Porto Alegre, no Centro de Congressos, e serão todos muito bem-vindos para conhecerem em detalhe a obra, fisicamente, mas também para terem a oportunidade de ouvir o professor António Ventura a detalhar tudo aquilo que está nesta obra e que eu considero ser uma obra que vai ficar como um legado importante para a cidade e para a saúde deste distrito.
1: Muito obrigada, foi um gosto tê-los aqui. Ficamos por aqui neste episódio de hoje da Saúde que se Ouve. 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
1: Foi então o episódio 33 de A Saúde que se ouve com a Unidade Local de Saúde do Alto Alentejo. Vamos a caminho das 9 da manhã, não se atrasa, faltam agora 25 minutos. Daqui a pouco a revista da imprensa com os títulos dos jornais de terça-feira.
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0: De setembro de 2026, jornais nacionais, hoje é notícia, mais câmaras a dar refeições, governo devolve 16 euros por mês. 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

0: Da imprensa, os títulos dos jornais. Gabriel Nunes, bom dia.
1: Bom dia. Em semana de regresso às aulas, a situação dos alunos não colocados está a merecer atenção na imprensa desta terça-feira, com a manchete do Público a destacar que as escolas de Lisboa aumentam vagas para encaixar alunos sem vagas. O Correio da Manhã, por exemplo, diz que alunos com falta de vaga não sabem para onde vão. Noutros temas, a primeira página do Correio da Manhã noticia que o governo devolve 16 euros por mês este ano com retroativos a janeiro. O Jornal de Notícias conta que há cada vez mais câmaras a oferecer refeições aos alunos e o Diário de Notícias revela que a democracia está em declínio no mundo e Portugal não é exceção. Nos jornais de economia ou negócios destaca que o governo quer poder usar estudantes para mais fins e o Jornal Económico alerta para empresas de cerâmica e cristal estão em risco de fechar. Nos desportivos, Rui protege Gonçalo, é o título de capa do jornal A Bola. O Record escreve Pavlidis no topo do mundo, enquanto que o jogo titula Futebol Clube do Porto, Frauot acelera para o clássico.
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0: Muito bom dia, estamos a 14 minutos das 9.
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2: 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Eu ainda sou do tempo.
3: Eu ainda sou do tempo. Os anos 80, recordados por uma nascida em 81. Eu ainda sou do tempo em que uma cabine telefónica era a nossa ligação ao mundo. Nos anos 80, as cabines telefónicas estavam um bocadinho por todo o lado. Fosse normalmente junto aos correios, na praça da vila, perto da escola, por norma também ao lado dos cafés. Quase toda a gente sabia onde é que ficava a cabine telefónica mais próxima. Hoje em dia é mais fácil, é certo, basta tirar o telemóvel do bolso, mas naquela altura para fazer uma chamada às vezes era preciso encontrar uma cabine e naturalmente ter algumas moedas, sendo que mais tarde havia os credifones, não sei se lembram, os cartões que se carregavam, colocavam na cabine e permitiam que a gente telefonasse. Mas nos anos 80 era mesmo preciso ter moedas. Algumas pessoas andavam sempre com umas moedinhas do bolso, porque podia ser preciso para alguma coisa. Entrar na cabine, fechar a porta e marcar o número com atenção e esperar que alguém atendesse, porque podia acontecer, não é? Também às vezes havia assim umas chamadas que demoravam um bocadinho mais tempo, iam-se pondo moedas, não é? Para a chamada ir continuando e depois às vezes formava-se fila e começavam a bater no vidro, não sei se lembra disso. Às vezes acontecia também a chamada estar assim a correr muito bem, quem sabe, para algum namorico, mas as moedas entretanto estavam quase a acabar e era um problema, não é? Porque depois a pessoa não podia ligar de volta. As crianças frequentemente saíam de casa assim com umas moedinhas no bolso, quanto mais não fosse só para ligar aos pais a dizer se iam almoçar, se não iam almoçar, só para dar assim uma notícia a meio do dia, para dizer que estavam com este ou aquele amigo, não sei, sabe-se lá onde, não é? Também eram utilizadas as cabines telefónicas para ligar à família que estava fora, porque as chamadas através do telefone a partir de casa eram muito caras e a partir das cabines telefónicas, embora fosse através de moedas, era a forma com que muitos matavam saudades da família, particularmente com os imigrantes, não é? Mas também havia o caso de estudantes que estudavam fora da sua localidade ou até de militares, pois é, porque havia os militares deslocados que telefonavam também para a família e as cabines eram a forma de o fazer. Hoje, pronto, podemos fazer chamadas até em vídeo para qualquer parte do mundo, às vezes até se perde assim um bocadinho a noção, porque não fazemos grande controle disso, não é? Não precisamos de contar as moedas para isso, mas de facto havia qualquer coisa especial, não era? Naquelas cabines de vidro, algumas delas nem tinham sequer o vidro, era só mesmo um suporte onde estava o telefone, uma cabinezinha. As cabines telefónicas foram ponto de histórias mais felizes, histórias mais tristes, o início de alguns namoricos, algumas conversas rápidas, uma forma de matar saudades também, no fundo, não é? Não sei se desse lado também usava esse sistema, as cabines telefónicas, para telefonar assim a alguém especial, se costumava sair com umas moedinhas no bolso, assim, para qualquer emergência. Eu lembro-me de o fazer e lembro-me também de ligar para o Brasil, para o meu tio, na cabine telefónica.
2: Caríssimo.
3: Na próxima edição, vamos continuar esta viagem pelos anos 80. Eu ainda sou do tempo em que víamos programas de televisão dos quais falamos ainda hoje.
2: É verdade, fica combinado e foi esta viagem à década mágica do século XX com a Liliana Pego. As notícias daqui a 6 minutos, até lá, vencemos um slow, os 4:30 e Miguel Araújo.

0: Somos um slow.
1: As notícias daqui a 2 minutos na antena da rádio a Porto Alegre. Nós voltamos a seguir. Estamos ainda ligados até às 10. Boa terça-feira.
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8: A Associação Humanitária dos Bombeiros Voluntários de Porto Alegre está a atravessar uma fase de elevada pressão financeira devido ao aumento contínuo do preço dos combustíveis. O presidente da Associação, João António Mota Lourenço, explicou que a situação é particularmente complicada porque os valores das comparticipações do Estado para os serviços de socorro, incluindo incêndios e emergência pré-hospitalar, se mantêm inalterados enquanto os custos operacionais continuam a subir. Mota Lourenço afirmou que os apoios atualmente concedidos pelo Governo não acompanham os valores praticados no mercado, sublinhando que o preço do gasóleo está muito elevado e que a corporação tenta gerir da melhor forma possível o recurso que considera imprescindível para o desenvolvimento da atividade. Apesar das dificuldades, garantiu que o socorro às populações nunca está em causa, assegurando que a corporação mantém todos os meios preparados para responder tanto na área da saúde como no combate a incêndios, sem qualquer quebra de prontidão.
9: A situação é complicada devido ao elevado valor e as comparticipações do Estado nos serviços que nós prestamos, no socorro e parte de incêndios e tudo o resto, mantém o valor. Mantém-se, e para nós é muito difícil, como os combustíveis, nós temos que fazer os pagamentos, não é? Pelos fornecimentos, e a situação é muito complicada. Embora nós estamos sempre com a esperança que o Estado ajude a alguma coisa, não é? Mas até que a ajuda venha, nós temos que fazer um grande esforço financeiro de antecipação para conseguir termos o combustível para a nossa frota de veículos.
8: Apesar deste problema, o socorro às populações não está em causa?
9: Nunca, nunca está em causa. Nós temos, pronto, tudo sempre preparado de maneira, não está nada em causa para a resposta, tanto na parte de saúde, como na parte dos incêndios, estamos sempre devidamente precavidos. Não há, pois podem estar completamente descansadas, não há qualquer problema.
8: Declarações de João António Mota Lourenço, o presidente da direção da Associação Humanitária dos Bombeiros Voluntários de Porto Alegre, admite que a corporação está a atravessar uma fase de elevada pressão financeira devido ao aumento contínuo do preço dos combustíveis. A Guarda Nacional Republicana anunciou ter detido 6 pessoas no distrito de Porto Alegre na semana de 7 a 13 de setembro, na sequência de operações de prevenção e combate à criminalidade violenta e de fiscalização rodoviária conduzidas pelo Comando Territorial. Entre as detenções efetuadas em flagrante, destacam-se 2 casos por condução sob o efeito do álcool, 3 por condução sem habilitação legal e 1 por violação de domicílio e introdução em local vedado ao público. No âmbito do trânsito, foram detectadas 155 infrações, com maior incidência em 39 situações de excesso de velocidade. A GNR registrou ainda 8 infrações por falta ou uso incorreto do cinto de segurança ou sistema de retenção de crianças, 8 por falta de seguro, 13 por ausência de inspeção periódica obrigatória e 6 por manuseamento de telemóvel durante a condução. O crescimento do número de estudantes está a colocar pressão sobre as infraestruturas da Universidade Politécnica de Porto Alegre e, segundo o reitor,

0: Luís Louros, os espaços atualmente disponíveis já não são suficientes para responder às necessidades da instituição. Luís Louros, que falava à Rádio Porto Alegre à margem da cerimónia de boas-vindas aos novos estudantes, realizada esta segunda-feira no Campus Politécnico, indicou que está a ser projetado o alargamento das instalações tanto no Campus Politécnico como no centro da cidade de Porto Alegre. Paralelamente, encontra-se em fase final a construção de uma nova escola de pós-graduação, cuja conclusão está prevista para dentro de 3 a 4 meses. O edifício terá 10 salas de aula equipadas e representa um investimento superior a 4 milhões de euros. O aumento da população estudantil tem também impacto no alojamento. Em Porto Alegre foram investidos cerca de 5 milhões de euros na criação de 600 camas, 2 milhões dos quais suportados pela própria universidade.
1: Já o ano passado aconteceu e este ano voltou a acontecer, as infraestruturas que a instituição tem já não são suficientes para suportar todos os alunos, a verdade é esta. É muito importante perceber que nós estamos neste momento a preparar um alargamento das instalações, quer aqui no campus, quer no centro da cidade, porque é fundamental ter espaços condignos para receber os estudantes. Nós, para terem uma ideia, nós já transformámos, por exemplo, o auditório dos serviços centrais ou a própria sala de atos em salas de aulas, porque não temos espaço para ter todos os estudantes. E isso é fundamental. Ou seja, estamos agora a concluir, esperemos que mais de 3, 4 meses seja concluída aqui a escola de pós-graduação, que nos vai garantir mais 10 salas totalmente equipadas e salas muito modernas e com nova capacidade, mas isso também implica um investimento significativo por parte da Universidade. Estamos a falar de uma infraestrutura que teve um investimento superior a 4 milhões de euros e que, do ponto de vista do equipamento, para podermos ser competitivos e termos auditórios, laboratórios, salas ligadas à componente da inovação pedagógica, estamos a falar de um investimento superior a 1 milhão de euros em equipamentos.
2: E mesmo assim não chega.
1: E mesmo assim estamos com muita dificuldade e felizmente temos tido, tanto em Porto Alegre como em Elvas, o apoio dos municípios para encontrar soluções alternativas para acolher os nossos estudantes.
0: Ora, durante a cerimónia, a Presidente da Câmara de Porto Alegre, Forminda Carvalho, alertou para o desafio conjunto que envolve a Universidade Politécnica de Porto Alegre, autarquias, empresas e comunidade, defendendo a necessidade de construir pontes para que o conhecimento produzido pela Academia se traduza em respostas para o tecido empresarial regional, sublinhando que fixar população continua a ser um dos grandes desafios do interior. A Universidade Politécnica de Porto Alegre integra a Escola Superior de Biociências em Elvas e em Porto Alegre as Escolas Superiores de Tecnologia, Gestão e Design, Educação e Ciências Sociais e de Saúde. O Ministério da Agricultura e Mar anunciou esta segunda-feira a abertura do concurso público para a concessão e construção da Estação Elevatória de Aproveitamento Hidroagrícola do Chevre, um investimento de 4,5 milhões de euros destinado a reforçar a capacidade do sistema de regadio em Campo Maior. O procedimento agora lançado cumpre o compromisso assumido pelo Ministro José Manuel Fernandes há cerca de um mês durante a inauguração da nova rede de rega do Chevre. Segundo o governante, esta intervenção integra-se na estratégia Água que Une, orientada para aumentar a produtividade agrícola, reduzir custos e garantir maior previsibilidade das explorações. A empreitada, promovida pela Direção-Geral de Agricultura e Desenvolvimento Rural e financiada pela União Europeia, prevê

0: recepção de uma estação de bombagem na localidade de Chevre, na freguesia de Nossa Senhora da Graça dos Decolados. O objetivo é reforçar a eficiência energética e a capacidade de distribuição de água do aproveitamento hidroagrícola. As propostas para o concurso podem ser apresentadas até ao dia 2 de outubro deste ano. A nova temporada do futebol e do futsal sénior da Associação de Futebol de Porto Alegre arranca com expectativas positivas, sustentadas pela convicção da direção de que os campeonatos serão equilibrados e competitivos. Daniel Pina, presidente da Associação de Futebol de Porto Alegre, considera que o facto de ambos os escalões contarem com 8 equipas, mais uma no caso do futebol, face ao ano passado, reforça a qualidade das provas. O presidente recorda ainda que esta época traz uma mudança estrutural, uma vez que o campeão distrital de séniores de futsal passa a subir diretamente à terceira divisão nacional.
1: As expectativas são boas. Nós este ano temos 8 equipas em ambos os campeonatos. No caso do futebol temos mais uma do que o ano passado, que é sempre tema de todos os anos. Esperamos uns campeonatos equilibrados. Sentimos que daquilo que é do conhecimento público e que as equipas estão a fazer, os clubes estão a fazer e boas equipas, estão-se a apostar bem, e esperamos que ambas as condições sejam bastante equilibradas no que toca à definição do vencedor final.
0: Daniel Pina, já falamos disso recentemente, no final desta temporada e devido a alterações do regulamento, o campeão distrital de séniores de futsal sobe diretamente à terceira divisão.
1: Exato, era uma luta antiga, uma luta em que eu e a Associação de Porto Alegre estivemos sempre na linha da frente junto da federação e finalmente conseguimos. Se tivesse sido a proposta de justiça nessa questão, isto é, como acontece no futebol, os campeões distritais subirem à prova nacional. Sei que alguns clubes têm essa ambição e nesse caso, ao final do nosso campeonato, saberem que sobem diretamente à terceira divisão, é um motivo ainda que tornará a competição ainda mais forte.
0: Ora, a nova época do futebol e do futsal sénior da Associação de Futebol de Porto Alegre arranca no início de outubro, quando as competições a marcar o pontapé de saída da temporada 2026-2027. No futebol, a bola volta a rolar a 4 de outubro, com a primeira jornada da Taça de Honra de Séniores Masculinos. O torneio reúne 8 equipas divididas em 2 séries. Na Série A jogam Arronches e Benfica Gavinenses e Elétrico Atlético de Arronches. Na Série B entram em campo Mosteirense Portalegrense e Nisa e Benfica Gavetense. A final da Taça de Honra está marcada para 1 de novembro, antecedendo o arranque do Campeonato Distrital de Séniores, que começa a 15 de novembro com 4 partidas: Gavinenses, Nisa e Benfica, Atlético de Arronches, Arronches e Benfica, Mosteirense, Portalegrense e Gavetense Elétrico. No futsal, o Campeonato Distrital de Séniores Masculinos inicia-se a 3 de outubro, também com 8 equipas em competição. A primeira jornada apresenta os encontros Domingão, Castelo de Vide, Belhó e Rapazeira Esperança, União de Sousel, Nisa Futsal e Arnense, Casa do Benfica de Porto Alegre. Em novembro arranca a Taça da Associação de Futebol de Porto Alegre de Futsal, cuja primeira jornada está marcada para dia 7, igualmente dividida em 2 séries. Na Série A jogam União de Sousel, Casa do Benfica de Porto Alegre e Castelo de Vide Arnense, e na Série B disputam-se Esperança, Nisa Futsal e Belhó e Raposeira Domingão.
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2: Muito bom dia. Hoje é terça-feira, 15 de setembro, ano 2026. O sol nasceu, eram 7 horas e 19 minutos. Há uma ligeira descida da temperatura. Amanhã, outra ligeira descida nas máximas. Hoje, o dia de terça-feira, conta com céu limpo. Vento moderado de oeste, 25 graus a máxima para o Porto, 28 para a cidade de Lisboa, 35 a máxima para Faro e Beja, Évora com 36 graus. Castelo Branco 37, Porto Alegre com 32 graus de máxima. 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
2: 9 e 18.
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2: Até às 10 horas ainda ligados na nossa manhã de terça-feira. Daqui a poucos minutos contamos com o Pulsar Económico. Destacamos Grupo Nabeiro investe em nova unidade fabril para transformar borras de café em cogumelos. Este e outros destaques daqui a pouco na manhã da Rádio Porto Alegre. Mas ainda vamos escutar a revista da imprensa com esse novo olhar sobre as primeiras páginas dos jornais.
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2: 15 de setembro de 2026, jornais nacionais, hoje é notícia, mais câmaras a dar refeições, governo devolve 16 euros por mês. 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Revista da Imprensa, os títulos dos jornais. Gabriel Nunes, bom dia.
10: Bom dia. Em semana de regresso às aulas, a situação dos alunos não colocados está a merecer atenção na imprensa desta terça-feira, com a manchete do Público a destacar que escolas de Lisboa aumentam vagas para encaixar alunos sem vagas. O Correio da Manhã, por exemplo, diz que alunos com falta de vaga não sabem para onde vão. Noutros temas, a primeira página do Correio da Manhã noticia que o governo devolve 16 euros por mês este ano com retroativos a janeiro. O Jornal de Notícias conta que há cada vez mais câmaras a oferecer refeições aos alunos e o Diário de Notícias revela que a democracia está em declínio no mundo e Portugal não é exceção. Nos jornais de economia ou negócios destaca que o governo quer poder usar estudantes para mais fins e o Jornal Económico alerta para empresas de cerâmica e cristal estão em risco de fechar. Nos desportivos, Rui protege Gonçalo, é o título de capa do jornal A Bola. O Record escreve Pavlidis no topo do mundo, enquanto que o jogo titula Futebol Clube do Porto, Frauot acelera para o clássico.
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Portugal tem dos combustíveis mais caros da União Europeia e a carga fiscal não é a única responsável. É o destaque desta edição do Pulsar Económico.

Portugal figura entre os países da União Europeia com os combustíveis mais caros, sendo esta realidade justificada tanto pelos preços de base como pela carga fiscal. Na gasolina 95, o valor sem impostos é o sexto mais elevado da União Europeia, subindo para o sexto lugar no preço final com impostos, com a fiscalidade a somar cerca de 97 cêntimos por litro. No gasóleo, o preço sem impostos ocupa a oitava posição europeia e ascende à décima posição após impostos, representando um acréscimo fiscal de 83 cêntimos por litro. A comparação com Espanha evidencia o impacto destas duas componentes. Na gasolina, Portugal é mais caro, tanto antes como depois dos impostos, embora no gasóleo Espanha apresente um preço base superior. O preço final em Portugal é significativamente maior devido ao peso fiscal. Assim, a remoção da fiscalidade reduziria substancialmente os custos dos automobilistas, poupando mais de 48 euros na gasolina e mais de 41 euros no gasóleo por depósito de 50 litros, mas o país continuaria no topo da tabela europeia devido aos elevados preços de base, ou seja, devido às margens das gasolineiras, do transporte e dos postos. A indústria portuguesa de calçado está a concluir o seu maior ciclo de investimento no valor de 100 milhões de euros, focado em sustentabilidade, digitalização, inteligência artificial e tecnologia. Segundo a Picaps, a estratégia visa posicionar Portugal como uma alternativa industrial de referência, baseada na inovação, proximidade aos mercados e maior valor acrescentado. Com 74 milhões de pares produzidos no ano passado e um excedente comercial próximo de US$1 mil milhões, o setor demonstra solidez e competitividade, pretendendo transformar este conhecimento tecnológico em mais exportações e valor para o país. Este investimento ganha relevância num contexto em que a Ásia concentra mais de 88% da produção mundial de calçado, com destaque para a China, Índia e Vietnã, enquanto a Europa representa apenas 2,1%, com Portugal a ocupar o 18º lugar mundial. Diante desta hegemonia asiática, a Apicaps defende que os resultados portugueses devem servir de argumento para uma política industrial europeia mais ambiciosa que preserve a produção local, combata a dependência externa e garanta condições de concorrência e reciprocidade equilibradas no comércio internacional. A parceria entre o Grupo Nabeiro e a Nham entra numa nova fase com a inauguração da Nham Fungi Factory, uma nova unidade destinada a dar escala ao projeto de economia circular que transforma borras de café em cogumelos. Iniciado em 2019 com a Nham Urban Farm, em Marvila, o projeto utiliza as borras recolhidas pela Delta como matéria-prima para o cultivo e gera fertilizante orgânico como subproduto final para a agricultura. O modelo expandiu-se de uma capacidade inicial de 3 toneladas de borras por mês para cerca de 12 toneladas em 2021, abastecendo mais de uma centena de restaurantes. Com a nova fábrica, a iniciativa transita de uma escala urbana para uma unidade concebida para reforçar a capacidade produtiva e acompanhar o crescimento contínuo do projeto. A fatura de eletricidade resulta de 4 variáveis principais: o consumo em kWh e o tipo de tarifa, simples, bi-horária ou indexada, que dependem dos hábitos e da rotina da casa, além da potência contratada em kV-ampere e da escolha do comercializador. A potência contratada refere-se à energia usada em simultâneo e costuma estar sobredimensionada, enquanto o tipo de tarifa deve ajustar-se aos horários de consumo da família. Descontos condicionados, como o débito direto,

com a fatura eletrónica também influenciam o valor final a pagar. Com algumas decisões e mudança de hábitos, é possível poupar até 437 euros por ano, ou mais de 36 euros por mês. Algo que pode ser alcançado com a mudança de comercializador para a oferta mais económica do mercado, mantendo o mesmo consumo e potência. Segundo dados do Compara Já, para um agregado de 4 pessoas que consomem 400 kWh por mês e 6,9 kVA de potência, a fatura varia entre 74,14 euros no fornecedor mais barato e 110,53 euros no mais caro. Esta mudança é gratuita, imediata, sem interrupção de serviço e pode ser feita com um simples telefonema, bastando comparar as tarifas do mês e ajustar a potência ao uso real da casa. A adesão à simplificação do ciclo contributivo passou a ser livre, permitindo que as empresas avancem por iniciativa própria antes do modelo se tornar obrigatório em janeiro de 2027. Neste novo sistema, a Segurança Social gera automaticamente as guias de contribuição com base no vínculo do trabalhador, cabendo às empresas apenas comunicar eventuais alterações para retificar os valores a pagar. A transição definitiva e irreversível decorre ao longo do período de transição em 2026, sendo a adesão antecipada incentivada pela Ordem dos Contabilistas Certificados para testar o sistema e prevenir sobrecargas informáticas. Antes de formalizarem a transição, a Segurança Social e a Ordem dos Contabilistas Certificados alertam que as empresas devem assegurar o cumprimento de VAL, garantir que o software de contabilidade já possui a funcionalidade desenvolvida para o novo ciclo, confirmar que todos os trabalhadores constam do sistema sem vínculos pendentes de cessação e manter os dados dos funcionários e as remunerações devidamente atualizados.

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1: 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Regulamento e formulário de candidatura disponíveis em cm-marvão.pt.
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0: Já na reta final do nosso programa da manhã,

Ponto final do nosso programa da manhã de terça-feira, 15 de setembro, ano 2026. Vamos voltar amanhã a partir das 7. Até lá, fique connosco, fique com a Rádio Porto Alegre. Bom dia de terça-feira.

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2: A Associação Humanitária dos Bombeiros Voluntários de Porto Alegre está a atravessar uma fase de elevada pressão financeira devido ao aumento contínuo do preço dos combustíveis. O presidente da Associação, João António Mota Lourenço, explicou que a situação é particularmente complicada porque os valores das comparticipações do Estado para os serviços de socorro, incluindo incêndios e emergência pré-hospitalar, se mantêm inalterados enquanto os custos operacionais continuam a subir. Mota Lourenço afirmou que os apoios atualmente concedidos pelo Governo não acompanham os valores praticados no mercado, sublinhando que o preço do gasóleo está muito elevado e que a corporação tenta gerir da melhor forma possível o recurso que considera imprescindível para o desenvolvimento da atividade. Apesar das dificuldades, garantiu que o socorro às populações nunca está em causa, assegurando que a corporação mantém todos os meios preparados para responder tanto na área da saúde como no combate a incêndios, sem qualquer quebra de prontidão.
3: A situação é complicada devido ao elevado valor e as comparticipações do Estado nos serviços que nós prestamos, no socorro e parte de incêndios e tudo o resto, mantém o valor. Mantém-se, e para nós é muito difícil, como nos combustíveis, nós temos que fazer os pagamentos, não é? Pelos fornecimentos, e a situação é muito complicada. Embora nós estamos sempre com a esperança que o Estado ajude a alguma coisa, não é? Mas até que a ajuda venha, nós temos que fazer um grande esforço financeiro de antecipação para conseguir termos o combustível para a nossa frota de veículos.
2: Apesar deste problema, o socorro às populações não está em causa?
3: Nunca, nunca está em causa. Nós temos pronto, tudo sempre preparado de maneira, não está nada em causa para a resposta, tanto na parte de saúde como na parte dos incêndios. Estamos sempre devidamente precavidos. Não há, pois podem estar completamente descansadas, que não há qualquer problema.
2: Declarações de João António Mota Lourenço, o presidente da direção da Associação Humanitária dos Bombeiros Voluntários de Porto Alegre, admite que a corporação está a atravessar uma fase de elevada pressão financeira devido ao aumento contínuo do preço dos combustíveis. A Guarda Nacional Republicana anunciou ter detido 6 pessoas no distrito de Porto Alegre na semana de 7 a 13 de setembro, na sequência de operações de prevenção e combate à criminalidade violenta e de fiscalização rodoviária conduzidas pelo Comando Territorial. Entre as detenções efetuadas em flagrante, destacam-se 2 casos por condução sob o efeito do álcool, 3 por condução sem habilitação legal e 1 por violação de domicílio e introdução em local vedado ao público. No âmbito do trânsito, foram detectadas 155 infrações, com maior incidência em 39 situações de excesso de velocidade. A GNR registrou ainda 8 infrações por falta ou uso incorreto do cinto de segurança ou sistema de retenção de crianças, 8 por falta de seguro, 13 por ausência de inspeção periódica obrigatória e 6 por manuseamento de telemóvel durante a condução. O crescimento do número de estudantes está a colocar pressão sobre as infraestruturas da Universidade Politécnica de Porto Alegre e, segundo o reitor Luís Louros, os espaços atualmente disponíveis já não são suficientes para responder às necessidades da instituição. Luís Louros, que falava à Rádio Porto Alegre à margem da cerimónia de boas-vindas aos novos estudantes, realizada esta segunda-feira no campus politécnico, indicou que está a ser projetado o alargamento das instalações tanto no campus politécnico como no centro da cidade de Porto Alegre. Paralelamente, encontra-se em fase final a construção de uma nova escola de pós-graduação, cuja conclusão está prevista para dentro de 3 a 4 meses. O edifício terá 10 salas de aula equipadas e representa um investimento superior a 4 milhões.

0: euros. O aumento da população estudantil tem também impacto no alojamento. Em Porto Alegre foram investidos cerca de 5 milhões de euros na criação de 600 camas, 2 milhões dos quais suportados pela própria universidade.
1: Já o ano passado aconteceu e este ano voltou a acontecer, as infraestruturas que a instituição tem já não são suficientes para suportar todos os alunos, a verdade é esta. É muito importante perceber que nós estamos neste momento a preparar um alargamento das instalações, quer aqui no campus, quer no centro da cidade, porque é fundamental ter espaços condignos para receber os estudantes. Nós, para terem uma ideia, nós já transformámos, por exemplo, o auditório dos serviços centrais ou a própria sala de atos em salas de aulas, porque não temos espaço para ter todos os estudantes. E isso é fundamental. Ou seja, estamos agora a concluir, esperemos que mais de 3, 4 meses seja concluída aqui a escola de pós-graduação, que nos vai garantir mais 10 salas totalmente equipadas e salas muito modernas e com nova capacidade, mas isso também implica um investimento significativo por parte da Universidade. Estamos a falar de uma infraestrutura que teve um investimento superior a 4 milhões de euros e que, do ponto de vista do equipamento, para podermos ser competitivos e termos auditórios, laboratórios, salas ligadas à componente da inovação pedagógica, estamos a falar de um investimento superior a 1 milhão de euros em equipamentos.
2: E mesmo assim não chega.
1: E mesmo assim estamos com muita dificuldade e felizmente temos tido, tanto em Porto Alegre como em Elvas, o apoio dos municípios para encontrar soluções alternativas para acolher os nossos estudantes.
0: Ora, durante a cerimónia, a Presidente da Câmara de Porto Alegre, Forminda Carvalho, alertou para o desafio conjunto que envolve a Universidade Politécnica de Porto Alegre, autarquias, empresas e comunidade, defendendo a necessidade de construir pontes para que o conhecimento produzido pela Academia se traduza em respostas para o tecido empresarial regional, sublinhando que fixar população continua a ser um dos grandes desafios do interior.
3: Entendemos que a Universidade Politécnica de Porto Alegre não deve ser apenas uma instituição que está em Porto Alegre. Deve assumir-se como uma instituição de Porto Alegre pela sua ligação profunda ao território, às suas pessoas, às suas necessidades e às suas ambições. E é precisamente aqui que encontra instituições públicas, empresas e

0: instituições deste território. Precisamos de construir pontos que permitam que o conhecimento produzido na academia encontre respostas para os desafios concretos das novas empresas e das nossas comunidades.
1: A Universidade Politécnica de Porto Alegre integra a Escola Superior de Biociências em Elvas e em Porto Alegre as Escolas Superiores de Tecnologia, Gestão e Design, Educação e Ciências Sociais e de Saúde. O Ministério da Agricultura e Mar anunciou esta segunda-feira a abertura do concurso público para a concessão e construção da Estação Elevatória de Aproveitamento Hidroagrícola do Chevre, um investimento de 4,5 milhões de euros destinado a reforçar a capacidade do sistema de regadio em Campo Maior. O procedimento agora lançado cumpre o compromisso assumido pelo Ministro José Manuel Fernandes há cerca de um mês durante a inauguração da nova rede de rega do Chevre. Segundo o governante, esta intervenção integra-se na estratégia Água que Une, orientada para aumentar a produtividade agrícola, reduzir custos e garantir maior previsibilidade das explorações. A empreitada, promovida pela Direção-Geral de Agricultura e Desenvolvimento Rural e financiada pela União Europeia, prevê a construção de uma estação de bombagem na localidade de Chevre, na freguesia de Nossa Senhora da Graça dos Decolados. O objetivo é reforçar a eficiência energética e a capacidade de distribuição de água do aproveitamento hidroagrícola. As propostas para o concurso podem ser apresentadas até ao dia 2 de outubro deste ano. A nova temporada do futebol e do futsal sénior da Associação de Futebol de Porto Alegre arranca com expectativas positivas, sustentadas pela convicção da direção de que os campeonatos serão equilibrados e competitivos. Daniel Pina, presidente da Associação de

0: Futebol de Porto Alegre considera que o facto de ambos os escalões contarem com 8 equipas, mais uma no caso do futebol, face ao ano passado, reforça a qualidade das provas. O presidente recorda ainda que esta época traz uma mudança estrutural, uma vez que o campeão distrital de séniores de futsal passa a subir diretamente à terceira divisão nacional.
1: As expectativas são boas. Nós este ano temos 8 equipas em ambos os campeonatos. No caso do futebol, temos mais uma do ano passado, que é sempre tema de todos os anos. Escolhemos uns campeonatos equilibrados. Sentimos que, daquilo que é do conhecimento público e que as equipas estão a fazer, os clubes estão a fazer. E boas equipas, estão a apostar bem, e esperamos que ambas as condições sejam bastante equilibradas no que toca à definição do vencedor final.
0: Daniel Pina, já falamos disso recentemente, no final desta temporada, e devido a alterações do regulamento, o campeão distrital de séniores de futsal sobe diretamente à terceira divisão.
1: Exato, era uma luta antiga, uma luta em que eu e a Associação de Futebol Porto Alegre estivemos sempre na linha da frente, junto da Federação, e finalmente conseguimos. Ter sido a resposta de justiça nessa questão, isto é, como acontece no futebol, os campeões distritais subirem à prova nacional. Sei que alguns clubes têm essa ambição, e nesse caso, ao final do nosso campeonato, saberem que sobem diretamente à terceira divisão, é um motivo ainda que tornará a competição ainda mais forte.
0: Ora, a nova época do futebol e do futsal sénior da Associação de Futebol de Porto Alegre arranca no início de outubro, com duas competições a marcar o pontapé de saída da temporada 2026-2027. No futebol, a bola volta a rolar a 4 de outubro, com a primeira jornada da Taça de Honra de Séniores Masculinos. O torneio reúne 8 equipas divididas em 2 séries. Na Série A jogam Arronches e Benfica Gavinenses e Elétrico Atlético de Arronches. Na Série B entram em campo Mosteirense Portalegrense e Nisa e Benfica Gavetense. A final da Taça de Honra está marcada para 1 de novembro, antecedendo o arranque do Campeonato Distrital de Séniores, que começa a 15 de novembro com 4 partidas. Gavinenses, Nisa e Benfica, Atlético de Arronches, Arronches e Benfica, Mosteirense, Portalegrense e Gavetense Elétrico. No futsal, o Campeonato Distrital de Séniores Masculinos inicia-se a 3 de outubro, também com 8 equipas em competição. A primeira jornada apresenta os encontros domingo Castelo de Vide, Belho e Rapazeira Esperança, União de Sousel, Nisa Futsal e Arnense, Casa do Benfica de Porto Alegre. Em novembro arranca a Taça da Associação de Futebol de Porto Alegre de Futsal, cuja primeira jornada está marcada para dia 7, igualmente dividida em 2 séries. Na Série A jogam União de Sousel, Casa do Benfica de Porto Alegre e Castelo de Vide Arnense, e na Série B disputam-se Esperança, Nisa Futsal e Belhó e Raposeira Domingão.
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2: Ora então, viva para todos. Bom dia, bem-vindos a mais uma edição do Bom Dia Alentejo. Tenha uma ótima terça-feira.
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2: Temos então uma terça-feira, 15 de setembro, e segundo o Instituto Português do Mar e da Atmosfera, com céu um pouco nublado ou limpo, vento fraco a moderado, temos descida da temperatura, em especial da máxima, também da mínima em alguns locais. Máximas para hoje, 25 graus para o Porto, Castelo Branco 37, Santarém 30, Lisboa 28, Évora 35, Beja 34, Faro também com 35, agora Porto Alegre desceu para 31 graus de máxima. 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
2: E durante os próximos dias vamos ter uma descida das temperaturas, mas haverá, segundo o IPMA, haverá nova vaga de calor um pouco antes de iniciar o outono. O outono inicia-se a 23 de setembro. Tenha uma ótima terça-feira. Estamos com o Bom Dia Alentejo até bem perto do meio-dia. 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
2: E hoje, 15 de setembro, é dia de Nossa Senhora das Dores. Neste dia recordam-se as dores que Santa Maria, Mãe de Jesus, sofreu pela morte do seu filho e o seu amor redentor que leva a uma nova vida. Por falar em Nossa Senhora das Dores, estamos

Com mais uma terça-feira, hoje é Terças de Saúde. Vamos ter na próxima hora o Espaço Academia Wind com Pedro Candeias, também a Saúde que se ouve e para a tarde, a partir das 15h30, mais coisa e menos coisa, vamos ter o momento do autocuidado com a doutora Vanessa Monteiro, que hoje nos vai falar sobre o tédio. Tédio é um sentimento de aborrecimento, nojo, desgosto. O tédio

0: Manhãs aqui na sua rádio, bom dia, uma excelente terça-feira, terças de saúde. E porque hoje é dia de Nossa Senhora das Dores, isto tem tudo a ver, claro. São 10h29, bom dia para si. Continuamos ontem uma ótima semana. Dinis Brites com o Meu Mundo, patrocínio Banda Ótica Reis, sempre a olhar por si.
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0: 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E já são 10h30, mas antes dos comerciais, ainda temos mais música com o patrocínio da Ótica Reis, Expresso 86 e Vai, Vai, Vai, Vou, Mas Volto. Eduardo Santana também, pede um Ambrósio, só podia ser. Não se esqueça que nesta hora ainda vamos ter a receita para o nosso almoço.

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0: Cronologia do Desassossego. Uma trintena de carreira. Várias fases e Fernando Pessoa. 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

0: 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Senhor João Maria, ó Senhor João Maria, já há tantos anos que é o administrador do seu prédio, não é verdade? 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
4: Bom dia, estamos a 12 minutos das 11. Seguimos então com a receita para o nosso almoço. Com azeite, São Mamed. Bom apetite.
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1: Olá, bom dia. Eu sou a Sou Neto e vamos para mais uma receita para o nosso almoço. Hoje temos um esparragado com azeite São Mamete. É um acompanhamento versátil e muito nutritivo. Vamos então experimentar para o nosso almoço e o esparragado é de espinafres, de forma fácil e em apenas 15 minutos. Quanto aos ingredientes, 400 gramas de espinafres em folha congelado, 2 colheres de sopa de azeite São Mamede, 1 dente de alho, 1 colher de sopa de farinha, 100 ml

a reserva. A seguir, aqueça o azeite São Omé numa frigideira, acrescente o alho picado e deixe fritar ligeiramente. A seguir, vamos adicionar a farinha e vamos mexer até obter uma pasta.

0: deixando cozinhar por apenas 2 minutos. Junte o leite aos poucos até obter uma consistência desejada. Logo de seguida, vamos temperar com sal e pimenta, umas gotas de vinagre e misturar tudo muito bem. Sirva então o esparregado com um dos seus pratos favoritos. Bom apetite para o seu almoço.
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0: E espero então que esta receita tenha sido do seu inteiro agrado. Bom apetite para o seu almoço com azeite Somanete. Mais uma receita amanhã, neste mesmo horário. Bom dia para si, está com a Rádio Porto Alegre. Mais uma edição do Bom Dia Alentejo.
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0: Por falar em receita para o nosso almoço e também Augusto Canário e os amigos com a salada de frutas e, por que não, chocolates? Tão bom! Estes docinhos de antigamente, para recordar no baú dos reclames. Na próxima edição, Patrícia Porto faz uma viagem no tempo pelas marcas e anúncios publicitários que embalaram gerações, coisas que nunca se esquecem. Portanto, para ouvir o baú dos reclames com Patrícia Porto, aos domingos, a partir das 11, ela que irá falar de chocolate. Que maravilha! Chocolates antigos, quem não se recorda dessas publicidades antigas, é fazer rir, sem dúvida. Também com a repetição depois do noticiário, às sextas-feiras, a partir das 6. Assim que terminamos esta primeira parte do Bom Dia Alentejo, na próxima hora, temos as terças de saúde, temos o espaço Academia Win e também a saúde pessoal. Que se ouve, até já!

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3: Eu renovo os votos de uma ótima terça-feira. Bem-vindos para esta segunda e última hora do Bom Dia Alentejo.
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3: Quanto à previsão do estado do tempo e segundo o Instituto Português do Mar e da Atmosfera, nos próximos dias e até mais ou menos à próxima sexta-feira teremos descida das temperaturas, mas depois a previsão é de uma descida, portanto temos uma descida temporária das temperaturas a meio do mês, portanto até à próxima sexta-feira os termómetros deverão também voltar a subir à medida que nos aproximamos do início do outono, entre aproximadamente 18 a 23 de setembro, que poderá ocorrer um novo pico de calor, à altura em que dá início o outono. Para hoje temos céu pouco nublado ou limpo, vento fraco a moderado e descida de temperatura, em especial da máxima. Máximas para hoje: 25 graus para o Porto, Castelo Branco 37, Santarém 30, Lisboa 28, 35 para Évora, Beja 34, Faro 35, Porto Alegre conta hoje com uma máxima de 31 graus. 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
3: Muito bem, temos para já a música. Não esquecer que já daqui a pouco vamos ter o Espaço Academia Wind com Pedro Candeias, e porque é terça de saúde, iremos ter também a saúde que se ouve logo depois. Bom dia, temos os 4h30, Luís Trigacheiro, e o tema Quem Me Vê.

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2: O problema é que os ginásios atualmente seguem um modelo que prejudica toda a gente, porque um ginásio tem que ser um local onde as pessoas se sintam bem acolhidas e tenham acompanhamento permanente por parte de profissionais qualificados. Olá a todos, sou Pedro Candeias da Academia WIN e este espaço é dedicado a responder a perguntas que me surgem regularmente por parte de clientes, pais e profissionais que procuram melhorar a sua qualidade de vida e a sua saúde, ou dos seus praticantes ou dos seus filhos, através do exercício. Hoje vou falar sobre a relação que pode e deve existir entre a fisioterapia, a reabilitação física e o exercício físico que é feito nos ginásios. Porque há aqui vários pontos de encontro e há aqui várias coisas que poderiam ser melhoradas na relação entre as duas áreas, na minha perspectiva, obviamente. E vou começar, por exemplo, por atacar já, entre aspas, um problema que nos é apresentado por vários clientes que nos chegam ao ginásio, que é muitas vezes uma resposta tardia daquilo que é o Sistema Nacional de Saúde a quem teve um AVC ou a quem teve, fez uma cirurgia a um joelho ou a quem teve uma lesão qualquer, não interessa qual, e que foi-lhe prescrito pelo médico, pelo fisiatra ou pelo ortopedista, seja quem for, que lhe foi prescrito fazer fisioterapia. E naturalmente as pessoas são encaminhadas, obviamente, para o Sistema Nacional de Saúde, que é onde há uma resposta, para além de especializada, gratuito, ou pelo menos com custos muito mais reduzidos do que no setor privado. Mas a realidade é que, e os fisioterapeutas saberão isso melhor do que eu ainda, é que realmente a resposta para a procura que existe é complicada. Pronto. E inclusivamente estamos a falar de ambientes de fisioterapia hospitalar em que um fisioterapeuta tem que estar a tentar tratar 4, 5, 6 pessoas ao mesmo tempo, não é? Como devemos imaginar, é um esforço hercúleo e que tem que ser louvado, não é? Agora, a verdade é que nós sabemos, os médicos sabem, os pacientes sabem e os fisioterapeutas também sabem que estar depois de uma cirurgia ao joelho ou de um AVC 2, 3 meses à espera de uma primeira intervenção é muito tempo, porque está-se a perder uma janela de oportunidade logo após o problema, entre aspas, que pode ser muito relevante para os resultados futuros na reabilitação daquela pessoa. E onde é que o ginásio entra neste patamar? E isto acontece porquê? Porque as pessoas já nos procuram, no nosso ginásio, como um bocadinho substituto da fisioterapia hospitalar, porque não estão a conseguir ter resposta naquele lado. Então, obviamente que é importante que essas pessoas vão ter um ginásio que saiba filtrar o que é que já pode começar a ser feito no ginásio, bem acompanhado, porque nós também sabemos que muita da fisioterapia, se for bem feita, nesses casos, envolve exercício físico, ok? Mas também filtrar o que é para o técnico de exercício físico e o que é que não é para o técnico de exercício físico. E naturalmente nós, quando identificamos que

pelo estado da pessoa, pela fase em que está, em termos até de mobilidade ou da resposta que houve à cirurgia, por exemplo, nós sabemos que há coisas que são do âmbito da fisioterapia. Se a pessoa não consegue ter uma resposta pública, nós recomendamos que tente procurar um fisioterapeuta no privado, que naturalmente dará uma resposta, se tudo correr bem, no dia a seguir. Agora, é verdade que há muita resposta que pode ser dada com os devidos cuidados logo por um ginásio. Porque se o técnico estiver habilitado e formado para trabalhar bem a questão das cargas, da progressão de cargas, respeitar amplitudes, respeitar graus de dor manifestada pelo cliente, etc, etc. Todos somos unânimes em concordar que fazer algum exercício físico adequado à pessoa vai ser muito melhor do que não fazer ali há 3 meses à espera. Então é aqui que as duas áreas se deveriam encontrar mais e perceber que estar parado é a pior resposta que alguém pode ter numa situação das situações clínicas que já mencionei aqui. Outra questão muito, muito importante nos aparece no ginásio é alguém que foi chamado para fazer fisioterapia, por exemplo, numa mão ou num ombro, e por iniciativa própria, por ter medo, ou por recomendação do fisioterapeuta, parar de ir ao ginásio. E eu pergunto-me porquê. Não é? Como dizia um dos meus professores, o Dr. José Gomes Pereira, no mestrado que eu fiz na FMH, ele dizia, mas porquê é que alguém tem que parar de fazer exercício por causa de um ombro? Mas o resto do corpo tem culpa que aquele ombro esteja lesionado ou esteja limitado? Então qual é a obrigação do fisioterapeuta e do técnico de exercício físico? Encontrarem uma forma adaptada que a pessoa continue a estimular o sistema cardiovascular, o sistema respiratório, os outros grupos musculares não têm culpa nenhuma, a autonomia da pessoa, a mobilidade, etc, etc. Ou porque a pessoa até pode ter, muita gente tem associadas a doenças como diabetes, como ou são pessoas com excesso de peso, etc, etc. Mas onde é que faz sentido estar a parar 2, 3 meses de fazer exercício físico porque está a fazer fisioterapia a um ombro? Não faz sentido. Então o que o fisioterapeuta tem que recomendar a essa pessoa é que continue a fazer exercício num sítio que o trabalho seja adaptado de uma forma que não vá afetar a reabilitação que está a ser feita àquele ombro. Quem diz o ombro diz outra parte do corpo qualquer, porque é sempre possível. Se é possível fazer exercício físico com um acamado que esteja consciente, então não se consegue encontrar uma dose de exercício para uma pessoa que está apenas a fazer fisioterapia a um joelho, a um ombro ou a um pulso. Agora, claro, eu percebo o medo do fisioterapeuta. Ele acha que aquela pessoa no ginásio vai estar a fazer coisas que prejudicam a reabilitação do ombro. Ou imaginamos um fisioterapeuta que aplica programas de exercício para aquele ombro. Se calhar não convém, no mesmo dia ou no dia a seguir, estar a colocar mais treino físico sobre aquele ombro. Ou seja, isso é perfeitamente válido. Agora, isso tem que ser dito ao paciente e tem que ser educado nesse sentido. E depois, quando a pessoa está no ginásio, dizer assim, olha, o meu fisioterapeuta recomendou isto, ou o médico, seja quem for, muito bem, então vamos adaptar o trabalho e não vamos fazer nada que afete esse ombro. É isto que deve ser feito, e não dizer a alguém, como já me aconteceu em uma situação extrema, de ter uma pessoa que é um sobrevivente da AVC, que está limitado no seu dia-a-dia devido ao problema que teve, e de repente está num processo de evolução clara na sua autonomia durante 3, 4, 5 meses, de repente é chamado para fazer fisioterapia à mão, que tem uma série de limitações, e é-lhe dito que tem que parar de fazer o ginásio. Está 3 meses parado, só a tratar da mão. Chega ao ginásio, o que é que aconteceu? É começar, não digo do zero, mas quase, porque todo o resto que esteve a ser desenvolvido no resto do corpo regrediu. Agora digam-me em que cabeça é que isto faz sentido. Seja de um fisioterapeuta, de um médico ou de um técnico de exercício físico. Também há alguns com medo, que dizem assim, agora vai fazer fisioterapia, ou às 8 é melhor parar aqui no ginásio. Mas porquê? Não tem competências para adaptar o trabalho àquela pessoa? Esta é a grande questão que eu coloco aqui. E eram estes dois principais fatores, porque reparem, nós no nosso ginásio temos pessoas que fazem fisioterapia em simultâneo com o ginásio. Em simultâneo, na mesma semana, ok? E nós temos o cuidado de perguntar àquela pessoa quando é que vai à fisioterapia. Segunda, quarta e sexta. Ou vou todos os dias. Então o que é que faz lá? O ideal seria o fisioterapeuta mandar essa informação. Mas muitas vezes não acontece, porque o paciente também não pede. Mas o ideal seria dizer-nos assim, a pessoa está a seguir este plano de tratamento. E nós já gerimos
descansos, amplitudes, cargas, ou até eliminamos exercícios, porque aquilo já está a ser trabalhado na fisioterapia. Então é esta relação que devia existir cada vez mais e que ainda não existe. Vai existindo.

0: por nós depois acabamos por criar boas relações com profissionais de reabilitação que começam também a confiar em nós, ou são pessoas que nós conhecemos, e realmente essa informação começa a passar de um lado para o outro. Mas se calhar devia ser reforçada, porque no final das contas quem é o prejudicado é o paciente barra cliente do ginásio, e que acabamos por estar todos a fazer um trabalho abaixo das nossas capacidades, e se calhar acabamos por às vezes ser culpados se alguma coisa corre mal de maneira equivocada, porque se nos entendêssemos melhor às vezes entre áreas, eu tenho a certeza que o trabalho seria muito melhor bem feito. Portanto, não há por que excluir e por que andarmos eventualmente em quesilhas do que é da fisioterapia e do que é do ginásio, porque as duas são complementares, desde que geridas por gente que consiga realmente ver o outro lado. Ok? Muito obrigado e aguardo por vocês no próximo.
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Deus, estamos então de volta à música, vírgula, aliás, e maninho, e não está fácil, claro. Temos a saúde que se ouve já a seguir. Depois dos comerciais, estarei de volta com mais música nesta manhã de terça-feira. Então, até.

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1: 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Bem-vindos a mais uma edição da Saúde que se Ouve. Porto Alegre tem uma longa história de assistência e de cuidado à sua população, uma história que se estende por 5 séculos. No âmbito das comemorações dos 50 anos do Hospital Dr. José Maria Grande, é lançada amanhã, dia 16 de setembro, a obra 50 anos do Hospital Dr. José Maria Grande, 500 anos de assistência hospitalar em Porto Alegre, da autoria do professor António Ventura, numa edição da Unidade Local de Saúde do Alto

0: livro que nos leva nesta viagem de 5 séculos.
1: Contar a história faz-nos olhar o passado, ter uma percepção daquilo que é o momento presente e perspectivar o futuro. E meio século de vida exigia que tivéssemos a capacidade de compilar aquilo que era o percurso desta organização que marcou uma nova etapa na assistência sanitária no Distrito de Porto Alegre e que é uma instituição emblemática desta cidade. O presidente do Conselho de Administração de então, o Dr. Joaquim Araújo, desafiou, na realidade, a organização para que se pudesse fazer uma obra, editar uma obra com a narrativa da história da cidade. A ambição foi maior, e ainda bem, porque o Hospital Dr. José Maria Grande faz parte de um percurso que o antecedeu e que fazia todo o sentido ser também trazido à luz do dia para as gerações futuras. E em boa hora o professor António Ventura aceitou este desafio de fazermos este trabalho de pesquisa histórica e documental na cidade de Porto Alegre e em todas as fontes bibliográficas. Isso aqui o professor com certeza irá detalhar muito do árduo trabalho que teve. E quando o atual Conselho de Administração iniciou funções, obviamente que tínhamos todo o interesse em que esta obra tivesse a luz do dia e finalmente conseguimos concretizá-la e finalmente conseguimos apresentá-la à comunidade, não só do Hospital Dr. José Maria Grande e da ULS, mas a toda a comunidade do Distrito de Porto Alegre e ao país e ao mundo.
0: Estamos a falar de um profundo trabalho de investigação, professor António Ventura, bem-vindo. Como é que foi fazer esta viagem por 5 séculos de assistência à saúde em Porto Alegre? E queria perguntar-lhe também se houve algum momento da investigação que o tenha surpreendido particularmente.
2: Bem, quando me convidaram, digamos assim, para fazer um livro sobre os 50 anos do Hospital Dr. José Maria Grande, eu sugeri na altura ao Dr. Araújo, não é, que talvez fosse curto, porque é evidente que há instituições, há diversas que promovem livros de prestígio, digamos assim, sobre instituição, etc. São normalmente livros bonitos, mas que, enfim, não têm muito sumo. São livros atraentes, atrativos, mas... E eu propus... Muito bem, o hospital faz 50 anos, mas talvez fosse interessante olharmos o percurso até ao hospital. E, ambicioso, imaginem, sugeri recuar 500 anos, não é? Os 500 anos, não é por acaso, têm a ver com as misericórdias, com o aparecimento das misericórdias no princípio do século XVI, o que não quer dizer que não existisse antes assistência, não diria hospitalar, mas de saúde, claro que havia, mas... Com as misericórdias tudo muda, e aqui nesta região também. E também achei interessante, pois o hospital é em Porto Alegre, mas olhar para esta região, porque a unidade local de saúde não tem a ver só com a cidade, tem a ver com esta região toda, e então fazer esse percurso, que não foi fácil, porque as fontes são escassas, o tempo também não era muito, porque é necessário tempo, e de vez em quando encontramos uma coisa e de repente cá está a pista para outra, mas de qualquer modo acho que resultou bastante bem. Está incompleto, obviamente, como todas as obras, mas eu creio que foi muito útil olhar para trás, para o início. E nomeadamente há um capítulo que eu achei bastante interessante, que tem a ver com as misericórdias, o aparecimento das misericórdias aqui na região, e depois o século XVIII, porque há duas fontes importantes, que é a coreografia portuguesa e depois as inquirições paroquiais no tempo do Marquês de Pombal, que nos permite olhar para a região e saber onde há misericórdias, onde há hospitais. Claro, quando falamos em um hospital no século XVIII, por vezes era uma casinhota com dois compartimentos infectos, horríveis, mas havia a preocupação de prestar assistência com os meios que existiam. E a partir daí encontrei

0: coisas surpreendentes, de facto, por exemplo, e muito pouco conhecidas, como os hospitais militares no século XVIII, finais do século XVIII, em Porto Alegre, nunca uma notícia que poucas pessoas sabem, que existiram dois hospitais militares em Porto Alegre, na altura, durante a perspectiva de guerra com a Espanha. Depois foi um pouco o percurso até ao século XX, em vários capítulos, com muitos pormenores, eu gosto muito dos detalhes, com pessoas concretas, porque para mim a história tem a ver com pessoas. E não só as instituições, têm a ver com pessoas. Eu digo isto muitas vezes, as instituições são abstrações. As pessoas é que são concretas. E as pessoas, claro que as instituições também geram pessoas e formam pessoas, mas as pessoas é que constroem as instituições. Faz lembrar aquela célebre frase do José Régio, que o homem é que dá alma à cidade. Não é? E é verdade. E então há muitos nomes aqui de pessoas importantíssimas em toda esta região, ligados à saúde. Médicos, mas não só. Pessoas ligadas à enfermagem. Cidadãos que dirigiram as misericórdias, as instituições de, que hoje chamaríamos de solidariedade, de todo o tipo. Bombeiros, cidadãos anónimos.
1: Acaba por ser um mundo muito transversal.
0: É um mundo transversal, mas eu penso também é um ato de justiça falar dessas pessoas, que estão quase todas no esquecimento. Poderá haver um nome ou outro numa rua, mas normalmente são pessoas que ficaram no esquecimento. Por exemplo, no caso das misericórdias, no caso da nossa misericórdia, que lutou sempre com grandes dificuldades, embora tivesse um património de legados, mas que não chegava para satisfazer as necessidades. Não havia um apoio estatal, e então eram os particulares.
1: Infelizmente, poderíamos estar aqui há bastante tempo à conversa, até porque o livro assim o exigiria. No entanto, eu deixava-lhe só brevemente uma última questão. A propósito desta grande investigação que fez, o que é que fica sobretudo para as novas gerações que vão construir o futuro da saúde em Porto Alegre?
0: Eu creio que se há alguma lição a extrair do livro, não há limites para a ambição, a boa ambição, fazer as coisas bem, não há limites para isso. O que é que é necessário é haver vontade, haver boa vontade, haver vontade, faz lembrar aquele poema do Pessoa, não é? Se o homem quer, a obra nasce. É preciso é haver querer. E o livro está cheio de episódios. Estou-me a lembrar, no século XVIII, o diretor do Hospital Militar de Elvas está desesperado, não tem médicos. Ele saiu de Lisboa com 7 médicos, tinha 1 médico. Os outros foram tratar de vida, um foi para a Marinha, etc. Não tenho médicos, diz ele, escrevendo para Lisboa. Ou seja, a falta de profissionais, digamos assim, e depois as coisas extraordinárias que se fizeram ao longo do século XX.
1: De facto, este é um universo extremamente
0: os primeiros aparelhos de raio-x, as análises clínicas, coisas que hoje são corriqueiras, e que não eram as análises aqui em 1920, iam para Lisboa. Não é?
1: Totalmente diferente.
0: É completamente diferente.
1: Doutor Miguel Lopes, para terminar brevemente, o que é que considera que esta história nos ensina sobre a relação entre a saúde e a comunidade do Alto Alentejo?
2: Ensina-nos que a capacidade que temos de nos unir em torno de um objetivo comum, que neste caso é a saúde global em termos da comunidade, leva a que consigamos, enquanto distrito, enquanto comunidade, enquanto corpo, ultrapassar as várias adversidades que se colocaram a esta região ao longo dos últimos 5 séculos. E ensina-nos também que é nessa capacidade que temos de unir esforços e de construir um coletivo e um objetivo coletivo comum de bem-estar que reside a grande essência da aprendizagem deste livro, que, professor, deixe-me dizer-lhe, foi um prazer e um privilégio ter trabalhado consigo ao longo deste ano e meio na concretização já final desta obra e de ter lido esta obra e de ter, na realidade, até enquanto quanto responsável atual da OLS Alto Alentejo, da grande responsabilidade que temos para as gerações futuras de preservar

0: preservar esse legado e garantir que ele continuará a dar resposta às necessidades da comunidade. Deixo um último apelo, estão todos convidados a estar presentes no lançamento e apresentação pública do livro 50 anos do Hospital Dr. José Maria Grande, 500 anos de assistência hospitalar em Porto Alegre, que decorre amanhã na Câmara Municipal de Porto Alegre, no Centro de Congressos, e serão todos muito bem-vindos para conhecerem em detalhe a obra, fisicamente, mas também para terem a oportunidade de ouvir o professor António Ventura a detalhar tudo aquilo que está nesta obra e que eu considero ser uma obra que vai ficar como um legado importante para a cidade e para a saúde deste distrito.
1: Muito obrigada, foi um gosto tê-los aqui. Ficamos por aqui neste episódio de hoje da Saúde que se Ouve. 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

Augusto, canários amigos, e o que tu queres é Colinho. Tenha um bom dia, uma ótima terça-feira. A seguir vamos ter o Jornal do Meio-Dia. Marco encontro consigo para mais logo, a partir das 2. Uma tarde cheia de música. Vamos ter o momento do autocuidado com a doutora Vanessa Monteiro também. Como sempre, segunda a sexta-feira. 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Discos pedidos a partir das 2, entre as 2 e as 3. É você quem escolhe a música. 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

De gás numa habitação em Castelo de Vide provocou esta terça-feira a morte de uma mulher de 92 anos. A Associação Humanitária dos Bombeiros Voluntários de Porto Alegre está a atravessar uma fase financeira complicada devido ao aumento contínuo do preço dos combustíveis. O crescimento do número de estudantes está a colocar pressão sobre as infraestruturas da Universidade Politécnica em Porto Alegre e, segundo o reitor Luís Loures, os espaços atualmente disponíveis já não são suficientes para responder às necessidades da instituição. O atleta porto-alegrense Guilherme Garção somou 4 medalhas no primeiro Open Internacional de Kempo, onde integrou a seleção nacional.

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3: Uma fuga de gás numa habitação em Castelo de Vide provocou esta terça-feira a morte de uma mulher de 92 anos e ferimentos graves num homem de 95. Fonte do Comando Subregional de Emergência e Proteção Civil do Alto Alentejo indicou à Rádio Porto Alegre que o alerta foi dado pelas 10h21. O óbito da mulher foi declarado no local e o ferido grave foi transportado para o Hospital de Porto Alegre. A mesma fonte indicou que nas operações de socorro estiveram envolvidos 12 operacionais, nomeadamente bombeiros da Corporação de Castelo de Vide, militares da GNR e elementos do Instituto Nacional de Emergência Médica, apoiados por 5 viaturas, entre as quais a VMER de Porto Alegre. A Associação Humanitária dos Bombeiros Voluntários de Porto Alegre está a atravessar uma fase financeira complicada devido ao aumento contínuo do preço dos combustíveis. O presidente da Associação, João Mota Lourenço, explicou que a situação é particularmente complicada porque os valores das comparticipações do Estado para os serviços de socorro, incluindo incêndios e emergência pré-hospitalar, se mantêm inalterados enquanto os custos operacionais continuam a subir.
4: A situação é complicada devido ao elevado valor e as comparticipações do Estado nos serviços que nós prestamos, no socorro e parte de incêndios e tudo o resto, mantém o valor, mantém-se. E para nós é muito difícil, como nos combustíveis, nós temos que fazer os pagamentos, não é? Pelos fornecimentos, e a situação é muito complicada. Embora nós estamos sempre com a esperança que o Estado ajude a alguma coisa, não é? Mas até que a ajuda venha, nós temos que fazer um grande esforço financeiro de antecipação para conseguir termos o combustível para a nossa frota de veículos.
5: Apesar deste problema, o socorro às populações não está em causa?
4: Nunca, nunca está em causa. Nós temos, pronto, tudo sempre preparado de maneira, não está nada em causa para a resposta, tanto na parte de saúde como na parte dos incêndios. Estamos sempre devidamente precavidos. Não há, as pessoas podem estar completamente descansadas, que não há qualquer problema.
3: As declarações de João Mota Lourenço, presidente da Associação Humanitária dos Bombeiros Voluntários de Porto Alegre. O crescimento do número de estudantes está a colocar pressão sobre as infraestruturas da Universidade Politécnica de Porto Alegre. E segundo o reitor Luís Loures, os espaços atualmente disponíveis já não são suficientes para responder às necessidades da instituição.
6: Já o ano passado aconteceu e este ano voltou a acontecer. As infraestruturas que a instituição tem já não são suficientes para suportar todos os alunos, a verdade é esta. É muito importante perceber que nós estamos neste momento a preparar um alargamento das instalações, quer aqui no campus, quer no centro da cidade, porque é fundamental ter espaços condignos para receber os estudantes. Nós, para terem uma ideia, nós já transformámos

0: por exemplo, o auditório dos serviços centrais ou a própria sala de atos, em salas de aulas, porque não temos espaço para ter todos os estudantes. E isso é fundamental, ou seja, estamos agora a concluir, esperemos que mais de 3, 4 meses seja concluída aqui a escola de pós-graduação, que nos vai garantir mais 10 salas totalmente equipadas e salas muito modernas e com nova capacidade, mas isso também implica um investimento significativo por parte da Universidade. Estamos a falar de uma infraestrutura que teve um investimento superior a 4 milhões de euros e que, do ponto de vista do equipamento, para podermos ser competitivos e termos auditórios, laboratórios, salas de, ligadas à componente da inovação pedagógica, estamos a falar de um investimento superior a 1 milhão de euros em equipamentos.
1: E mesmo assim não chega.
0: E mesmo assim estamos com muita dificuldade e felizmente temos tido, tanto em Porto Alegre como em Elvas, o apoio dos municípios para encontrar soluções alternativas para acolher os nossos estudantes, mas a verdade é que estamos num movimento ascendente, de grande crescimento e grande afirmação, e eu costumo dizer sempre isto, assim as instituições regionais saibam aproveitar aquilo que é a massa crítica e o talento que a Universidade Politécnica de Porto Alegre está a criar, porque eu costumo dizer, nós somos o início da fileira formativa, somos nós que somos responsáveis por criar técnicos altamente especializados e capacitados para dar respostas à região, temos-lo feito com a diversificação da oferta formativa em áreas que são consideradas estratégicas para o território, mas depois é importante que as empresas, que as instituições públicas e privadas da região também sejam capazes de fixar esta massa crítica, que é fundamental para que o território possa ser mais competitivo.
2: Luís Loures falava à Rádio Porto Alegre à margem da cerimónia de boas-vindas aos novos estudantes que decorreu esta segunda-feira no campus Politécnico. Na mesma sessão, a Presidente da Câmara de Porto Alegre, Firmelinda Carvalho, alertou para o desafio conjunto que envolve a Universidade, autarquias, empresas e comunidade, defendendo a necessidade de construir pontes para que o conhecimento produzido pela Academia se traduza em respostas para o tecido empresarial regional, sublinhando que fixar população continua a ser um dos grandes desafios do interior. A Universidade Politécnica de Porto Alegre integra a Escola Superior de Biociências de Elvas e em Porto Alegre as Escolas Superiores de Tecnologia, Gestão e Design, Educação e Ciências Sociais e Saúde. O Ministério da Agricultura e Mar anunciou esta segunda-feira a abertura do concurso público para a concessão e construção da estação elevatória do aproveitamento hidráulico do Chévora, um investimento de 4,5 milhões de euros destinado a reforçar a capacidade do sistema de regadio em Campo Maior. O procedimento agora lançado cumpre o compromisso assumido pelo Ministro José Manuel Fernandes há cerca de um mês durante a inauguração da nova rede de rega do Chévora. Segundo o governante, esta intervenção integra-se na estratégia Água que Une, orientada para aumentar a produtividade agrícola.

0: agrícola, reduzir custos e garantir maior previsibilidade às explorações. A empreitada, promovida pela Direção-Geral de Agricultura e Desenvolvimento Rural e financiada pela União Europeia, prevê a construção de uma estação de bombagem na localidade de Chévora, freguesia de Nossa Senhora da Graça dos Degolados. O objetivo é reforçar a eficiência energética e a capacidade de distribuição de água do aproveitamento hidroagrícola. As propostas para o concurso podem ser apresentadas até 2 de outubro deste ano. O atleta portalegrense Guilherme Garção, do Clube de Karaté de Porto Alegre, destacou-se no primeiro Open Internacional de Kempo, competição realizada em Albufeira, nos dias 12 e 13 de setembro, onde integrou a seleção nacional. O jovem somou 4 medalhas em diferentes categorias. Em nota de imprensa, o clube sublinha que estes resultados refletem o trabalho contínuo na formação dos seus atletas, valorizando o desempenho desportivo e o desenvolvimento pessoal. O Clube de Karaté de Porto Alegre deixa ainda um agradecimento ao selecionador nacional pela confiança, bem como aos pais dos atletas, cujo apoio tem sido decisivo no percurso competitivo dos jovens. A nova temporada do futebol e do futsal sénior da Associação de Futebol de Porto Alegre arranca com expectativas positivas, sustentadas pela convicção da direção de que os campeonatos serão equilibrados e competitivos. Daniel Pina, presidente da associação, considera que o facto de ambos os escalões contarem com 8 equipas, mais uma no caso do futebol, face ao ano passado, reforça a qualidade das provas.
1: As expectativas são boas. Nós este ano temos 8 equipas em ambos os campeonatos. No caso do futebol, temos mais uma do ano passado. Que é sempre tema de todos os anos. Esperamos uns campeonatos equilibrados. Sentimos que daquilo que é do conhecimento público e que as equipas estão a fazer, os clubes estão a fazer e boas equipas estão a apostar bem, e esperamos que ambas as condições sejam bastante equilibradas no que toca à definição do vencedor final.
2: Daniel Pina, já falamos disso recentemente, no final desta temporada, e devido a alterações do regulamento, o campeão distrital de séniores de futsal sobe diretamente à terceira divisão.
1: Exato, era uma luta antiga, uma luta em que eu e a Associação de Futebol Porto Alegre estivemos sempre na linha da frente junto da federação, e finalmente conseguimos. Tivesse sido a proposta de justiça nessa questão, isto é, como acontece no futebol, os campeões distritais subirem à prova nacional. Sei que alguns clubes têm essa ambição e nesse caso, ao final do nosso campeonato, saberem que sobem diretamente à terceira divisão é um motivo ainda que tornará a competição ainda mais forte.
0: A época 2026-2027 arranca no início de outubro, com duas competições a marcar o pontapé de saída no distrito Gabriel Nunes.
2: No futebol, a bola volta a rolar a 4 de outubro, com a primeira jornada da Taça de Honra de Séniores Masculinos. O torneio reúne 8 equipas divididas em 2 séries. Na Série A jogam Arrons e Benfica Gavionenses e Elétrico Atlético de Arrons. Na Série B entram em campo na jornada inaugural Mostarense Portalegrense e Nice e Benfica Gavetense. A final da Taça de Honra está marcada para o dia 1 de novembro, antecedendo o arranque do Campeonato Distrital de Séniores, que começa a 15 de novembro com 4 partidas: Gavinenses, Nice e Benfica, Atlético de Arrons, Arrons e Benfica, Mostarense, Portalegrense e Gavetense Elétrico. No futsal, o Campeonato Distrital de Séniores Masculinos inicia-se 3 de outubro, também com 8 equipas em competição. A primeira jornada apresenta os encontros Domingão, Castelo de Vide, Velhói, Rapeseira, Esperança, União de Sozel, Nisa, Futsal e Arenense, Casa do Benfica de Porto Alegre. Em novembro arranca a Taça da Associação de Futebol de Porto Alegre de Futsal, cuja primeira jornada está marcada para dia

0: 7, igualmente dividida em duas séries. Na Série A jogam União de Sousel, Casa do Benfica de Porto Alegre e Castelo de Vide, Arenense. Na Série B disputam-se as partidas Esperança, Nisa Futsal e Belho e Raposeira, Domingão.
1: Nova temporada do futebol e do futsal sénior da Associação de Futebol de Porto Alegre, com início marcado para outubro. A freguesia de Alegrete, aliás, no concelho de Porto Alegre, despede-se do verão esta sexta-feira com uma festa da juventude que tem como palco o castelo. O evento One Last Summer, Festa da Juventude, é promovido pela Junta de Freguesia de Alegrete com o objetivo de aproximar os jovens do património e da identidade local. A programação, com o início marcado para as 19 horas, inclui um sunset, momentos de dança e música ao longo da noite e madrugada. O evento integra também uma vertente solidária, uma vez que a entrada tem o valor simbólico que reverte a favor dos bombeiros voluntários de Porto Alegre, numa ação que pretende reconhecer o trabalho da corporação e envolver a comunidade numa causa comum. A organização envolve o Grupo Desportivo de Alegrete, a Sociedade Musical e Recreativa Alegretense e o Centro Comunitário Nossa Senhora de Fátima de Valdecavalos, responsáveis pelos espaços de comida e bebida, reforçando o papel do movimento associativo naquela freguesia. A informação é atualizada às 15. 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
1: Olá, bom dia. Eu sou Cristina, voluntária coordenadora do Grupo de Apoio de Porto Alegre da Liga Portuguesa contra o Cancro. E encontro-me aqui mais uma vez para vos ir divulgando aquilo que nós achamos que é muito importante. Não vamos parar a divulgação até haver uma pessoa que não saiba que nós existimos, que não saiba que a nossa missão é apoiar o doente oncológico e a sua família. Mas porquê o apoio ao doente oncológico, podem perguntar, e eu digo sempre com todo o respeito por todos os outros doentes, mas a verdade é que o doente oncológico, ao ficar doente, ou seja, ao ser detectado o cancro, normalmente logo a seguir entra de baixa, quando está no mercado de trabalho, e então nos primeiros meses o corte no seu orçamento é um corte muito significativo. De tal maneira que muitas vezes, além de terem que enfrentar a doença, que já é algo importante e que requer esforço e foco, também têm que enfrentar problemas económicos. E nós o que tentamos fazer é minimizar isso, é tentar que o doente se foque no seu tratamento, na sua recuperação, e que não tenha tanta essa preocupação que lhe vai provocar ainda mais stress por não ter dinheiro. Nós portugueses, a grande maioria, vivemos, se ganhamos 100, gastamos 100, e portanto a maior parte de nós não tem o chamado almofada de conforto, não tem onde ir buscar. E apesar de haver pessoas que até são organizadas e até têm esse dinheiro, quando começa a sair e não há nada que entre, ele vai-se gastando. E, portanto, cada vez mais nós temos pessoas com grandes dificuldades económicas. Porquê? Porque lá está, porque temos famílias em que só um dos dois do casal é que trabalha, em que o facto de estar de baixa o corte é grande, mas continuam a ter as mesmas responsabilidades. Continuam a ter renda de casa ou empréstimo para pagar, continuam a ter a conta da água, da eletricidade, do gás, em alguns casos o condomínio, e depois todas as despesas inerentes ao transporte, que muitas vezes têm que usar, à medicação, aos filhos, e portanto há toda uma panóplia de gastos em que nós tentamos apoiar. E através de quê? Há um documento de identificação do utente, que é um documento que se pode pedir, e qualquer um de nós tem direito a pedi-lo num hospital, num centro de saúde, portanto ao balcão dos serviços administrativos, e em que se vem lá assinalado que a pessoa tem uma insuficiência económica, aí o apoio é automático. E o nosso apoio, atrevemos-nos a dizer que apoiamos o doente em tudo aquilo que ele precisa. No caso de esse documento não ter sinalizado que a pessoa tem insuficiência económica, então aí nós temos que pedir alguns documentos e é feita uma avaliação pela assistente social ou pelas assistentes sociais, que também têm o seu papel de voluntariado na Liga, e em que, depois de analisarmos e de aplicarmos uma fórmula, é decidido se podemos apoiar, ou se é justo apoiarmos ou não. Volto a relembrar que isto é aquilo que envolve dinheiro, mas depois a Liga tem uma série de apoios que são e de atividades que são totalmente grátis. Relembro que temos o rastreio do cancro da mama, conhecido por toda a gente, através daquilo que vulgarmente se chama o carrão, que são as unidades móveis. Temos os rastreios do cancro da pele, o rastreio do cancro oral, e depois, além disso, temos todo o apoio que é dado através de consultas de psicologia, através de reiki, através da consultadoria dos direitos do doente oncológico. Temos as manualidades, que são momentos em que as senhoras, porque por acaso são só senhoras, enquanto vão fazendo algumas coisas de manualidades, podem ser as almofadas, os sacos, entre elas há a brincadeira, o passar bem, e portanto aquela regra do para mãos ocupadas haver uma

0: um pensamento mais leve ou uma cabeça mais leve. E, portanto, tudo isto é importante, porque tudo isto é o apoio que nós podemos dar. Estamos no Dia Internacional do Doente Oncológico. É um dia como os outros, mas que para todos os efeitos é um dia em que nos vamos lembrar do doente oncológico e da sua família. Relembro que esta doença normalmente afeta a família toda e muitas vezes a família está pior que o doente. E portanto o nosso apoio também é para o familiar e para o cuidador. Se realmente veem que precisam de um apoio, precisam de uma consulta de psicologia, é o momento de perdermos algum preconceito acerca da psicologia e da terapia. Ainda bem que há psicologia, ainda bem que há psicólogos que trabalham connosco, ainda bem que há apoio. Não é nenhuma fraqueza precisar de apoio. Aliás, é exatamente o contrário. É preciso ser-se forte para se reconhecer que é preciso apoio. Obrigada.
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1: 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Para já, a música portuguesa. Campeão.

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1: 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Boa tarde. Quanto à previsão do estado do tempo para esta terça-feira, 15 de setembro, e segundo o Instituto Português do Mar e da Atmosfera, temos céu pouco nublado ou limpo, vento fraco a moderado e temos descida, uma pequena descida de temperatura máxima. Máximas para hoje, 25 graus para o Porto, Castelo Branco 37, Santarém 30, Lisboa 28, Évora 35, 34 para Beja, 35 para Faro, Porto Alegre conta hoje com uma máxima de 31 graus. 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
1: Passa minuto das duas, já sabe que a partir deste momento o telefone está ao seu interdispor, 245-300-556. Temos então discos pedidos por telefone já daqui a pouco, até bem perto das três, é você quem escolhe a música. Volto à antena daqui a três minutos, quando consigo, boa tarde e até já.
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5: Boa tarde, bem-vindos às Tardes da IRP, já a seguir na sua rádio.
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5: 2 horas e 5 minutos, estamos então com a primeira parte das Tardes da IRP, as tardes que vão até às 6. Nesta primeira parte é você quem escolhe a música, o telefone já está ocupado, 245-300-556. 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
5: Vamos a seguir para a primeira participação de hoje. Boa tarde.
7: Boa tarde, Dinossau. É um prazer. Obrigado.
5: Olá, boa tarde. Eu estou a falar com...
7: Luciano, da Torre das Vargens.
5: E como é que está o Luciano? Está bem disposto?
7: Oh, estou bem disposto e a menina São também está.
5: Eu estou bem disposto, obrigado.
7: O Luciano, ao ouvir o seu programa, está aqui, que é um espetáculo.
5: Maravilha, muito bem.
7: Vale a pena ouvir a Rádio Porto Alegre.
5: Oh, que bom. É isso é que nós queremos. Muito bem. E, Luciano, como é que é a frase?
7: A frase é Rotunda Alegre no seu parceiro...
5: Parceiro, o seu parceiro.
7: Com... confiança na zona industrial de Porto Alegre.
5: Ora, está aí, vamos ouvir o quê?
7: Vamos ouvir Sol do Torrão, Uma Rosa no Jardim.
5: Então, e é para dedicar?
7: Para dedicar vai ser para si, para todos os seus colegas, vai ser para os meus familiares em Ponte de Sor, meus vizinhos na Torre das Varjas, Pedro Miguel da Comenda e também Elizabeth da Comenda, e para todos os ouvintes e participantes desta grande rádio Porto Alegre. Obrigado, nação, e até à próxima, se Deus quiser.
5: Muito obrigada. Tudo a correr bem consigo e volte sempre.
7: Obrigado.
5: Um ótimo dia para si.
7: Igualmente.
5: Sol do Torrão, Uma Rosa no Jardim, é o que vamos ouvir, e o telefone já está disponível. Aproveite para ligar agora.

0: Natal do Torrão com o tema Uma Rosa no Jardim. São 2:11. Vamos continuar, temos mais uma participação em linha. Boa tarde.
1: Boa tarde, São, como está?
0: Eu estou bem, muito obrigada. Eu estou a falar com...
1: Ana Gouveia do Monte Pedra, também está boa.
0: Como é que está, Ana? Está bem disposta?
1: Está, senhora.
0: Ótimo. Ana, então e agora a frase, como é que é?
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0: E vamos ouvir o quê?
1: Vamos ouvir o
0: Tom Jobim.
1: O Jobim.
0: Eu sei que...
1: Gaga,
0: eu sei que te vou amar, portanto é o tema que vamos ouvir, que foi o tema pedido, e é para dedicar.
1: É para dedicar a Ana Ribeiro, Sónia Ricardo das Melhoras, para a Sofia, para o Bruno, para a Amália dos Tremores, para o Rosário Bel, para o João Maltês, para o Manuel Gouveia, para a Rosa Silva e o marido, para a Fernanda Rosa, Fernanda Rosa e Francisco Rosa, ela da Matareia, Lisete, para o Pedro Miguel, para a Angélica, para a Natalina, para a Julieta, para a Balbina, também com um beijinho, para o António da Alemanha, para o Armando Mafaldo, para o João Miranda, António Clarel, Carlos do Cano, António Justino, Luís Hotel do Chão, Conceição Churri e o marido, Fernando Bragança, Helena Batista e Cristina Teles. E para a ação, um resto, uma boa tarde de trabalho e tudo a correr bem para si e até amanhã.
0: Muito obrigada. Tudo a correr bem também para si e volte sempre. Um ótimo dia.
1: Obrigada.
0: Muito obrigada. Deus, boa tarde. Obrigada.
1: Obrigada.
0: Ficamos com Tom Jobim, com se Eu Sei Que Vou Te Amar, este é o tema. O telefone está disponível, novamente aproveito para ligar agora.
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1: 2:15, vamos continuar. Estamos com discos pedidos por telefone. Mais uma participação que está em linha neste momento. Boa tarde.
2: Boa tarde, São. Como
1: Olá.
2: Está?
1: Eu estou ótima, muito obrigada. Eu estou a falar com quem?
2: Está a falar com a Rosa Silva da Comenda.
1: E como é que está a Rosa? Está bem disposta?
2: Estou com medização, ótima.
1: Estou ótima.
2: Eu também
1: estou. Muito bem, apesar das temperaturas estarem um bocadinho mais baixas, mas não se nota muito. Mas pronto, na quinta-feira é que vamos ter as temperaturas mais baixinhas ainda. Depois volta
2: pois
1: a subir outra vez.
2: Sim.
1: Pois.
2: Ah, vai subir novamente.
1: Vai, infelizmente vai para o fim de semana, sim. Muito bem, vamos à frase, Rosa.
2: Rotunda Alegre, o seu parceiro de confiança na Zona Industrial de Porto Alegre.
1: Ora, aí está, e vamos ouvir o quê?
2: Então vamos ouvir Nininho das Maia, Eu Gosto de Ti.
1: E é para dedicar?
2: Olha, dica a todos os ouvintes que estão na escuta, a todo o auditório, para quem já participou, para quem venha a participar. E para si, desejo-lhe a continuação de uma excelente terça-feira e até amanhã, possivelmente.
1: Muito obrigada, tudo a correr bem consigo e volto sempre. Um ótimo dia
2: obrigada,
1: também para si e até amanhã.
2: Licença, até amanhã.
1: Muito obrigada,
2: beijinho.
1: Rosa. Nininho Vaz Maia com Cristiano Maia e Gosto de Ti. O telefone está disponível, aproveito. 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

0: Cristiano Maia com Cris, com Nininho Vaz Maia, sei que é Gosto de Ti.
1: Estava a improvisar, não é para toda a gente.
0: Ah, pois não, claro que não. Muito bem, são 2h20. Estamos com discos pedidos por telefone e temos mais uma participação que está em linha. Boa tarde.
2: Boa tarde,
0: São. Olá, boa tarde. Eu estou a falar com...
2: Já está tudo bem consigo e com a família?
0: Tudo bem, muito obrigada. E eu estou a falar com...
2: A Balbina da Ramila.
0: Como é que está a Balbina? Está bem disposta?
2: A Balbina está mais ou menos.
0: Vamos todos, mais ou menos. Ainda quando for mais ou menos, não é muito mal, não é mal de todo. Muito bem. É. Oh, Balbina, vamos à frase. É Rotunda Alegre. Rotunda Alegre.
2: Alegre.
0: O seu parceiro de confiança.
2: Seu parceiro de confiança.
0: Na Zona Industrial de Porto Alegre.
2: Na Zona Industrial de Porto Alegre.
0: Muito bem, Balbina, vamos ouvir o quê?
2: Oh, em Manuel, ao senhor guarda.
0: E é para dedicar?
2: É para dedicar, é aqui o meu vizinho, Tony João, mas o sabatador dele. É para a dona Ana Gouveia, para não me esquecer dela. É para a Dona Amália de Tremores, é para a Dona Gracinha de Margarida, e para o João, é para o... Para o meu filhote, para o meu filho Netinho, e para o meu filhote, e para a Dona... Para o senhor João Malteiro, não sei se é dizer, para o senhor Alcides, com o João, com os Manuel Avio, que também falou só que não percebi, porque ontem estava engasgada só os tiros.
0: Sim, senhor, sim, senhor. Muito bem, Balbina, tudo a correr bem consigo e vão sempre tenha uma ótima terça-feira. Até amanhã.
2: Até amanhã.
0: Deus, beijinho. Obrigado, também. Emanuel, ao senhor guarda, é o que vamos ouvir. E o telefone já está novamente ao seu dispor. 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
1: 2 horas e 26 minutos antes dos comerciais do primeiro intervalo, vamos trazer à antena mais uma participação. Boa tarde.
2: Boa tarde, Solano.
1: Olá, boa tarde. Eu estou a falar com...
2: Com o Pedro Miguel da Comanda.
1: E como está o Pedro? Está bem disposto?
2: Estou bem disposto, e a Sol
1: também. Também bem disposta.
2: Isso é que é preciso.
1: Ótimo. Pedro, vamos à frase.
2: Vamos. Rotunda Alegre, o seu parceiro de confiança na zona industrial em Porto Alegre.
1: Ora, está aí, vamos ouvir o quê?
2: Vamos ouvir os amantes do Lampejo, a mulher que tem boa perna.
1: E é para dedicar?
2: Dedicar para a minha senhora Angélica, para a Valdina da Ramila, obrigada que me diz a linha verde, senhor Joaquim Dias de Guizião, para a Rosa Cília e a senhora Maria de António Melo de Comenda, senhor Luciano de Todas Vargas, para a senhora Gracinda Margarida, Porto Alegre, que a senhora não pode ser esquecida, para os meus primos Francisco Rosa, Fernanda Rosa, para a senhora Joaquina Serra de Porto Alegre, para a senhora Lisete Flores, seus familiares, para a Ana Gouveia e seu marido Manuel Gouveia, senhora Francelina, Cristina Teles, Paulo Teles, Manuel Carrilho, tudo de Montalveda. Com um grande abraço para o meu amigo Fernando Bragancinha, tudo bom para ele, para o Paulo Eduardo Velhasques, para a senhora Julieta e seu marido João Maria de Benavila. A senhora Amélia Tomé e sua colega Joaquina Escrameia. Precisão, muito gosto de ouvi-la, muito boa tarde e até amanhã, se quiser, se for possível.
1: Muito obrigada, tudo a correr bem consigo e volto sempre.
2: Obrigada.
1: Tudo bom. Deus, uma ótima
2: obrigada.
1: Terça-feira. Temos então os amantes do Alentejo com o tema A Mulher Tem Boa Perna. Logo a seguir vamos fazer um breve intervalo, mas o telefone já está disponível. Aproveite para ligar agora. O número é o 245-300-556. 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Até já.

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1: Estamos ainda na primeira parte das tardes de RP. Aqui temos discos pedidos por telefone. Tenho mais uma participação em linha. Boa tarde.
2: Boa tarde, Sonete.
1: Olá, boa tarde. Eu estou a falar com...
2: Senhor Luís do Alter do Chão.
1: E como é que está o Luís? Está bem disposto?
2: Sempre bem disposto a esta hora.
1: Ótimo, que maravilha. Muito bem, Luís, vamos à frase?
2: Rotunda Alegre, o seu parceiro de confiança na Zona Industrial de Porto Alegre.
1: Ora, está aí. Vamos ouvir o quê?
2: Ora, vamos ouvir, vamos ao fado, Manuel do Almeida do Roteiro Trato.
1: E é para dedicar?
2: Dona Lisete da Comenda, Ana Gouveia de Monta Pedra e para Sónia do Foz do Arrão. E para todo o auditor de Porto Alegre.
1: Muito obrigada, tudo a correr bem consigo, volto sempre.
2: Até amanhã, muito obrigado.
1: E hoje até amanhã, muito obrigado. Manuel de Almeida, com o teu retrato e o telefone já está disponível, aproveitem a sua vez de ligar.

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8: Estamos agora a 12 minutos das 3. Vamos trazer à antena mais uma participação. Boa tarde.
9: Olá, São. Boa tarde.
8: Olá, boa tarde. Eu estou a falar com...
9: É Gracinda Margarido, que fala da Serra Porto Alegre.
8: Como está, Gracinda? Está bem disposta?
9: Estou muito bem disposta, São. Muito obrigada.
8: Oh, ótimo.
9: E a São também?
8: Também bem disposta. Muito obrigada.
9: Sim,
8: Gracinda, agora a frase como é que é?
9: Vamos sim, a Rotunda Alegre. O seu parceiro de confiança na zona industrial de Porto Alegre.
8: E vamos então ouvir o quê?
9: Vamos ouvir a Aldeia da Luz, Fernando Pereira.
8: E é para indicar.

0: emissão vou dedicar a todo o auditório Rádio Porto Alegre, todos estejam o melhor possível, mas de uma maneira especial àquelas pessoas que quase todos os dias falam em mim, e é especial também, muito em especial, pois também o Sr. Pedro Miguel da Comenda, mais a sua esposa, que sempre dizem que esta senhora não pode ser esquecida, pois eu também tenho que fazer igual.
1: Claro que sim. Não.
0: Dona Lisete Flores.
1: É uma recompensa.
0: É verdade. É
1: um agradecimento, é mais um agradecimento. Mais
0: isto, um. Amor com amor se paga. Ora, é o tema do André Sardé. E aqui é exatamente a mesma coisa.
1: Mesmo isso.
0: Pronto. E Dona Lisete Flores, também é uma senhora muito querida e diz que eu tenho uma voz muito não sei quantas. Uhum. Pronto. É uma querida também. E todas as outras pessoas que são igualmente queridas. Também de uma maneira muito especial para a Dona Joaquina Jacob, como há uns quantos dias que não falo, olha, hoje tem que ir meia dúzia de beijinhos. Sim, certamente pode ser meia dúzia de cada uma.
1: Claro que sim, claro que sim.
0: Costuma ser, então exato. Meia dúzia minha, meia dúzia sua, transforma-se numa dúzia.
1: Fica a dúzia porque fica mais barato.
0: É, e ela fica toda feliz.
1: E fica toda feliz com aquelas rosetas.
0: Bom para todos, são assim, obrigada por estar aí desse lado. Grande beijinho, até amanhã, se Deus quiser.
1: Tudo a correr bem também consigo. Muito obrigada, Gracinha,
0: volta. A minha família está toda ela incluída, mas ela já sabe que está.
1: Claro
0: que obrigada,
1: sim. Beijinho grande, tudo a correr
0: beijinho
1: bem. Muito obrigada.
0: Obrigada.
1: Ora bem, temos a seguir Fernando Pereira com a Aldeia da Luz. Se for rápida e a música mais pequenininha, claro, ainda tem tempo de ligar o 245 300555.

0: Muito rapidamente, a última participação em linha. Boa tarde.
1: Estou embora.
0: Olá.
1: Ai, olá.
0: Olá, boa tarde. Eu estou
1: boa
0: a falar
1: tarde.
0: Com quem?
1: Amélia Pimenta Alegre.
0: Estava a cantar e muito bem.
1: Ah, Valdir, como é que está? Deus, claro que sim.
0: E como é que estás? Então, está bem disposta? Quem canta seu mal espanta, não é verdade?
1: Claro,
0: ora,
1: aí está. Não
0: sem dúvida, não podemos estar aqui muito à conversa. 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
1: Cada vez que fui à feira, cheguei sempre atrasada, nunca consegui
0: pois era,
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0: Porquê é que não chegou ao pé de mim? Ora, se chegasse ao pé de mim, ainda falávamos em direto para a rádio.
1: Ai, eu ficava toda contente, toda feliz da vida. Mas eu nunca cheguei a tempo, cheguei sempre às 8 e tal.
0: Era quem chegasse ao pé de mim ou eu passasse por alguém, pimba.
1: Pois, já
0: aí estava. Ó, Mel, não temos tempo. Bom, vamos à frase, vamos lá.
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0: Ora, aí está, vamos ouvir o quê?
1: André Sardinha, vinha com o gosto de ti.
0: E a predicar?
1: Sim, de que já assim, como gosto muito de si, de que
0: obrigada,
1: já
0: eu assim, muito obrigada.
1: Muito obrigada, um beijinho grande para todos os seus, a todos os colegas, a todos os seus já participarem, um beijinho para a Dona Gracinha, de toda a lista dela, todos os religiosos estão por aí. Há aquelas senhoras que dizem que eu sou muito engraçada, às vezes, outra vez não tenho graça nenhuma.
0: Tem dias, não é verdade?
1: Tem dias, não,
0: é como todos nós.
1: Olha, um beijinho para as três Joaquinas, muito especial à minha grande amiga Joaquina Escaramé, Dona Joaquina Jacó, Dona Joaquina Serra, para todas elas, um grande beijinho, Dona Pondinha, Maria Florestia, para todas, um grande beijinho. Todos os ouvintes, aos meus amores que os amo muito, à minha netinha, que eu passo a dela e se alguém fizer antes o meu beijinho de parabéns.
0: Vou já começar a passar a música.
1: Um beijinho também muito grande à minha irmã Sónia Ricardo, que está a recuperar um dia de cada vez.
0: As melhoras da nossa parte.
1: Um beijinho para ela também, que recupere, pronto, vai demorar, mas se quiser, há de correr tudo até ao fim, tudo bem.
0: Claro
1: também
0: pousou
1: para o meu irmão, para a minha mana, para o cunhado, sobrinho, para todos, um grande beijinho. Aquele beijinho para si, obrigado por estar aí, até amanhã, se vocês quiserem.
0: Muito obrigada a toda, correr bem consigo, vão sempre
1: obrigado,
0: um beijinho grande
1: Deus,
0: também.
1: Um beijinho
0: muito
1: grande
0: obrigada. Já a seguir, temos então as notícias, logo depois o Pulsar Económico com Rui Nacoleto, são as tardes de RPT às 6, meu nome é Sou Neto, quando consigo, até já.

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5: Uma fuga de gás numa habitação em Castelo de Vide provocou esta terça-feira a morte de uma mulher de 92 anos e ferimentos graves num homem de 95 anos. Fonte do Comando Subregional de Emergência e Proteção Civil do Alto Alentejo indicou à Rádio Porto Alegre que o alerta foi dado pelas 10h21. O óbito da mulher foi declarado no local e o ferido grave foi transportado para o Hospital de Porto Alegre. A mesma fonte indicou que nas operações de socorro estiveram envolvidos 12 operacionais, nomeadamente bombeiros da Corporação de Castelo de Vide, militares da GNR e elementos do Instituto Nacional de Emergência Médica, o INEM, apoiados por 5 viaturas, entre as quais a Viatura Médica de Emergência e Reanimação, a VEMER, de Porto Alegre. A Associação Humanitária dos Bombeiros Voluntários de Porto Alegre está a atravessar uma fase financeira complicada devido ao aumento contínuo do preço dos combustíveis. O presidente da Associação, João António Mota Lourenço, explicou que a situação é particularmente complicada porque os valores das comparticipações do Estado para os serviços de socorro, incluindo incêndios e emergência pré-hospitalar, se mantêm inalterados, enquanto os custos operacionais continuam a subir diariamente.
6: A situação é complicada devido ao elevado valor e as comparticipações do Estado nos serviços que nós prestamos, no socorro e parte de incêndios e tudo o resto, mantém o valor, mantém-se, e para nós é muito difícil, como nos combustíveis, nós temos que fazer os pagamentos, não é? Pelos fornecimentos, e a situação é muito complicada. Embora nós estamos sempre com a esperança que o Estado ajude a alguma coisa, não é? Mas até que a ajuda venha, nós temos que fazer um grande esforço financeiro de antecipação para conseguir termos o combustível para a nossa frota de veículos.
7: Apesar deste problema, o socorro às populações não está em causa?
6: Nunca, nunca está em causa. Nós temos, pronto, tudo sempre preparado de maneira, não está nada em causa para a resposta, tanto na parte de saúde como na parte dos incêndios. Estamos sempre devidamente precavidos. Não há, as pessoas podem estar completamente descansadas, não há qualquer problema.
5: As declarações do presidente da Associação Humanitária dos Bombeiros Voluntários de Porto Alegre, na sequência do aumento do preço dos combustíveis, sim, a instituição a passar por um mau bocado, uma situação complicada devido a esse mesmo fator. O crescimento do número de estudantes está a colocar pressão sobre as infraestruturas da Universidade Politécnica de Porto Alegre e, segundo o reitor Luís Loures, os espaços atualmente disponíveis já não são suficientes para responder às necessidades da instituição. Luís Loures, que falava à Rádio Porto Alegre à margem da cerimónia de boas-vindas aos novos estudantes realizada no campus Politécnico, indicou que está a ser projetado o alargamento das instalações, tanto no campus Politécnico como no centro da cidade de Porto Alegre. Alegre. Paralelamente, encontra-se em fase final a construção de uma nova escola de pós-graduação, cuja conclusão está prevista para dentro de 3 a 4 meses. O edifício terá, assim, 10 salas de aula equipadas e representa um investimento superior a 4 milhões de euros. O aumento da população estudantil tem também impacto no alojamento. Em Porto Alegre foram investidos cerca de 5 milhões de euros na criação de 600 camas, 2 milhões dos quais suportados pela própria Universidade.
8: Já o ano passado aconteceu e este ano voltou a acontecer. As infraestruturas que a instituição tem já não são suficientes para suportar todos os alunos, a verdade é esta. É muito importante perceber que nós estamos neste momento a preparar um alargamento das instalações, quer aqui no campus, quer no centro da cidade, porque é fundamental ter espaços condignos para receber os estudantes. Nós, para terem uma ideia, nós já transformámos, por exemplo, o auditório dos serviços centrais ou a própria sala de atos em salas de aulas, porque não temos espaço para ter todos os estudantes. E isso é fundamental. Ou seja, estamos agora a concluir, esperamos que mais de 3, 4 meses seja concluída aqui a escola de pós-graduação, que nos vai garantir mais 10 salas totalmente equipadas e salas muito modernas e com nova capacidade, mas isso também implica um investimento significativo por parte da Universidade. Estamos a falar de uma infraestrutura que teve um investimento superior a 4 milhões de euros e que, do ponto de vista do equipamento, para podermos ser competitivos e termos auditórios, laboratórios, salas ligadas à componente da inovação pedagógica, estamos a falar de um investimento superior a 1 milhão de euros em equipamentos.
9: E mesmo assim não chega.
8: E mesmo assim estamos com muita dificuldade e felizmente temos tido, tanto em Porto Alegre como em Elvas, o apoio dos municípios para encontrar soluções alternativas para acolher os nossos estudantes, mas a verdade é que estamos num movimento ascendente, de grande crescimento e grande afirmação, e eu costumo dizer sempre isto, assim as instituições regionais saibam aproveitar aquilo que é a massa crítica e o talento que a Universidade Politécnica de Porto Alegre está a criar, porque eu costumo dizer, nós somos o início da fileira formativa, somos nós que somos responsáveis por criar técnicos altamente especializados e capacitados para dar respostas à região. Temos-lo feito com a diversificação da oferta formativa em áreas que são consideradas estratégicas para o território, mas depois é importante que as empresas, que as instituições públicas e privadas da região também sejam capazes de fixar esta massa crítica, que é fundamental para que o território possa ser mais competitivo.
5: Durante a cerimónia, a Presidente da Câmara de Porto Alegre, Fermelinda Carvalho, alertou para o desafio conjunto que envolve a Universidade, autarquias, empresas e comunidade, defendendo a necessidade de construir pontes para que o conhecimento produzido pela Academia se traduza em respostas para o tecido empresarial regional, sublinhando que fixar população continua a ser um dos grandes desafios do interior.
10: Entendemos que a Universidade Politécnica de Porto Alegre não deve ser apenas uma instituição que está em Porto Alegre. Deve assumir-se como uma instituição de Porto Alegre pela sua ligação profunda ao território, às suas pessoas, às suas necessidades e às suas ambições. E é precisamente aqui que, enquanto instituições públicas, empresas e comunidade, temos um desafio coletivo pela frente. Estreitar ainda mais a colaboração entre a Universidade, os municípios, as empresas, associações e as restantes instituições deste território. Precisamos de construir pontos que permitam que o conhecimento produzido na Academia encontre respostas para os desafios concretos das novas empresas e das nossas comunidades.
5: A Universidade Politécnica de Porto Alegre integra a Escola Superior de Biociências de Elvas e, em Porto Alegre, as Escolas Superiores de Tecnologia, Gestão e Design, de Educação e Ciências Sociais e de Saúde. O atleta portolegrense Guilherme Garção, do Clube de Karaté de Porto Alegre, destacou-se no primeiro Open Internacional de Kempo, competição realizada em Albufeira, nos dias 12 e 13 de setembro, onde integrou a seleção nacional. O jovem somou 4 medalhas em diferentes categorias. Em nota de imprensa, o clube sublinha que estes resultados refletem o trabalho contínuo na formação dos seus atletas, valorizando o desempenho desportivo e o desenvolvimento pessoal do atleta. Ora, o clube portalegrense deixa ainda agradecimentos ao selecionador nacional pela confiança, bem como aos pais dos atletas, cujo apoio tem sido decisivo no percurso competitivo destes jovens.

0: Freguesia de Alegrete, no Conselho de Porto Alegre, despede-se do verão esta sexta-feira com uma festa da juventude que tem como palco o castelo. O evento On Last Summer, festa da juventude, é promovido pela Junta de Freguesia de Alegrete com o objetivo de aproximar os jovens do património e da identidade local. A programação, com início marcado para as 19 horas, inclui um sunset, momentos de dança e música ao longo da noite e madrugada. O evento integra também uma vertente solidária, uma vez que a entrada tem um valor simbólico que reverte a favor dos bombeiros voluntários de Porto Alegre, numa ação que pretende reconhecer o trabalho da corporação e envolver a comunidade numa causa comum. A organização envolve o Grupo Desportivo de Alegrete, a Sociedade Musical e Recreativa Alegretense e o Centro Comunitário Nossa Senhora de Fátima de Valde Cavalos, responsáveis pelos espaços de comida e bebidas, reforçando o papel do movimento associativo naquela freguesia.
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11: Boa tarde, já a seguir vamos em frente com a segunda hora das tardes da RP. Tenha uma ótima terça-feira.
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11: E segundo o Instituto Português do Mar e da Atmosfera, temos uma terça-feira, 15 de setembro, com céu um pouco nublado ao limpo, vento fraco a moderado e temos uma pequena descida da temperatura máxima, são 31 graus de máxima em Porto Alegre. 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
11: Muito bem, são 3 horas 17 minutos, as tardes de RP sempre na Rádio Porto Alegre, até bem perto das 6. Nesta primeira parte e daqui a alguns minutos vamos ter então mais uma edição do Pulsar Económico com o Rui Anacleto. Quanto aos destaques para esta terça-feira, Portugal tem dos combustíveis mais caros da União Europeia e a carga fiscal não é a única responsável. Setor do calçado português investe 100 milhões de euros para ser alternativa de referência à produção asiática. Grupo Nabeiro investe em nova unidade fabril para transformar borras de café em cogumelos. Conheça as variáveis que decidem o valor da fatura de eletricidade e como poupar mais de 430 euros por ano. Novo ciclo contributivo das empresas para a segurança social passa a ser de adesão livre. São estes os destaques em mais uma edição do Pulsar Económico com o Rui Anacleto. Para ouvir já daqui a pouco, também nesta hora, vamos ter o momento do autocuidado com a doutora Vanessa Monteiro, ela que nos irá falar sobre o tédio. Para já temos música com Caetano Veloso e o tema Sozinho. Às vezes mais vale só do que mal acompanhado, mas eu gosto de estar acompanhada consigo desse lado. Muito obrigada por estar aí. Somos

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2: Portugal tem dos combustíveis mais caros da União Europeia e a carga fiscal não é a única responsável. É o destaque desta edição do Pulsar Económico.

Portugal figura entre os países da União Europeia com os combustíveis mais caros, sendo esta realidade justificada tanto pelos preços de base como pela carga fiscal. Na gasolina 95, o valor sem impostos é o sexto mais elevado da União Europeia, subindo para o sexto lugar no preço final com impostos, com a fiscalidade a somar cerca de 97 cêntimos por litro. No gasóleo, o preço sem impostos ocupa a oitava posição europeia e ascende à décima posição após impostos, representando um acréscimo fiscal de 83 cêntimos por litro. A comparação com Espanha evidencia o impacto destas duas componentes. Na gasolina, Portugal é mais caro, tanto antes como depois dos impostos, embora no gasóleo Espanha apresente um preço base superior. O preço final em Portugal é significativamente maior devido ao peso fiscal. Assim, a remoção da fiscalidade reduziria substancialmente os custos dos automobilistas, poupando mais de 48 euros na gasolina e mais de 41 euros no gasóleo por depósito de 50 litros, mas o país continuaria no topo da tabela europeia devido aos elevados preços de base, ou seja, devido às margens das gasolineiras, do transporte e dos postos. A indústria portuguesa de calçado está a concluir o seu maior ciclo de investimento no valor de 100 milhões de euros, focado em sustentabilidade, digitalização, inteligência

artificial e tecnologia. Segundo a Picaps, a estratégia visa posicionar Portugal como uma alternativa industrial de referência, baseada na inovação, proximidade aos mercados e maior valor acrescentado. Com 74 milhões de pares produzidos no ano passado e um excedente comercial próximo de US$1 mil milhões, o setor demonstra solidez e competitividade, pretendendo transformar este conhecimento tecnológico em mais exportações e valor para o país. Este investimento ganha relevância num contexto em que a Ásia concentra mais de 88% da produção mundial de calçado, com destaque para a China, Índia e Vietnã, enquanto a Europa representa apenas 2,1%, com Portugal a ocupar o 18º lugar mundial. Diante desta hegemonia asiática, a Apicaps defende que os resultados portugueses devem servir de argumento para uma política industrial europeia mais ambiciosa, que preserve a produção local, combate a dependência externa e garanta condições de concorrência e reciprocidade equilibradas no comércio internacional. A parceria entre o Grupo Nabeiro e a Nham entra numa nova fase com a inauguração da Nham Fungi Factory, uma nova unidade destinada a dar escala ao projeto de economia circular que transforma borras de café em cogumelos. Iniciado em 2019 com a Nham Urban Farm, em Marvila, o projeto utiliza as borras recolhidas pela Delta como matéria-prima para o cultivo e gera fertilizante orgânico como subproduto final para a agricultura. O modelo expandiu-se de uma capacidade inicial de 3 toneladas de borras por mês para cerca de 12 toneladas em 2021, abastecendo mais de uma centena de restaurantes. Com a nova fábrica, a iniciativa transita de uma escala urbana para uma unidade concebida para reforçar a capacidade produtiva e acompanhar o crescimento contínuo do projeto. A fatura de eletricidade resulta de 4 variáveis principais: o consumo em kWh e o tipo de tarifa, simples, bi-horária ou indexada, que dependem dos hábitos e da rotina da casa, além da potência contratada em kV-ampere e da escolha do comercializador. A potência contratada refere-se à energia usada em simultâneo e costuma estar sobredimensionada, enquanto o tipo de tarifa deve ajustar-se aos horários de consumo da família. Descontos condicionados, como o débito direto ou a fatura eletrónica, também influenciam o valor final a pagar. Com algumas decisões e mudança de hábitos, é possível poupar até 437 euros por ano ou mais de 36 euros por mês, algo que pode ser alcançado com a mudança de comercializador para a oferta mais económica do mercado, mantendo o mesmo consumo e potência. Segundo dados do Comparajá, para um agregado de 4 pessoas que consomem 400 kWh por mês e 6,9 kV-ampere de potência, a fatura varia entre 74,14 euros no fornecedor mais barato e 110,53 euros no mais caro. Esta mudança é gratuita, imediata, sem interrupção de serviço e pode ser feita com um simples telefonema, bastando comparar as tarifas do mês e ajustar a potência ao uso real da casa. A adesão à simplificação do ciclo contributivo passou a ser livre, permitindo que as empresas avancem por iniciativa própria antes do modelo se tornar obrigatório em janeiro de 2027. Neste novo sistema, a Segurança Social gera automaticamente as guias de contribuição com base no vínculo do trabalhador, cabendo às empresas apenas comunicar eventuais alterações para retificar os valores a pagar. A transição definitiva e irreversível decorre ao longo do período de transição em 2026, sendo a adesão antecipada incentivada pela Ordem dos Contabilistas Certificados para testar o sistema e prevenir sobrecargas informáticas. Antes de formalizarem a transição, a Segurança Social e a Ordem dos Contabilistas Certificados alertam que as empresas devem assegurar o cumprimento de vários requisitos prévios. É essencial garantir que o software de contabilidade já possui a funcionalidade desenvolvida para o novo ciclo, confirmar que todos os trabalhadores constam do sistema sem vínculos pendentes de cessação e manter os dados dos funcionários e as remunerações devidamente atualizados.

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1: 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Estamos então de volta à música. Temos Natirut com Sorri, Sorrei. A seguir teremos intervalo. São 13h28. A continuação para si especial de uma ótima tarde na nossa companhia.

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9: está de regresso este espaço do autocuidado aqui na Rádio Porto Alegre com a psicóloga clínica Vanessa Monteiro. É uma habitual presença todas as semanas aqui na Rádio Porto Alegre. Vanessa Monteiro é então psicóloga clínica, é formadora com ampla experiência nos mais diversos temas. Realiza atendimentos de maneira 100% online para adolescentes, para adultos das mais diversas idades e nacionalidades. É autora do podcast Momento do Autocuidado. É a procurar na plataforma no Spotify. Os ouvintes podem sempre colocar questões à doutora Vanessa Monteiro aqui na Rádio Porto Alegre. Basta enviar a perguntinha, não é necessário a sua identificação. O importante é que sejam esclarecidas essas dúvidas aqui na Rádio Porto Alegre. Pode enviar sempre as suas questões e depois a resposta chegará numa destas próximas semanas. Ora, doutora Vanessa Monteiro, seja bem-vinda mais uma vez, é sempre com grande satisfação que a recebemos aqui nesta casa que também é sua.
10: Obrigada, César. É sempre um prazer enorme estar aqui com vocês e com os ouvintes aí desse lado.
9: Muito agradecido. Ora, temos aqui mais umas questões para estes próximos minutos. Ora, uma questão que chega e eu vou ler esta perguntinha, esta situação desta participação. Ora, hoje fala-se muito que o tédio é bom, sobre a importância do tédio e de aprendermos a estar connosco próprios, sem estarmos sempre a procurar estímulos. A doutora concorda com esta visão? O que é que tem a dizer-nos sobre a importância do tédio nas nossas vidas?
10: Sim, eu concordo muito e sou uma grande defensora desse tédio, na verdade, apesar até de ser pessoalmente alguém que também está sempre em muitas atividades. Eu gosto de ter esses dois lados. E, de fato, o tédio tem um lado muito bom, porque apesar das pessoas frequentemente associarem o tédio a uma experiência negativa, eu diria que tédio é, antes disso, uma oportunidade. É basicamente uma oportunidade da gente escolher o que vai fazer desse tempo. E não é o nosso tempo em relação a alguma coisa externa a nós, e sim o nosso tempo no seu aspecto mais livre. Então, olha que oportunidade rara a gente ter um momento num mundo tão corrido, no meio de experiências tão corridas, a gente ter um momento para o nada, né? Naquela hora em que você pode literalmente fazer qualquer coisa. Esse é o momento da sua escolha. E aí a questão que o tédio coloca para nós é: o que você faz? O que eu faço nessa hora em que eu tenho a tal liberdade de escolha que eu passo a vida dizendo que sinto falta? Então, eu gosto muito dessa liberdade que o tédio nos oferece.
9: Uma ouvinte envia-nos esta pergunta. O que devo fazer para não estar sempre a ocupar o vazio com vícios e coisas? E o outro ouvinte também perguntou como é que posso aprender a tolerar o vazio e o tédio sem sentir necessidade de o preencher constantemente com o telemóvel, com as redes sociais, com comida, compras ou outras distrações. Como posso transformar esses momentos em algo saudável em vez de os viver como algo que tenho de evitar? É a pergunta, doutora.
10: Ótimas perguntas, porque, por um lado, a gente pode sustentar o tédio como um momento de vazio, aprender a viver momentos ali no presente que não sejam, como essas perguntas narram, preenchidos por um excesso de informações, estímulos ou atividades. Mas, ao mesmo tempo, eu diria que não há nenhum mal, e eu falo isso com muita tranquilidade, na gente preencher parte desse tempo, talvez até a maior parte, com coisas que nos façam bem. Talvez o essencial aí seja estar atento para não preencher no automático. Ou seja, não é preencher passivamente, por exemplo, com aquilo que o algoritmo manda para nós nas redes sociais, ou com uma medida compulsiva, uma alimentação compulsiva, ou compras compulsivas, como uma experiência totalmente passiva e impulsiva, que não vai passar por filtros de escolha e pela nossa autonomia. Porque isso sim acaba sendo menos saudável. Mas, se a gente preenche esse tédio com uma atividade que a gente gosta, com um hobby, com o aprendizado que a gente quer fazer, ou mesmo com uma atividade física que faça sentido para nós, claro, uma leitura que possa agregar para a gente, uma conversa com alguém, né, por telefone ou pelas redes sociais mesmo, por vídeo com alguém, que vá fazer com que a gente se sinta à vontade, com uma companhia, ou até reativando esses laços, ou com músicas, né? Aproveitando aí que estamos aqui numa rádio, então ligar aquela rádio, ligar a Porto Alegre para ter uma companhia, tudo isso pode agregar.

0: Tudo isso vai trazer um conforto e vai trazer para nós uma experiência positiva. Não há nenhum mal em preencher esse espaço que supostamente está vazio com alguma coisa que faça sentido para nós. Não tem problema. Desde que isso não seja simplesmente uma tentativa de preencher, como eu disse, automática ou até desesperada, né? Porque não consegue, porque a pessoa não consegue suportar estar consigo mesmo. Ainda assim, eu faria só uma ressalva de que tudo bem se eventualmente a gente seguir um pouco dessa tendência atual em que alguns passatempos mais superficiais podem fazer parte do nosso dia a dia. Não há necessariamente nenhum problema da gente ocupar um pequeno pedaço desse tempo fazendo coisas um pouquinho mais passivas. Mas é importante sempre que isso tenha um limite. E aí, claro, esse é o maior perigo, porque o problema é que as pessoas frequentemente se perdem nesses limites e acabam só conseguindo ficar bem quando estão preenchendo esse tempo com esses tais grandes estímulos ou por muito tempo.
1: Isso.
0: Ou seja, o que eu quero trazer aqui nessa resposta é basicamente lembrete de que a gente não tem que lidar com isso de um modo 8 ou 80. Não precisa ser uma imposição puritana, zen, do não vou fazer nada, vou só ficar olhando para a parede porque eu tenho que lidar com tédio, mas definitivamente não vai ser saudável esse desespero por preencher o tédio com alguma coisa, como se a vida só fizesse sentido com tudo isso tão ocupado.
1: E há algum exercício que pode ser feito até mesmo para auxiliar nesta relação com o tédio?
0: Sim, eu sugiro aos ouvintes que comecem a exercitar pequenos momentos de contemplação. Por exemplo, ao andar na rua, prestar atenção no céu, na rua, nos sons, nas pessoas que passam. Observar mesmo o que está acontecendo ao redor. Quando estiver sozinho, eu diria para prestar mais atenção no próprio corpo, no ambiente, né? Se você está na sua sala, no seu quarto, observa se você está à vontade nesse ambiente, como que está esse espaço, se está organizado ou não. Quando você se sentiu também ou reagiu nas últimas horas, isso, César, são movimentos, são pequenas pausas que a pessoa pode fazer em 2, 3 minutos de observar o que está acontecendo naquele momento na própria vida. Outra ideia, que também pode ser uma boa estratégia, é olhar ao redor e prestar atenção no que você estiver fazendo, exercitando aquilo que a gente chama de atenção plena, que é para captar tudo aquilo que os seus sentidos puderem apurar naquele momento. Então, por exemplo, se a pessoa está comendo, ela pode tentar, esse é um exercício importante, vou tentar todas as vezes que eu estiver sentado para comer, prestar bastante atenção naquilo que eu estou comendo, nos sabores, na textura, no modo como eu estou combinando os alimentos. E mais uma vez, isso é um exercício que faz-se ali, nem que seja por 1, 2 ou 3 minutos enquanto estamos comendo. Eu posso até sugerir que vocês coloquem o despertador do telemóvel, vamos usar a tecnologia aí ao nosso favor, para tocar em 1 ou 2 momentos do dia, para lembrar de fazer essa pausa, se isso for difícil de incluir naturalmente na rotina. Porque esses 2, 3 minutos que começam a acontecer 1, 2 ou 3 vezes ao longo do dia, vão programando o nosso cérebro a desacelerar, a romper com o excesso de estímulo, a aprender a dar focos em outros tipos de interesse. E isso é um exercício simples, parece que não faz diferença, mas faz muita diferença a médio e longo prazo, inclusive para ajudar, né, ajudar a lidar com o tédio. Então é isso, é perceber também o que há de oportunidade nessas pausas. E só para fechar minha fala, eu queria dizer também que vai ser importante tentar identificar por que que esse tédio é tão difícil para você, né? O que está por trás desse tédio? Às vezes, o tédio não é só o não ter o que fazer. Pode ser que isso esteja te trazendo lembretes de que as coisas não estão muito bem na sua vida ou que tem algum tipo de acontecimento aí que esteja te frustrando ou te deixando solitário, preocupado, cansado. Então é também uma oportunidade para entender um pouco melhor o que está por trás dessa dificuldade.
1: Muito bem. Doutora Vanessa Monteiro, fica então combinado. Na próxima semana voltamos à conversa com outras questões.
0: Muito obrigada, César. Obrigada a todos os ouvintes. Até a próxima.
1: Até uma próxima. Fica também aqui o convite, o desafio para os nossos ouvintes. Quer colocar alguma questão à doutora Vanessa Monteiro? Não é necessário a sua identificação. O importante é que seja resolvida essa questão que anda consigo. Basta enviar essa sua pergunta aqui para a Rádio Porto Alegre. Depois será canalizada essa pergunta para esta nossa psicóloga clínica, Vanessa Monteiro, que está connosco todas as semanas. Ela é formadora com uma ampla experiência em diversos temas. Podemos também nós no Spotify escutar as suas palavras, o seu momento do autocuidado, e se quer aprofundar mais algumas questões com a própria doutora Vanessa Monteiro, então é entrar em contacto com ela. Basta procurar na internet e depois os atendimentos são 100% online para adolescentes, para adultos e para as mais diversas idades e nacionalidades.
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10: Estamos então mais uma hora. Claro, sou a segunda hora das tardes da IRP com o Roberto Carlos. Estamos a 6 minutos e meio das 4. Às 4 teremos as notícias. Eu voltarei logo a seguir. Trago mais música e, claro, até às 6. Quando consigo.

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5: Uma fuga de gás numa habitação em Castelo de Vide provocou esta terça-feira a morte de uma mulher de 92 anos e ferimentos graves num homem de 95 anos. Fonte do Comando Subregional de Emergência e Proteção Civil do Alto Alentejo indicou à Rádio Porto Alegre que o alerta foi dado pelas 10h21. O óbito da mulher foi declarado no local e o ferido grave foi transportado para o Hospital de Porto Alegre. A mesma fonte indicou que nas operações de socorro estiveram envolvidos 12 operacionais, nomeadamente bombeiros da Corporação de Castelo de Vide, militares da GNR e elementos do Instituto Nacional de Emergência Médica, o INEM, apoiados por 5 viaturas, entre as quais a Viatura Médica de Emergência e Reanimação, a FEMER, de Porto Alegre. A Associação Humanitária dos Bombeiros Voluntários de Porto Alegre está a atravessar uma fase financeira complicada devido ao aumento contínuo do preço dos combustíveis. O presidente da Associação, João António Mota Lourenço, explicou que a situação é particularmente complicada porque os valores das comparticipações do Estado para os serviços de socorro, incluindo incêndios e emergência pré-hospitalar, se mantêm inalterados, enquanto os custos operacionais continuam a subir diariamente.
6: A situação é complicada devido ao elevado valor e as comparticipações do Estado nos serviços que nós prestamos, no socorro e parte de incêndios e tudo o resto, mantém o valor, mantém-se. E para nós é muito difícil, como nos combustíveis, nós temos que fazer os pagamentos, não é? Pelos fornecimentos. E a situação é muito complicada, embora nós estamos sempre com a esperança que o Estado ajude a alguma coisa, não é? Mas até que a ajuda venha, nós temos que fazer um grande esforço financeiro de antecipação para conseguir termos o combustível para a nossa frota de veículos.
7: Apesar deste problema, o socorro às populações não está em causa?
6: Nunca, nunca está em causa. Nós temos, pronto, tudo sempre preparado de maneira, não está nada em causa para a resposta, tanto na parte de saúde como na parte dos incêndios. Estamos sempre devidamente precavidos. Não há, as pessoas podem estar completamente descansadas, que não há qualquer problema.
5: As declarações do presidente da Associação Humanitária dos Bombeiros Voluntários de Porto Alegre, na sequência do aumento do preço dos combustíveis, sim, a instituição a passar por um mau bocado, uma situação complicada devido a esse mesmo fator. O crescimento do número de estudantes está a colocar pressão sobre as infraestruturas da Universidade Politécnica de Porto Alegre e, segundo o reitor Luís Loures, os espaços atualmente disponíveis já não são suficientes para responder às necessidades da instituição. Luís Loures, que falava à Rádio Porto Alegre à margem da cerimónia de boas-vindas aos novos estudantes realizada no campus Politécnico, indicou que está a ser projetado o alargamento das instalações, tanto no campus Politécnico como no centro da cidade de Porto Alegre. Paralelamente, encontra-se em fase final a construção de uma nova escola de pós-graduação, cuja conclusão está prevista para dentro de 3 a 4 meses. O edifício terá, assim, 10 salas de aula equipadas e representa um investimento superior a 4 milhões de euros. O aumento da população estudantil tem também impacto no alojamento. Em Porto Alegre foram investidos cerca de 5 milhões de euros na criação de 600 camas, 2 milhões dos quais suportados pela própria universidade.
8: Já o ano passado aconteceu e este ano voltou a acontecer, as infraestruturas que a instituição tem já não são suficientes para suportar todos os alunos.

0: anos. A verdade é esta. É muito importante perceber que nós estamos neste momento a preparar um alargamento das instalações, quer aqui no campus, quer no centro da cidade, porque é fundamental ter espaços condignos para receber os estudantes. Nós, para terem uma ideia, nós já transformámos, por exemplo, o auditório dos serviços centrais ou a própria sala de atos em salas de aulas, porque não temos espaço para ter todos os estudantes. E isso é fundamental, ou seja, estamos agora a concluir, esperamos que mais de 3, 4 meses seja concluída aqui a escola de pós-graduação, que nos vai garantir mais 10 salas totalmente equipadas e salas muito modernas e com nova capacidade, mas isso também implica um investimento significativo por parte da Universidade. Estamos a falar de uma infraestrutura que teve um investimento superior a 4 milhões de euros e que, do ponto de vista do equipamento, para podermos ser competitivos e termos auditórios, laboratórios, salas de, ligadas à componente da inovação pedagógica, estamos a falar de um investimento superior a 1 milhão de euros em equipamentos.
1: E mesmo assim não chega.
0: E mesmo assim estamos com muita dificuldade e felizmente temos tido, tanto em Porto Alegre como em Elvas, o apoio dos municípios para encontrar soluções alternativas para acolher os nossos estudantes, mas a verdade é que estamos num movimento ascendente, de grande crescimento e grande afirmação, e eu costumo dizer sempre isto: assim as instituições regionais saibam aproveitar aquilo que é a massa crítica e o talento que a Universidade Politécnica de Porto Alegre está a criar, porque eu costumo dizer, nós somos o início da fileira formativa, somos nós que somos responsáveis por criar técnicos altamente especializados e capacitados para dar respostas à região. Temos-lo feito com a diversificação da oferta formativa em áreas que são consideradas estratégicas para o território, mas depois é importante que as empresas, que as instituições públicas e privadas da região também sejam capazes de fixar esta massa crítica, que é fundamental para que o território possa ser mais competitivo.
2: Durante a cerimónia, a Presidente da Câmara de Porto Alegre, Formelinda Carvalho, alertou para o desafio conjunto que envolve a Universidade, autarquias, empresas e comunidade, defendendo a necessidade de construir pontes para que o conhecimento produzido pela Academia se traduza em respostas para o tecido empresarial regional, sublinhando que fixar população continua a ser um dos grandes desafios do interior.
3: Entendemos que a Universidade Politécnica de Porto Alegre não deve ser apenas uma instituição que está em Porto Alegre. Deve assumir-se como uma instituição de Porto Alegre pela sua ligação profunda ao território, às suas pessoas, às suas necessidades e às suas condições. E é precisamente aqui que, enquanto instituições públicas, empresas e comunidade, temos um desafio coletivo pela frente. É estreitar ainda mais a colaboração entre a Universidade, os municípios, as empresas, associações e as restantes instituições deste território. Precisamos de construir pontos que permitam que o conhecimento produzido na Academia encontre respostas para os desafios concretos das novas empresas.
2: A Universidade Politécnica de Porto Alegre integra a Escola Superior de Biociências de Elvas e, em Porto Alegre, as Escolas Superiores de Tecnologia, Gestão e Design, de Educação e Ciências Sociais e de Saúde. O atleta portolegrense Guilherme Garção, do Clube de Karaté de Porto Alegre, destacou-se no primeiro Open Internacional de Kempo, competição realizada em Albufeira, nos dias 12 e 13 de setembro, onde integrou a seleção nacional. O jovem somou 4 medalhas em diferentes categorias. Em nota de imprensa, o clube sublinha que estes resultados refletem o trabalho contínuo na formação dos seus atletas, valorizando o desempenho desportivo e o desenvolvimento pessoal do atleta. Ora, o clube portalegrense deixa ainda agradecimentos ao selecionador nacional pela confiança, bem como aos pais dos atletas, cujo apoio tem sido decisivo no percurso competitivo destes jovens. A freguesia de Alegrete, no concelho de Porto Alegre, despede-se do verão esta sexta-feira com uma festa da juventude que tem como palco o castelo. O evento On Last Summer, festa da juventude, é promovido pela Junta de Freguesia de Alegrete com o objetivo de aproximar os jovens do património e da identidade local. A programação, com início marcado para as 19 horas, inclui um sunset, momentos de dança e música ao longo da noite e madrugada. O evento integra também uma vertente solidária, uma vez que a entrada tem um valor simbólico que reverte a favor dos bombeiros voluntários de Porto Alegre, numa ação que pretende reconhecer o trabalho da corporação e envolver a comunidade numa causa comum. A organização envolve o Grupo Desportivo de Alegrete, a Sociedade Musical e Recreativa

0: Criativa Alegretense e o Centro Comunitário Nossa Senhora de Fátima de Valde Cavalos, responsáveis pelos espaços de comida e bebidas, reforçando o papel do movimento associativo naquela freguesia.
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3: Boa tarde, na Rádio Porto Alegre já a seguir. Vamos então à previsão do estado do tempo para amanhã, quarta-feira.
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3: E segundo o Instituto Português do Mar e da Atmosfera, para amanhã, quarta-feira, 16 de setembro, espera-se céu um pouco nublado ao limpo, vento fraco a moderado e vamos ter novamente uma pequena descida das temperaturas máximas previstas. 26 graus para o Porto, Castelo Branco 31, Santarém 30, Lisboa 26, 32 para Évora, 31 para Beja, 32 para Faro, Porto Alegre, amanhã espera uma máxima de 30 graus, mínima de 16. 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
3: Terceira hora das tardes da RP já a seguir.
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3: Temos ainda muita música nesta tarde de terça-feira e as próximas têm o patrocínio exclusivo da Ótica Reis, sempre a olhar por si.
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2: Continuação de uma ótima tarde na companhia da Rádio Porto Alegre, são 4h27. Ana Bacalhau com Cláudia Pascoal, Imperial é fino. Temos também A Namora com Desliza. Muito mais música para esta tarde, terça-feira até às 6. 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
1: Magnífica esta música, Jovem Tarde. Vontade-se passar agora. Adriana Lu e Catarina Rocha. E Lucas, Noninho Navarro também a seguir. Uma ótima tarde, estamos a 19 minutos das 5. Logo depois teremos intervalo. São as tardes da RP, assim de segunda a sexta-feira, entre as 2 e as 6 da tarde. Boa tarde.

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7: Nós vamos ter temperaturas bem mais amenas nos próximos dias. Vamos ter também, segundo as previsões, um pico de calor a partir de 18 até ao início do outono, 23 de setembro. António Variações é para amanhã e é para hoje ainda, na próxima hora, músicas que marcaram gerações até às 6. Conto consigo, até já.

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0: 17 horas. 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
7: Boa tarde, na Rádio Porto Alegre, já a seguir. Vamos então à previsão do estado do tempo para amanhã, quarta-feira.
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7: E segundo o Instituto Português do Mar e da Atmosfera, para amanhã, quarta-feira, 16 de setembro, espera-se ser um pouco nublado ao limpo, vento fraco a moderado e vamos ter novamente uma pequena descida. Das temperaturas máximas previstas, 26 graus para o Porto, Castelo Branco 31, Santarém 30, Lisboa 26, 32 para Évora e também para Faro, Beja 31, Porto Alegre. Amanhã espera uma máxima de 30 graus, mínima de 16. 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
7: Última hora das tardes da RP já a seguir.
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1: É o regresso ao vinil. Acordar é viver, por isso mesmo estamos aqui na Rádio Porto Alegre até às 6 com a melhor música. Vamos regressar até aos anos 70, neste momento com o Zaba Gimme Gimme Gimme, logo depois a Lisa Moyer. Temos também Alphaville e muito mais. Uma ótima tarde para si.

E depois de Alison Moyet com Is This Love, Alphaville, quem não se recorda, Big in Japan. Os anos 80 realmente estão de volta nesta hora de segunda a sexta-feira na sua rádio. Mais um clássico para recordar já a seguir com Diana Ross, assim é que é. Prepare-se então para mais uma viagem no tempo ainda até às 6. Porque há músicas que realmente nunca passam de moda. I'm Coming Out com Diana Ross. Vão depois também em português com os Diva e as Doce. Grandes épocas. Boa tarde.

0: Papas Doce com Quente, Quente, Quente, Está Quente, e a seguir aos comerciais Iris e Chutes e Pontapés. Até já.
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4: E temos música. Vamos continuar com os anos 80. Iris. Estão de mover. Também chutos e pontapés. A continuação de uma ótima tarde na nossa companhia.

Ora, maravilhosa esta música, sem dúvida. Chuva dissolvente com os grandes chutos. Chutos e pontapés, claro. Foi mais um momento inesquecível dos anos 80-90. E até já, continue na nossa companhia. Volto com Scorpions. Fique bem.

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8: 1980, precisamente, com Lady Starlight. São eles os Scorpions. Assim, para fechar, mais uma edição das tardes de RP. Estamos a 6 minutos das 6. As notícias logo a seguir. E vamos marcar encontros, claro, como sempre, para o sítio do costume. Amanhã, a partir das 10, no Bom Dia Alentejo, na Rádio Porto Alegre. Continuação para si, especial de uma ótima terça-feira. E até amanhã.

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0: A Associação dos Profissionais da Guarda, a APG, denunciou que o curso de formação da GNR, a decorrer em Porto Alegre, foi interrompido devido à praga de percevejos nas instalações. Uma fuga de gás numa habitação em Castelo de Vide provocou esta terça-feira a morte a uma mulher de 92 anos e ferimentos graves a um homem de 95 anos. O segundo concurso público internacional para a requalificação e ampliação da Escola Superior de Biociências de Elvas, no investimento de 5,7 milhões de euros, ficou deserto, revelou o reitor da Universidade Politécnica de Porto Alegre, UPP, Luís Loures. Estas e outras notícias para conferirmos já a seguir a um breve bloco de comerciais. Até já.
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11: A GNR confirmou a presença de percevejos em alguns espaços de alojamento e instalações sanitárias do Centro de Formação de Porto Alegre e adianta que, como medida preventiva, as aulas presenciais do curso de formação de guardas vão ser suspensas a partir desta quarta-feira e até sexta-feira, mantendo-se a atividade letiva em regime de ensino à distância. A situação foi divulgada depois de a Associação dos Profissionais da Guarda, a APG, ter denunciado que o curso estava interrompido devido à praga detectada nas instalações. A GNR explica que a suspensão temporária das aulas

0: Hoje visa salvaguardar a saúde e a integridade dos formandos. A GNR adianta que no dia 11 deste mês foi realizada uma ação de desinfestação por uma empresa certificada e que uma nova intervenção está marcada para esta sexta-feira. A instituição garante que está a acompanhar e a monitorizar o problema, assegurando as condições de higiene e salubridade necessárias e o normal prosseguimento da formação. Uma fuga de gás numa habitação em Castelo de Vide provocou esta terça-feira a morte de uma mulher de 92 anos e ferimentos graves num homem de 95 anos. Fonte do Comando Subregional de Emergência e Proteção Civil do Alto Alentejo indicou à Rádio Porto Alegre que o alerta foi dado pelas 10h21. O óbito da mulher foi declarado no local e o ferido grave foi transportado para o Hospital de Porto Alegre. A mesma fonte indicou que nas operações de socorro estiveram envolvidos 12 operacionais, nomeadamente bombeiros da Corporação de Castelo de Vide, militares da GNR e elementos do Instituto Nacional de Emergência Médica, o INEM, apoiados por 5 viaturas, entre as quais a Viatura Médica de Emergência e Reanimação, a VEMER, de Porto Alegre. O segundo concurso público internacional para a requalificação e ampliação da Escola Superior de Biociências de Elvas, num investimento de 5,7 milhões de euros, ficou deserto, revelou o reitor da Universidade Politécnica de Porto Alegre, UPP, Luís Loures. O responsável explicou à Rádio Porto Alegre que a instituição já tinha lançado anteriormente um concurso para a mesma obra, no qual não foram apresentadas propostas.
1: Estamos a tentar ver o enquadramento legal, ou seja, nós podemos, efetivamente, com este concurso deserto, verificar se há alguma outra empresa que, por alguma vicissitude, algum problema qualquer, alguma questão de não ter apercebido o concurso, tem interesse em concorrer e, nas mesmas condições, nós podemos permitir a realização de um ajuste direto a uma empresa dessas que tenha interesse em concorrer, exatamente nas condições em que lançámos o concurso. Estamos agora com o gabinete jurídico a avaliar e vamos enviar informação a todas as empresas que nos últimos 10 anos ou concorreram ou executaram obras para a Universidade Politécnica e ver se alguma tem interesse dentro deste molde de fazer o projeto. Estamos a fazer isso agora, estamos neste momento a fazer essa análise.
0: É preocupante, não, nesta altura, ver que ninguém concorre a um concurso desta natureza?
1: Não, é preocupante que é assim, é preciso olhar, as empresas estão todas ainda a terminar as obras do PRR, não há mão de obra, as questões da contratação pública são altamente morosas, nós aprovamos valores que hoje são adequados, mas daqui a 6 meses já não são adequados. E depois nós não podemos. Os contratos, o Código da Contratação Pública não tem uma coisa que devia ter, devia ser obrigatória. Vamos pensar, se nós temos uma lógica que diz assim, os fatores de produção ficaram mais caros. Então quando eu lanço um concurso agora, em janeiro, e ele só vai estar decidido em dezembro, o valor da obra devia ser atualizado automaticamente, ou devia poder ser atualizado automaticamente. Dizer assim, não, o casóleo ficou mais caro, o betão ficou mais caro, o ferro ficou mais caro, então o valor da obra tem que ser outro. Não pode, não, querem dizer, lançar outra vez. Então são mais 9 meses. Porquê? Porque depois para lançares outra vez, o valor que eu tenho da autorização do Conselho de Ministros para executar é de 5,7 milhões, mas agora se calhar já preciso de 6. Mas quando me autorizarem 6, eu já preciso de 6,5 e depois vai ficar deserto outra vez. E quando me autorizarem 6,5, eu já preciso de 7. Ah, porque as coisas são muito demorosas. Isto é um concurso público internacional. Até que se consiga fazer, é tempo.
0: A intervenção prevê a reabilitação da antiga Escola Básica 2-3 de Santa Luzia, em Elvas, e a ampliação do projeto da Escola Superior de Biociências. O edifício da antiga escola foi cedido pela Câmara Municipal de Elvas à Universidade Politécnica de Porto Alegre em 2024, através de um contrato de comodato com duração de 50 anos. O projeto pretende criar, assim, 2 polos de formação, um dedicado aos cursos técnicos superiores profissionais e às licenciaturas nas instalações da antiga escola e outro destinado à formação avançada, incluindo pós-graduações, mestrados e doutoramentos no atual espaço da Escola Superior de Biociências de Elvas. O investimento, estimado em 5,7 milhões de euros, deverá ser financiado em 40% através de receitas próprias da Universidade Politécnica de Porto Alegre, sendo o restante assegurado por fundos comunitários. A coordenadora do Sindicato dos Professores da Zona Sul, Ana Luísa Caiola, afirma que os resultados do PISA no Alentejo revelam o abandono do Estado ao interior, marcado pelo fecho das escolas de proximidade e pela incapacidade de fixar professores. Segundo os resultados do relatório que avalia os alunos da OCDE, nas áreas de leitura, matemática e ciências, voltaram a expor as desigualdades territoriais no acesso à educação em Portugal, com o Alentejo a registrar desempenhos

0: abaixo da média nacional. Ora, em declarações à Rádio Porto Alegre, Ana Luísa Caiola destacou que estes resultados são um reflexo de políticas que ao longo de décadas retiraram serviços públicos essenciais às aldeias e pequenos municípios onde fecharam escolas, obrigando milhares de crianças a deslocações longas para centros escolares, penalizando o bem-estar e as aprendizagens.
1: Produzem precisamente este desinvestimento na escola pública. É um desinvestimento que já vem de há muitos anos, percorre vários eixos do sistema educativo, por exemplo, um dos quais, por exemplo, é o fecho das escolas de primeiro ciclo nas zonas que deviam ser de proximidade. E isso tem vindo a acontecer já desde o início do século XXI, não é? Começámos a ver o encerramento de escolas de primeiro ciclo a pretexto de que têm poucos alunos e, portanto, a fixação de populações e de famílias com crianças que poderiam estar em aldeias e pequenos municípios acaba por deixar de acontecer. Daí também é um contributo para a desertificação do interior, o não haver serviços nesses locais, não é? Esta é, torna depois os centros escolares em autênticos armazéns de crianças e não é apenas isto que se vê nestes resultados do PISA, não é? Há aqui também sinais da grave crise da profissão docente. Os professores estão colocados longe de casa, não dispõem de apoio às deslocações ou à habitação. Isto faz com que a fixação de quadros acabe por não acontecer. E sem estabilidade do pessoal docente, quem de facto vem a sofrer com isto são os alunos.
0: O sindicato, que abrange os distritos de Porto Alegre, Évora e Beja e também Faro, acompanha o processo negocial do Estatuto da Carreira Docente e considera positiva a fusão do primeiro com o segundo ciclo e a redução do horário dos docentes da monodocência, reivindicação antiga da estrutura. Ainda assim, alerta para problemas persistentes no arranque do ano letivo, como horários de trabalho, concursos e falta de professores qualificados, defendendo investimento na formação inicial.
1: Queremos também aqui deixar um apelo aos professores para que estejam muito atentos durante este ano letivo ao que vai acontecer em sede de negociações do Estatuto da Carreira Docente, nomeadamente as medidas que estão anunciadas, por exemplo, para a fusão do primeiro com o segundo ciclo. É uma questão que achamos que é bem-vinda, por exemplo, é a redução do horário dos professores da monodocência. Foi uma reivindicação que vimos tendo já nos últimos anos, ao longo de vários períodos de luta pela qualificação dos professores, já que temos uma carreira única, ter um horário semelhante em todos os setores de ensino. Mas o ano letivo para nós também começa com algumas reservas, porque se arrastam velhos problemas, como por exemplo os horários de trabalho, a questão dos concursos, poder o ter de facto professores qualificados. Neste momento em que há uma falta tão grande de professores, é importante que haja um investimento na formação inicial dos professores.
0: A estrutura sindical assinala este ano 50 anos de existência, celebrando o aniversário com iniciativas culturais e musicais.
1: É o Sindicato da Zona Sul, compreende os 4 distritos, Porto Alegre, Évora, Beja e Faro. A nossa atividade é conhecida de todos os professores que estão nas escolas e também no ensino superior e no particular e cooperativo. Ao longo destes anos todos, o SPZS não inventa nada. Nós levamos para as negociações com o Ministério da Educação sempre as propostas, as reivindicações dos professores de todos os setores de ensino. Nós estamos a celebrar este ano os 50 anos de existência, assinalamos esta data com uma série de iniciativas culturais e, sobretudo, com a música, porque será talvez a forma mais bonita de celebrar aquilo que nós somos na Zona Sul.
0: Em Porto Alegre, a comemoração está agendada para esta sexta-feira, na Praça da República, com concertos a cargo do Grupo de Cantares, O Semeador e a

0: Venda de Paulo Ribeiro. Os deputados do PS eleitos por Évora, Porto Alegre e Beja pediram explicações à Ministra da Saúde sobre a interrupção do serviço de radioterapia em Évora. Os parlamentares alertam que os doentes oncológicos da região não podem continuar sem saber onde irão realizar os tratamentos. Jornalista Carla Aguiar.
1: Na pergunta enviada ao Governo, os socialistas recordam que o serviço de radioterapia do Hospital do Espírito Santo de Évora funciona desde 2009 e assegurava uma resposta essencial aos doentes do Alentejo. A substituição dos equipamentos levou ao lançamento de um concurso para a concessão da exploração da unidade, adjudicado em maio deste ano à empresa Atris Portugal. Segundo os deputados, o procedimento deveria ter sido internacional, mas terá sido lançado apenas como concurso nacional. O Tribunal de Contas rejeitou o processo já depois do início das obras e da instalação dos novos equipamentos, deixando a unidade sem capacidade de funcionamento. Com o serviço suspenso, vários doentes oncológicos do Alentejo estão a ser encaminhados para Lisboa e outras regiões, obrigando-os a deslocações longas numa fase exigente dos tratamentos. Os deputados pedem informação sobre a duração desta solução transitória, impacto do atraso do concurso e das obras, o destino dos equipamentos já instalados e a forma como será assegurada a continuidade dos tratamentos.
0: A iniciativa é dos deputados Luís Dias, Luís Testa e Pedro do Carmo, que sublinham que está em causa uma resposta essencial do Serviço Nacional de Saúde e o direito dos cidadãos do Alentejo a realizar tratamentos de radioterapia na região. A Associação Humanitária dos Bombeiros Voluntários de Porto Alegre está a atravessar uma fase financeira complicada devido ao aumento contínuo do preço dos combustíveis. O presidente da Associação, João António Mota Lourenço, explicou que a situação é particularmente complicada porque os valores das comparticipações do Estado para os serviços de socorro, incluindo incêndios e emergência pré-hospitalar, se mantêm inalterados, enquanto os custos operacionais continuam a subir diariamente.
2: A situação é complicada devido ao elevado valor e as comparticipações do Estado nos serviços que nós prestamos, no socorro e parte de incêndios e tudo o resto, mantém-se, e para nós é muito difícil, como nos combustíveis, nós temos que fazer os pagamentos, não é? Pelos fornecimentos, e a situação é muito complicada. Embora nós estamos sempre com a esperança que o Estado ajude a alguma coisa, não é? Mas até que a ajuda venha, nós temos que fazer um grande esforço financeiro de antecipação para conseguir termos o combustível para a nossa frota de veículos.
3: Apesar deste problema, o socorro às populações não está em causa?
2: Nunca está em causa. Nós temos, pronto, tudo sempre preparado de maneira, não está nada em causa para a resposta, tanto na parte de saúde como na parte dos incêndios. Estamos sempre devidamente precavidos. Não há, as pessoas podem estar completamente descansadas, que não há qualquer problema.
0: As declarações do presidente da Associação Humanitária dos Bombeiros Voluntários de Porto Alegre, na sequência do aumento do preço dos combustíveis, sim, a instituição a passar por um mau bocado, uma situação complicada devido a esse mesmo fator. No distrito de Porto Alegre, o município de Campo Maior lidera a procura de arrendamento com um preço mediano de 462€ por mês, o mais baixo do país. Já na compra, o destaque vai para Alter do Chão, onde o valor mediano das casas é de 91.096€, segundo a análise do Idealista sobre mercado imobiliário no segundo trimestre deste ano. O estudo revela que o interior alentejano continua a apresentar os preços mais acessíveis, refletindo o menor dinamismo do mercado Estado e o impacto da desertificação populacional. A diferença face ao litoral é acentuada. Em Albufeira, por exemplo, o arrendamento atinge 1.822 € mês e em Sobral de Montagraça, no distrito de Lisboa, o preço mediano de compra ultrapassa os 404.000 €. Entre os municípios que concentram simultaneamente maior procura para arrendar e comprar casa estão Vila Viçosa, no distrito de Évora, Marinha Grande, no distrito de Leiria e Moita, no distrito de

0: Setúbal, sinalizando mercados locais mais equilibrados. No Alentejo, os dados reforçam o contraste entre o custo de vida e o investimento imobiliário. Campo Maior e Alter do Chão confirmam o perfil de um território onde o preço da habitação é dos mais baixos do país, mas também onde a procura começa a crescer, sobretudo pela atratividade da qualidade de vida e dos custos reduzidos. O atleta portolegrense Guilherme Garção, do Clube de Karaté de Porto Alegre, destacou-se no primeiro Open Internacional de Kempo, competição realizada em Albufeira, nos dias 12 e 13 de setembro, onde integrou a seleção nacional. O jovem somou 4 medalhas em diferentes categorias. Em nota de imprensa, o clube sublinha que estes resultados refletem o trabalho contínuo na formação dos seus atletas, valorizando o desempenho desportivo e o desenvolvimento pessoal do atleta. Ora, o clube portalegrense deixa ainda agradecimentos ao selecionador nacional pela confiança, bem como aos pais dos atletas, cujo apoio tem sido decisivo no percurso competitivo destes jovens. A freguesia de Alegrete, no concelho de Porto Alegre, despede-se do verão esta sexta-feira com uma festa da juventude que tem como palco o castelo. O evento On Last Summer, festa da juventude, é promovido pela Junta de Freguesia de Alegrete com o objetivo de aproximar os jovens do património e da identidade local. A programação, com início marcado para as 19 horas, inclui um sunset, momentos de dança e música ao longo da noite e madrugada. O evento integra também uma vertente solidária, uma vez que a entrada tem um valor simbólico que reverte a favor dos bombeiros voluntários de Porto Alegre, numa ação que pretende reconhecer o trabalho da corporação e envolver a comunidade numa causa comum. A organização envolve o Grupo Desportivo de Alegrete, a Sociedade Musical e Recreativa Alegretense e o Centro Comunitário Nossa Senhora de Fátima de Val de Cavalos, responsáveis pelos espaços de comida e bebidas, reforçando o papel do movimento associativo naquela freguesia.
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2: 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Bem-vindos a mais uma edição da Saúde que se Ouve. Porto Alegre tem uma longa história de assistência e de cuidado à sua população, uma história que se estende por 5 séculos. No âmbito das comemorações dos 50 anos do Hospital Dr. José Maria Grande, é lançada amanhã, dia 16 de setembro, a obra 50 anos do Hospital Dr. José Maria Grande, 500 anos de assistência hospitalar em Porto Alegre, da autoria do professor António Ventura, numa edição da Unidade Local de Saúde do Alto Alentejo, em parceria com a Câmara Municipal de Porto Alegre. A apresentação da obra acontece às 17 horas no Centro de Congressos da Câmara Municipal. É sobre esta história, as pessoas que a construíram e o significado desta memória para a saúde em Porto Alegre que vamos conversar com o Dr. Miguel Lopes, Presidente do Conselho de Administração da Unidade Local de Saúde do Alto Alentejo, e com o professor António Ventura, o autor do livro. Presidente, Dr. Miguel Lopes, dirigi-lhe a primeira pergunta. Como é que surgiu a ideia de assinalar os 50 anos do Hospital Dr. José Maria Grande através de um livro que nos leva nesta viagem de 5 séculos?
3: Contar a história faz-nos olhar o passado, ter uma percepção daquilo que é o momento presente e perspectivar o futuro. E meio século de vida exigia que tivéssemos a capacidade de compilar aquilo que era o percurso desta organização que marcou uma nova etapa na assistência sanitária no Distrito de Porto Alegre e que é uma instituição emblemática desta cidade. O presidente do Conselho de Administração de então, o Dr. Joaquim Araújo, desafiou, na realidade, a organização para que se pudesse fazer uma obra, editar uma obra com a narrativa da história da cidade. A ambição foi maior, e ainda bem, porque o Hospital Dr. José Maria Grande faz parte de um percurso que o antecedeu e que fazia todo o sentido ser também trazido à luz do dia para as gerações futuras. E em boa hora o professor António Ventura aceitou este desafio de fazermos este trabalho de pesquisa histórica e documental na cidade de Porto Alegre e em todas as fontes bibliográficas. Isso aqui o professor com certeza irá detalhar muito do árduo trabalho que teve. E quando o atual Conselho de Administração iniciou funções, obviamente que tínhamos todo o interesse em que esta obra tivesse a luz do dia e finalmente conseguimos concretizá-la e finalmente conseguimos apresentá-la à comunidade, não só do Hospital Dr. José Maria Grande e da ULS, mas a toda a comunidade do Distrito de Porto Alegre e ao país e ao mundo.
2: Estamos a falar de um profundo trabalho de investigação, professor António Ventura, bem-vindo. Como é que foi fazer esta viagem por 5 séculos de assistência à saúde em Porto Alegre? E queria perguntar-lhe também se houve

0: algum momento da investigação que o tenha surpreendido particularmente?
1: Bem, quando me convidaram, digamos assim, para fazer um livro sobre os 50 anos do Hospital Dr. José Maria Irante, eu sugeri na altura ao Dr. Araújo, não é, que talvez fosse curto. Porque é evidente que há instituições, há diversas que promovem livros de prestígio, digamos assim, sobre instituição, etc. São normalmente livros bonitos, mas que, enfim, não têm muito sumo. São livros atraentes, atrativos, mas... E eu propus, muito bem, o hospital faz 50 anos, mas talvez fosse interessante olharmos o percurso até ao hospital. E, ambicioso, imaginem, sugeri 500, recuar 500 anos, não é? Os 500 anos, não é por acaso, têm a ver com as misericórdias, com o aparecimento das misericórdias no princípio do século XVI, o que não quer dizer que não existisse antes assistência, não diria hospitalar, mas de saúde, claro que havia, mas com as misericórdias tudo muda, e aqui nesta região também. E também achei interessante, pois o hospital é em Porto Alegre, mas olhar para esta região, porque a unidade local de saúde não tem a ver só com a cidade, tem a ver com esta região toda, e então fazer esse percurso, que não foi fácil, porque as fontes são escassas, o tempo também não era muito. É necessário tempo e de vez em quando encontramos uma coisa e de repente cá está a pista para outra, mas de qualquer modo acho que resultou bastante bem. Está incompleto, obviamente, como todas as obras, mas eu creio que foi muito útil olhar para trás, para o início. E, nomeadamente, há um capítulo que eu achei bastante interessante que tem a ver com as misericórdias, o aparecimento das misericórdias aqui na região e depois o século XVIII. Porque há duas fontes importantes, que é a coreografia portuguesa e depois as inquirições paroquiais no tempo do Marquês de Pombal, que nos permite olhar para a região e saber onde há misericórdias, onde há hospitais. Claro, quando falamos em um hospital no século XVIII, por vezes era uma casinhota com dois compartimentos infectos, horríveis, mas havia a preocupação de prestar assistência com os meios que existiam. E a partir daí encontrei coisas surpreendentes, de facto, por exemplo, e muito pouco conhecidas, como os hospitais militares no século XVIII, finais do século XVIII, em Porto Alegre. Nunca. É uma notícia que poucas pessoas sabem, que existiram dois hospitais militares em Porto Alegre, na altura, durante a perspectiva de guerra com a Espanha. Depois foi um pouco o percurso até ao século XX, em vários capítulos, com muitos pormenores, eu gosto muito dos detalhes, com pessoas concretas, porque para mim a história tem a ver com pessoas. E não só as instituições, têm a ver com pessoas. Eu digo isto muitas vezes, as instituições são abstrações. As pessoas é que são concretas. E as pessoas, claro que as instituições também geram pessoas e formam pessoas. Mas as pessoas é que constroem as instituições. Faz lembrar aquela célebre frase do José Régio, que o homem é que dá alma à cidade. E é verdade. E então há muitos nomes aqui de pessoas importantíssimas em toda esta região, ligados à saúde. Médicos, mas não só. Pessoas ligadas à enfermagem. Cidadãos que dirigiram as misericórdias, as instituições que hoje chamaríamos de solidariedade, de todo o tipo, bombeiros, cidadãos anónimos.
0: Acaba por ser um mundo muito transversal.
1: É um mundo transversal, mas eu penso também é um ato de justiça falar dessas pessoas, que estão quase todas no esquecimento. Poderá haver um nome ou outro numa rua, mas normalmente são pessoas que ficaram no esquecimento. Por exemplo, no caso das misericórdias, no caso da nossa misericórdia, que lutou sempre com grandes dificuldades, embora tivesse um património de legados, mas que não chegava para satisfazer as necessidades. Não havia um apoio estatal. E então eram os particulares.
0: Infelizmente, poderíamos estar aqui há bastante tempo à conversa, até porque o livro assim o exigiria. No entanto, eu deixava-lhe só brevemente uma última questão. A propósito desta grande investigação que fez,

0: O que é que fica, sobretudo, para as novas gerações que vão construir o futuro da saúde em Porto Alegre?
1: Eu creio que se há alguma lição a extrair do livro, não há limites para a ambição, a boa ambição, fazer as coisas bem, não há limites para isso. O que é necessário é haver vontade. Haver boa vontade, haver vontade. E faz lembrar aquele poema do Pessoa, não é? Se o homem quer, a obra nasce. É preciso é haver querer. E o livro está cheio de episódios. Estou-me a lembrar, no século XVIII, o diretor do Hospital Militar de Elvas está desesperado, não tem médicos. Ele saiu de Lisboa com 7 médicos, tinha 1 médico. Os outros foram tratar de vida, um foi para a Marinha, etc. Não tenho médicos, diz ele, escrevendo para Lisboa. Ou seja, a falta de profissionais, digamos assim, e depois as coisas extraordinárias que se fizeram ao longo do
0: História
1: século
0: mostra,
1: XX.
0: De facto, este é um universo
1: Os
0: extremamente desafiante.
1: primeiros aparelhos de raio-x, as análises clínicas, coisas que hoje são corriqueiras. E que não eram as análises aqui em
0: Uma realidade
1: 1920 iam para Lisboa, não
0: totalmente diferente.
1: é? É completamente diferente.
0: Doutor Miguel Lopes, para terminar brevemente, o que é que considera que esta história nos ensina sobre a relação entre a saúde e a comunidade do Alto Alentejo?
2: Ensina-nos que a capacidade que temos de nos unir em torno de um objetivo comum, que neste caso é a saúde global em termos da comunidade, leva a que consigamos, enquanto distrito, enquanto comunidade, enquanto corpo, ultrapassar as várias adversidades que se colocaram a esta região ao longo dos últimos 5 séculos. E ensina-nos também que é nessa capacidade que temos de unir esforços e de construir um coletivo e um objetivo coletivo comum de bem-estar que reside a grande essência da aprendizagem deste livro, que, professor, deixe-me dizer-lhe, foi um prazer e um privilégio ter trabalhado consigo ao longo deste ano e meio na concretização já final desta obra e de ter lido esta obra e de ter, na realidade, até enquanto quanto responsável atual da OLS Alto Alentejo, da grande responsabilidade que temos para as gerações futuras de preservar esse legado e garantir que ele continuará a dar resposta às necessidades da comunidade. Deixo um último apelo, estão todos convidados a estar presentes no lançamento e apresentação pública do livro 50 anos do Hospital Dr. José Maria Grande, 500 anos de assistência hospitalar em Porto Alegre, que decorre amanhã na Câmara Municipal de Porto Alegre, no Centro de Congressos, e serão todos muito bem-vindos para conhecerem em detalhe a obra, fisicamente, mas também para terem a oportunidade de ouvir o professor António Ventura a detalhar tudo aquilo que está nesta obra e que eu considero ser uma obra que vai ficar como um legado importante para a cidade e para a saúde deste distrito.
0: Muito obrigada, foi um gosto tê-los aqui. Ficamos por aqui neste episódio de hoje da Saúde que se Ouve. Se quer recuperar este e outros conteúdos, pode fazê-lo no Spotify, nas redes sociais da Rádio Porto Alegre e também da Unidade Local de Saúde do Alto Alentejo.
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Pois a pergunta desta semana está associada a mais um progresso com a inteligência artificial. E sabia que a inteligência artificial está a ser utilizada para prevenir o glaucoma? Uma equipa de investigadores criou uma tecnologia baseada em inteligência artificial para detectar precocemente os doentes com glaucoma que correm maior risco de perda de visão no futuro, de acordo com a Faculdade de Medicina da Universidade do Porto. Esta investigação conseguiu usar a inteligência artificial para prever o ritmo de progressão futura e a agressividade do glaucoma com uma fotografia do nervo óptico numa única consulta. Ora, citado no resumo do estudo enviado à agência Lusa, um professor da Universidade do Porto explica que este modelo permite adotar um plano terapêutico mais intenso para determinados doentes, bem como usar mais recursos e consultas nos casos em que consegue antecipar o ritmo

0: progressão. Com este novo modelo, atualmente em avaliação, espera-se que seja possível detectar os casos mais agressivos atempadamente. Recordamos que o glaucoma é uma doença silenciosa, progressiva do nervo óptico e o principal fator de risco é o aumento da pressão intraocular. Se não for tratado, destrói as células responsáveis pela visão. Apesar de não ter cura, esta doença pode ser controlada se for diagnosticada atempadamente em consulta de oftalmologia. Ora, com estas boas notícias sobre a união entre a tecnologia, a inteligência artificial e a saúde, nomeadamente na área da oftalmologia, despedimos-nos por hoje. Desejamos a todos os nossos ouvintes, à equipa da Rádio Porto Alegre e ao amigo César, uma excelente semana. Um forte abraço.
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Boa noite, estimados ouvintes da Rádio Porto Alegre, e bem-vindos a Casa Blanca, magazine de cinema, no ar todas as terças-feiras às 21h, com as novidades mais recentes da sétima arte, o cinema que está em cartaz, a história e as histórias do cinema, dos cenários aos bastidores. Um espaço onde o cinema é eterno, nas asas do tempo sem fim. E começamos o programa desta semana com um regresso ao grande ecrã de uma grande atriz. Falamos de Angelina Jolie, que regressa ao cinema num papel que se cruza com vários aspectos da sua vida pessoal. Estamos a falar do filme Couture, um filme que nos faz pensar sobre a moda e os bastidores da moda, principalmente. Este filme estreou recentemente, viajamos até uma semana da moda em Paris, e é aí que nós vamos encontrar a nossa protagonista quando recebe uma notícia terrível. Ora, o lado positivo é, naturalmente, o regresso de Angelina Jolie ao cinema, mas neste caso num drama realizado pela francesa Alice Bincourt, que consegue cruzar a energia de um dos maiores eventos da indústria de moda do mundo com uma história que de facto nos fica a ressoar pelo seu impacto. Angelina Jolie interpreta a Maxime Walker, uma realizadora norte-americana que vai até Paris para filmar um vídeo de abertura de um desfile de alta costura. O trabalho parece ser o epicentro da viagem, mas de repente tudo começa a mudar. Se nós viajarmos até à intriga, vamos encontrar três mulheres que se cruzam durante esta semana, e a realizadora norte-americana, que está ali com um fim muito específico, a dada altura descobre que tem cancro. Ada, uma outra personagem que nós vamos encontrar, é uma jovem modelo recém-chegada do Sudão que, embora sendo muito requisitada, se questiona frequentemente se aquele é verdadeiramente o seu lugar. E depois temos

0: ainda uma francesa que é responsável pelo setor de maquiagem, exausta pelas exigências da sua profissão e anseia mudar de vida. E é precisamente com estas três personagens que nós temos um filme que nos faz pensar sobre a vida, a passagem do tempo e, acima de tudo, os dramas que temos que enfrentar. É o regresso de Angelina Jolie aos grandes ecrãs e é o tema do nosso Casa Blanca.
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0: E convidamos os nossos ouvintes a descobrir este filme sobre os bastidores da moda. Também uma oportunidade para revisitar Angelina Jolie no grande ecrã. Vamos até à banda sonora. Vamos revisitar a banda sonora do filme. Uma das faixas mais impactantes, também numa cena muito impactante, da autoria de Tori Amos. É o tema Winter. Também uma banda sonora que reflete muito a atmosfera emocional deste mesmo filme.

0: Odysseus.
1: E agora os destaques de cinema nos cineteatros e no Centro de Espetáculos, naturalmente, de Porto Alegre. Começando por dizer que, estimados ouvintes, tiveram certamente a oportunidade de ver a fantástica Odisseia de Christopher Nolan, um filme que já aqui analisámos no Casa Blanca, já foi aqui objeto de vários olhares. Voltaremos a falar de Christopher Nolan porque o impacto nas bilheteiras continua a ser absolutamente extraordinário.
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1: Regressando ao cinema perto de nós, vamos até Ponte Sor, dia 26 de setembro, e no dia 26 de setembro também podemos ir até Monte Argil para encontrarmos Magia e Sedução, Segredos de Família, com Sandra Bullock e Nicole Kidman. A nossa narrativa está centrada numa família multigeracional de bruxas.

0: vez amaldiçoada a não ter amor durante séculos, que tenta quebrar o feitiço confrontando segredos obscuros e sacrificando-se uns pelos outros.
1: Here's the thing about magic. 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
2: Is this real? Is he gonna die?
3: It's true. We're witches in the fucking curses room.
2: I will never trust you again.
4: Kylie said she's gonna go and fix the curse.
5: This will lead her into the dark path.
6: If you want to find her, you have to work
5: together.
4: Jed said we could trust this guy. He's a scholar of the craft.
7: He's very strange to me.
8: He's under a spell.
4: And on unmarked flesh.
5: Go, now.
4: Easier said than done, Jillian.
9: Well, as always.
4: Oh my God, what is wrong with you?
3: I can't even sense her right now.
10: You're afraid of your power.
3: Well, I've seen what my power can do. The idea that they may have the same power terrifies me.
11: When you have someone who knows who you were and who you will always be, there is no deeper tie, no stronger bond.
4: I want you to know if anything happens to me, Julia, it's you. You are my person.
12: Good morning.
4: Oh, good, you have your clothes on.
13: Desejo-me sorte.
12: Apresento-vos um estudante de medicina.
14: Carlos Baião!
15: Quem poderá saber?
13: Fiz uns rabiscos.
4: Mostra.
0: No cinema também no dia 26 de setembro, no Cine Teatro de Nisa, com playback, neste registro biográfico e dramático, com realização de Sérgio Graciano, com Rafael Ferreira, Laura Dutra e Albano Jerónimo. É uma história bem conhecida de todos os nossos ouvintes. Nós vamos conhecer os bastidores de Carlos Paião, da vida de Carlos Paião, que começa, acima de tudo, com os seus estudos de medicina. Aí vive entre livros, exames, expectativas, mas é precisamente na música, nas palavras, na imaginação, é aí que encontra o lugar onde verdadeiramente respira. Num país que ainda está a encontrar novos sons, arrisca trocar a segurança de uma profissão pela incerteza dos palcos, das canções e de um sonho maior do que ele próprio. Entre o dever e o desejo, entre a razão e a intuição, entre o medo e a coragem, Carlos consegue construir um caminho singular, feito de talento, de humor, de obsessão criativa e de uma urgência quase luminosa para deixar a sua marca. Adaptação ao cinema da vida de Carlos Paião.
16: Playback.
17: Qual é o grande diferencial de playback?
18: Eu penso que agradou por ser um New Wave festivaleiro.
19: Podes não saber.

0: Cinema também no Auditório São Mateus, dia 18 de setembro, com Insidious, o Longínquo. Vamos aqui retomar a ligação a Insidious. A nossa personagem, Gemma, criou a filha na casa onde cresceu e descobre que é capaz de viajar até ao Longínquo, o purgatório das almas perdidas no centro do universo Insidious. A partir do momento em que uma força maligna começa a persegui-la, descobre que não só consegue entrar no Longínquo, como também é capaz de trazer para o mundo real aquilo que lá habita. Quando os demónios descobrem o seu poder, o nosso mundo transforma-se no seu novo território de caça.
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0: E agora destaque para os filmes que vão estrear nos cinemas a partir do dia 17 de setembro a nível nacional.
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0: Começamos com A Revolta, com Andrew Garfield, Jamie Bell e Stephen Delane. Entre a ação, o drama com um toque histórico, naturalmente, dado que vamos revisitar o século XIV, estamos na Inglaterra, devastada pela peste. E um camponês vai desencadear uma rebelião contra o rei Ricardo e, sem o querer, torna-se uma lenda da resistência.
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0: Did you always want to become a teacher?
1: For as long as I can remember.
2: You threw a shoe in, miss?
3: Shut up!
1: He pushed a girl down the stairs.
4: Handling behaviour is part of your job.
2: Danny!
1: Danny! I'm going to tell everyone you attacked me.
3: Let me go!
5: Mudando aqui o nosso registro, Bad Apples entra comédia com um toque de thriller. A nossa narrativa está centrada em Maria, que é professora do ensino primário no Reino Unido, dedicada a melhorar a vida dos seus alunos através da educação, e entrega-se de corpo e alma à sua profissão. No entanto, depara-se com um aluno de 11 anos, particularmente indisciplinado. Numa tentativa de evitar que este comportamento prejudique os colegas da sua turma, toma uma decisão precipitada durante um momento de crise, acabando por pôr em causa a

0: Mudamos de registro para Resident Evil. É o regresso de Resident Evil entre o terror e a ficção científica. E agora vamos acompanhar Brian Austin Abrams, a estafeta da entrega de medicamentos, que sem saber exatamente como se vê envolvido numa frenética corrida pela sobrevivência durante uma noite fatídica e aterradora em que o mundo mergulha num caos violento.
1: Everything that has happened in this town transpired in a matter of hours. You've got no idea what you've got there in your hands.
2: Yeah, where was it going again?
3: Raccoon City General.
2: Hey, no sweat.
4: There's a lot of things I don't like remembering. But I got my 1-year coin today.
5: Your grandparents are proud of you.
4: I don't hurt people anymore.
0: Destaque também para Runner, Corrida pela Vida, com a realização de Scott Wall. Temos aqui Hank Malone, que dispõe de 3 horas, para transportar um órgão destinado a salvar uma menina de 7 anos e que necessita de um transplante imediato. Esta missão, aparentemente simples, torna-se mortal quando o líder de um notório sindicato do crime se mostra determinado a apoderar-se desta encomenda que representa uma vida ou a sua perda.
6: You said you wanted to get out.
7: Is she gonna die?
6: Listen, I know how scared you are.
4: There's nothing in the world that's gonna keep us from getting to you.
8: We're both heroes today.
9: All this violence, and she dies anyway.
10: Are you taking this seriously now, Hank Malone?
9: That's my ride!
4: Later today, you're gonna realize I'm one of the good guys.
10: It might take longer than later today.
9: Under the oxygen tank!
11: What? What?
9: Throw it out the back!
10: This is the best day of my life.
12: Can someone just tell me what's going on?
13: We need a car. Hank's car, it's currently on fire. He blew it up.
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3: Estimados ouvintes da Rádio Porto Alegre, estimados ouvintes do programa Casa Blanca, vamos retomar aqui as nossas entrevistas. A nossa convidada, que amavelmente aceitou estar hoje aqui connosco para partilhar um filme que já não é a primeira vez que foi escolhido e, portanto, isso significa muito. É logo um argumento que iremos aqui também trazer à nossa conversa. Antes de mais, agradecer naturalmente à Isabel Lourinho. Isabel, muito obrigado.
4: Muito obrigada,
3: por
4: eu
3: aceitar o convite e estar aqui connosco para falarmos sobre cinema.
4: Uhum.
3: Há muito no cinema que está ligado ao seu trabalho.
4: É verdade. Eu trabalho na Rede Europeia Antipobreza e efetivamente há sempre esta ligação e tenho sempre um olhar, como socióloga que sou, de olhar o cinema numa perspectiva social, de intervenção, e portanto é uma área que, para já, eu gosto muito de cinema. E com uma tendência muito grande para o cinema europeu. Eu sou aquela pessoa que, embora já tenha visto filmes lindíssimos, cinema americano, etc., o que eu gosto mesmo é de cinema europeu. Gosto bastante mesmo. E este cinema também me permite ter este olhar ainda mais sociológico, porque geralmente este cinema europeu também tem esta dimensão, parece-me a mim, é a minha interpretação, que dá mais para observar, de perceber no fundo as relações que se estabelecem, as vivências, as gerações, e portanto interessa muito o cinema europeu.
3: E essa é de facto uma das grandes marcas que o cinema tem, é esta capacidade que possui para nós olharmos o mundo, para nós pensarmos o mundo, para nós colocarmos perguntas. Muitas vezes ficamos sem resposta, mas acima de tudo colocamos perguntas e tentamos perceber o mundo com os outros olhos, os olhos do realizador, os olhos da narrativa, da história, das personagens, etc. Mas nós não vamos entrar diretamente aqui por esta avenida. Vamos até ao filme que escolheu.
4: Okay. Muito bem.
3: Vamos revelar, estimados ouvintes, qual foi o filme que a Isabel Lourinho escolheu para partilhar hoje connosco. Isabel.
4: Pronto.
3: E o filme é. É quase como
4: e o filme é.
3: E o filme é.
4: O filme é O Cinema Paraíso. Exatamente no seguimento daquilo que eu estava a falar. Portanto, dentro do meu fascínio pelo cinema europeu.

0: Eu gosto muito de cinema italiano, mas também gosto muito de cinema francês, gosto muito de cinema espanhol, sou uma adepta do Almodóvar, que eu já vi os filmes todos e lá está a dimensão sociológica dos filmes e que sempre um de uma forma, outro de outra, também me chamou muita atenção e que me deixa presa e sobretudo me deixa pensar. Para mim um filme ótimo é aquele filme que na altura gosto de ver, mas sobretudo aquele filme que eu vou para casa e acordo a pensar no filme e no outro dia ainda penso o que é que queriam dizer com isto e toda a parte emocional do filme fica cá durante bastante tempo. E portanto, para mim o filme é mais ou menos bom, se me marca ou não. E o Cinema Paradiso, de facto, foi um filme que, além de eu já ter visto imensas vezes, e é sempre com muito gosto, e cada vez que o vejo, vejo de uma forma, que é muito engraçado, porque não vejo sempre o filme da mesma forma,
1: Sim,
0: não
1: e
0: me
1: conseguimos sempre
0: transmite,
1: revisitar o filme
0: exato,
1: com outros
0: com
1: olhares,
0: outros
1: não é?
0: olhares e dizer-me outras coisas, e ir buscar outras coisas e outros sentimentos que de uma outra vez não senti isso, e portanto tenho muito esta visão. E é um filme que me toca sempre. Não, pela parte emocional, que acho que é muito importante, que mexe muito com as minhas emoções, lá está, que eu acho que dá esta dimensão do mundo, dá esta dimensão da vivência das pessoas, do esforço que fazem às vezes para sair das suas situações, e portanto, isto tudo, são situações que me prendem e que me marcam muito. Portanto, o Cinema Paraíso tem este fascínio emocional para mim, tem um universo emotivo muito, muito grande.
1: Isso significa, de forma praticamente imediata, que uma das ligações que fez foi acompanhar o trajeto do Totó, desde o
0: Opa,
1: pequenino. Desde
0: exatamente.
1: pequenino, as circunstâncias familiares,
0: Exato.
1: extraordinariamente difíceis que o envolvem. Depois, a paixão pelo cinema, que ele começa a descobrir e que vai modificar e transformar completamente a
0: A
1: sua
0: sua
1: vida.
0: vida.
1: Mas isto sou eu a calcular alguns motivos de interesse. Não sei se consegue confirmar ou desmentir.
0: Sim, completamente. Portanto, por um lado, o conseguir retratar tão bem a vivência daquela altura, portanto, estávamos a falar da Segunda Guerra Mundial, portanto, momentos muito difíceis na Europa, momentos muito difícil para aquele povo, bem em particular a vida daquele menino, porque era filho de um pai que tinha saído do seu lar e ele foi criado só com a mãe, não é? Portanto, ter toda a emoção do menino, que é menino na sua inocência, não é? Na sua a quase musicalidade, a mexer-se da confusão, do caos que é um bocadinho os filmes italianos, mas que são sempre muito, muito giros, não é? E quando nós vamos então à Itália e vemos que é um povo que exatamente é assim, principalmente em determinados locais de Itália, e portanto ver o crescer em territórios tão difíceis, nós também passámos por isso, Portugal, não é? Também nós próprios viemos, o comum das famílias portuguesas era viver com muita dificuldade, com muita pronto, também com as questões na altura mais ligadas a um regime que era muito difícil, não é? E portanto, ver esta modificação do que era aqueles tempos, a inocência das pessoas ia todas ao cinema, porque não tinham outro sítio, a própria censura do padre, que queria ver o filme antes de ser passado, exatamente, porque era assim mesmo, porque a igreja tinha que vistoriar se aquilo tinha condições ou não de resto da população ver, se não tinha lá algumas imagens para censurar. E depois ver como é que toda esta vivência, até de alguma pobreza, mas de riqueza de pessoas, não é? Portanto, havia um ambiente de muita dificuldade económica, etc. Mas depois tínhamos o outro revés da medalha, que era uma riqueza enorme.

0: enorme de emoções, das pessoas, portanto, e isso é muito
1: Sim, e o
0: interessante.
1: filme consegue retratar a época, consegue captar
0: Exato.
1: claramente essas dimensões sociais. Nós vamos também acompanhando a história de vida do Totó,
0: Exato.
1: vamos acompanhando a sua trajetória, ele que se torna um adolescente, ele que se torna depois um homem. E curiosamente, depois o filme termina, provavelmente com a cena mais emblemática, quando ele encontra todas aquelas parcelas dos filmes que foram cortados e
0: Exatamente.
1: depois ele revive e recupera a memória. Portanto, este também é um filme sobre um tempo muito particular e também a forma como nós olhamos o tempo, porque nunca nos deixamos de emocionar
0: Exato.
1: sempre que nos recordamos e sempre que acompanhamos o Totó adulto
0: Sim, sim, sim,
1: a
0: sim, sim.
1: recordar a sua infância. Bem, este foi um olhar claramente associado às suas preocupações, à
0: Sim,
1: sua
0: exato.
1: intervenção social,
0: Exato.
1: e por isso também mais um conjunto de perspectivas interessantes para que os nossos ouvintes possam recuperar o Cinema Paraíso, que é sempre uma obra-prima e naturalmente é sempre uma belíssima companhia para nós termos quando queremos ver bom cinema. Isabel,
0: Sem
1: muito
0: dúvida.
1: obrigado
0: Eu é que
1: pela sua
0: agradeço.
1: presença. Fica
0: Obrigada.
1: marcada uma segunda conversa sobre o Almodóvar, porque fiquei
0: Ah,
1: com essa ideia. E,
0: ok.
1: portanto,
0: Já
1: iremos
0: pode ser.
1: regressar ao Almodóvar
0: Vamos
1: num
0: sim.
1: próximo programa. Para
0: Eu
1: já,
0: adoro.
1: muito obrigado. Muito
0: Obrigada
1: obrigado
0: eu.
1: e até breve.
0: Até breve. Obrigada.
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1: E agora é tempo para as notícias da semana com Tiago Neves e Mariana Pinho.
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4: Boa noite a todos os ouvintes da Rádio Porto Alegre. Está no ar a rubrica Notícias da Semana no Cinema Português.
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5: Agosto leva quase 1,8 milhões de espectadores aos cinemas portugueses. As salas de cinema em Portugal registaram um forte crescimento no mês de agosto, com quase 1,8 milhões de espectadores, mais 83,5% do que no mesmo período em 2025. O desempenho foi sobretudo impulsionado pelo sucesso de Homem-Aranha: Um Novo Dia, segundo os dados do Instituto do Cinema e do Audiovisual. O aumento da afluência às salas também teve impacto significativo nas receitas. Em agosto, a bilheteira atingiu os 13,2 milhões de euros, um crescimento de 110,8% face aos 6,3 milhões registados no mês do ano passado. Apesar do forte desempenho de agosto, o balanço acumulado nos primeiros 8 meses de 2026 mostra uma subida mais moderada entre janeiro e agosto. Foram contabilizados cerca de 8,5 milhões de espectadores contra os 7,7 milhões no mesmo período de 2025. Nas receitas, o cinema português acumulou 59,4 milhões de euros até agosto, mais 21% do que os 48,8 milhões obtidos no mesmo período do ano anterior. O principal responsável pelo desempenho de agosto foi Homem-Aranha: Um Novo Dia. Realizado por Destin Daniel Cretton, o filme chegou às salas no final de julho e tornou-se rapidamente no título mais visto do ano em Portugal. Só durante agosto, a nova aventura do super-herói da Marvel levou cerca de 669 mil pessoas aos cinemas e gerou aproximadamente 5 milhões de euros em receitas. Já na segunda posição surge A Odisseia, de Christopher Nolan, que contabilizou cerca de 363 mil espectadores em agosto e receitas de 3,3 milhões de euros.
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5: Cinema Fernando Lopes recebe mostra dedicada a Roy Anderson. O Cinema Fernando Lopes, em Lisboa, vai dedicar uma programação especial ao realizador sueco Roy Anderson, numa mostra que percorre mais de 5 décadas da sua carreira.
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5: Intitulada Sobre a Vida e Outras Tragédias, mostra Essencial Roy Anderson, a iniciativa de recorre em setembro e reúne alguns dos títulos mais marcantes da filmografia do cineasta,

incluindo as três obras que compõem a conhecida Trilogia dos Vivos. A programação inclui seis longas-metragens e uma sessão dedicada a cinco curtas-metragens, permitindo acompanhar a evolução do estilo cinematográfico de Anderson, desde os seus primeiros trabalhos até às obras mais recentes. A nível internacional. Steven Knight não desmente que o novo James Bond já foi escolhido. Os rumores sobre a identidade do próximo James Bond ganharam novo fôlego depois de Gary Oldman ter afirmado que a decisão sobre o sucessor de Daniel Craig já está tomada. O ator, que contracena com Jack Lowden na série Slow Horses, revelou ainda que está a torcer pelo colega escocês de 36 anos. Oldman afirmou numa entrevista recente, e passo a citar, há rumores de que Jack Lowden está na lista de finalistas. Vamos descobrir muito em breve, porque eles já o escolheram. Estas declarações contribuíram para aumentar a especulação em torno de Lowden, que também ganhou posições nas casas de apostas britânicas nas últimas semanas. Mais recentemente, um jornalista da BBC Radio 4 decidiu questionar diretamente Steven Knight sobre as palavras de Gary Oldman e perguntou-lhe se a escolha já tinha sido feita. O argumentista do próximo filme de Bond começou por rir-se antes de responder. Referiu que não pode falar sobre o assunto por muito que adorasse. A resposta, sem qualquer desmentido, voltou a alimentar a possibilidade de um novo protagonista já estar escolhido. Knight, conhecido também por ser o criador de Peaky Blinders, está atualmente responsável pelo argumento do próximo capítulo da saga de espionagem produzido pela Amazon MGM Studios e baseado nos personagens criados por Ian Fleming. Durante essa mesma entrevista, o argumentista acabou por deixar outra possível pista. Questionado sobre se saber antecipadamente quem irá interpretar Bond torna mais fácil escrever o personagem, respondeu que torna um pouco mais fácil se soubermos quem é esta pessoa, embora tenha sublinhado que o objetivo é escrever a personagem e não o ator.

0: Cimeira Lumière reúne em França os grandes nomes do cinema mundial. O futuro do cinema esteve em discussão na primeira edição da Cimeira Lumière, realizada em Saint-Paul-de-Vence, no sul de França. O encontro reuniu representantes de diferentes áreas da indústria cinematográfica internacional numa iniciativa promovida por França e pela Coreia do Sul. Conhecida como uma espécie de Davos do cinema, a Cimeira juntou produtores, realizadores, estúdios, plataformas de streaming, responsáveis políticos e outros representantes do setor. O objetivo foi discutir os principais desafios que a indústria enfrenta e encontrar respostas conjuntas para as transformações que estão a alterar a forma como os filmes são produzidos, financiados e vistos. Entre os temas centrais esteve o impacto da inteligência artificial no setor audiovisual. A discussão procurou encontrar um equilíbrio entre o aproveitamento das novas tecnologias e a proteção do trabalho dos criadores, numa altura em que a IA, como é conhecida, está a ganhar espaço em várias etapas da produção cinematográfica. A crescente concorrência das redes sociais e das plataformas de streaming foi outro dos assuntos em destaque. A indústria procura novas formas de chegar ao público e, ao mesmo tempo, garantir condições para a produção de cinema independente e para a diversidade cultural.
1: Uma boa noite. As notícias do cinema voltam para a semana.
2: Regressamos à carreira de Angelina Jolie, naturalmente muito associada a uma personagem e também a um filme que está ligado ao ano 2002, ano de estreia de Tomb Raider. Todos nós nos recordamos, acima de tudo, do jogo de vídeo, o jogo de vídeo, mais de 20 milhões de jogos de Tomb Raider que foram vendidos em todo o mundo, e uma legião de fãs que, de facto, esperava a viagem do jogo de vídeo para o cinema. E foi precisamente isso que aconteceu. Lara Croft deixa o mundo das consolas e viaja para o grande ecrã.

numa interpretação de Angelina Jolie, que não foi consensual. A atriz recebeu o prémio Saturno da Academia de Filmes de Ficção Científica e Terror dos Estados Unidos, na categoria de melhor atriz, mas também recebeu um prémio Razzie na categoria de pior atriz. Ora, para além de toda a ação já conhecida dos jogos de vídeo e que se desenrola em cenários muito variados, entre paisagens gélidas da Islândia, o clima tropical e quente do Camboja, o filme Lara Croft mostra a luta que a célebre aventureira vai travar para frustrar os planos dos Illuminati. A sociedade secreta busca um antigo talismã que tem o poder de, numa determinada altura do universo, quando os planetas estão alinhados, algo que acontece de 5 mil em 5 mil anos, dar ao seu proprietário o controle do tempo. E Lara tem de impedir que isso aconteça. Naturalmente, uma das interpretações que nós associamos de forma quase imediata a Angelina Jolie. Ora, nós vamos recordar Tomb Raider, nós vamos até 2002, também com uma faixa que teve um grande impacto. Vamos recordar os U2 com Elevation.

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5: E chegou agora o momento da rubrica Nesta Semana A com João Santo, que vai destacar o filme Hamnet, que esteve nos Oscars, apreciado pela crítica, apreciado por muitos espectadores e que nós também tivemos a oportunidade de comentar na edição especial dedicada aos Oscars. Parece que foi ontem e em breve teremos nova edição dedicada precisamente aos Oscars. Vamos ouvir o João Santo, que nos vai falar sobre Hamnet.
6: Nesta Semana A. Boa noite aos ouvintes da Rádio Porto Alegre. No episódio de hoje do Nesta Semana A, vamos falar de Hamnet. Hamnet, de 2025, é o drama histórico sobre a vida de William Shakespeare e Agnes Hathaway. Realizado por Chloe Zhao e escrito por Maggie O'Farrell, autora do romance no qual a obra se baseia, o filme mostra o luto do casal após a morte do filho Hamnet, com apenas 11 anos, com protagonização de Jesse Buckley e Paul Mescal, como William e Agnes. Uma adaptação teatral do romance de Maggie O'Farrell tinha sido anunciada em novembro de 2022, com os direitos cinematográficos adquiridos pela Era Pictures à produtora Lisa Marshall, em parceria com a Neil Street Productions. Em abril de 2023, Chloe Zhao foi contratada para realizar e coescrever o argumento com Maggie O'Farrell, e um mês depois, Paul Mescal e Jesse Buckley iniciaram as negociações

para os papéis principais, tendo Maskell confirmado a sua participação em janeiro de 2024. As filmagens principais de Hamnet começaram no País de Gales a 29 de julho de 2024 e terminaram a 30 de setembro, depois de terem sido realizadas principalmente em Hertfordshire, incluindo Wyoble e Charterhouse em Londres. As cenas do Globe Theatre foram filmadas numa réplica nos estúdios Elstree, uma vez que Zhao e a diretora de arte Fiona Crombie consideraram o Globe de Shakespeare excessivamente ornamentado. Joel Alwyn e Emily Watson juntaram-se ao elenco em agosto, com Steven Spielberg como produtor. O diretor de fotografia, Lucas Zal, e o compositor, Max Richter, também estiveram envolvidos, com a música a desempenhar um papel crucial na definição do tom do filme. Para isso, Richter compôs 30 minutos de música original que viria a ser utilizada durante as filmagens. A estreia oficial de Hamnet ocorreu no final de agosto de 2025, no Festival de Cinema Telluride, no Colorado. A chegada às salas de cinema aconteceria apenas no final desse ano, com o filme a ser distribuído pelo mundo na primeira semana de dezembro. Quanto à recepção crítica no Rotten Tomatoes, Hamnet tem uma aprovação de 87%, com base em 350 críticas e uma pontuação média de 8.3 em 10. O consenso destaca a profundidade emocional do filme, elogiando as performances dos protagonistas Jesse Buckley e Paul Mescal. O Metacritic atribuiu-lhe uma pontuação de 84 em 100, indicando aclamação universal. A prestação de Buckley é particularmente celebrada, com David Fear, da Rolling Stone, a afirmar que será recordada durante muitos anos. Tim Grierson, do Screen Daily, comentou o papel familiar de Mescal, ao mesmo tempo que elogiou Buckley como uma figura materna cativante. E Johnny Olinsky, do New York Post, reconheceu a extraordinária capacidade da atriz para incorporar emoções contrastantes na sua interpretação. Peter DeBrudge, da Variety, observou o intenso peso emocional do filme, realçando o heroísmo de Buckley. Já Bilge Ibiri, do Vulture, descreveu Hamnet como emocionalmente devastador, enquanto NGN, do The Hollywood Reporter, se referiu a ele como um drama emocionante e com interpretações magníficas. Já Pete Hammond, do Deadline, enfatizou a sua exploração singular da arte e da vida de Shakespeare. David Ilrich, do IndieWire, elogiou o filme como uma homenagem apropriada ao autor inglês, reconhecendo a prestação de Buckley como realista e crua, enquanto a interpretação de Mescal proporcionou uma catarse ligada à vida e à morte. Richard Lawson, do The Guardian, atribuiu 4 estrelas ao filme, considerando-o uma adaptação comovente com um final emocionante. Ainda os críticos da BBC destacaram o filme como o melhor de 2025, celebrando a profundidade das personagens e os temas emocionais. Em contraste, Kyle Smith, do The Wall Street Journal, criticou-o como isco para os Oscars, citando problemas de coerência intelectual. E caso fosse essa mesma a intenção, a verdade é que funcionou, pois nos prémios da Academia, Jesse Buckley venceu mesmo o prémio de melhor atriz principal, a única categoria em que Hamnet triunfou. Tinha ainda mais 7 nomeações nessa noite. Termina mais um Nesta Semana A. Encontramo-nos na próxima edição. Até lá, boa noite e até breve.

Foi mais uma edição do programa do João Santo nesta semana A, com a revisitação do filme Hamnet, e nós regressamos à viagem através da carreira cinematográfica de Angelina Jolie. Vamos até 2020, quando foi lançado o filme Salt. Ora, com o Liev Schreiber, que é aqui o arqui-inimigo da nossa personagem interpretada pela Angelina Jolie, e quem é Angelina Jolie neste filme é Evelyn Salt, uma das mais bem treinadas agentes da CIA, e quando o desertor russo Vasily Orlov aparece na agência declarando que ela faz parte de um programa secreto do governo soviético que treinava crianças para se tornarem assassinas, ela rapidamente compreende que a fuga é a única solução. Assim, servindo-se de longos anos de experiência como agente infiltrada, consegue escapar aos seus perseguidores. Os seus próprios colegas de trabalho estão agora no seu encalço. O que é que irá acontecer? Que segredos guarda Salt? Será que Salt é mesmo aquela agente secreta que nós pensávamos que seria? Ora, ficam aqui as perguntas para que os nossos ouvintes possam rever ou ver pela primeira vez Salt, um thriller de ação realizado por Philip Noyce, que nos deu, por exemplo, O Colecionador de Ossos, Calma de Morte e O Americano Tranquilo. Da banda sonora de Salt, vamos ouvir uma faixa muito especial, chama-se Chase Across DC, e está associada a um dos momentos mais icónicos do filme. A banda sonora foi criada por James Newton Howard, e quando nós ouvimos Chase Across DC, chegamos a um dos pontos mais elevados em termos de emoção de todo o filme. Apesar do filme, naturalmente, sendo um filme de ação, nos colocar sempre na vertigem daquilo que vai acontecer de seguida. Vamos então, com o auxílio de James Newton Howard, revisitar Salt.

0: Deixamos agora as telas e vamos até aos bastidores com a Beatriz Martinho em Atrás do Frame, que nos vai lançar numa viagem no tempo e na literatura infanto-juvenil. Vamos revisitar Pinóquio.
1: Boa noite, caros ouvintes da Rádio Porto Alegre. Sejam bem-vindos a mais um programa. Hoje vamos mergulhar no universo mágico de uma das histórias mais conhecidas de sempre, Pinóquio. Desde a sua criação no século XIX até às adaptações cinematográficas da atualidade, esta personagem conseguiu atravessar gerações e manter-se presente no

imaginário de crianças e adultos. No entanto, o destaque do programa de hoje vai para a versão live-action de Pinóquio da Disney, um filme que recupera toda a magia do clássico e a transforma numa experiência mais realista, emocionante e visualmente impressionante. Mas antes de falarmos do filme, é importante conhecer as origens desta história. Pinóquio surgiu através do escritor italiano Carlo Collodi, autor da obra As Aventuras de Pinóquio, publicado pela primeira vez em 1883. O conto apresenta-nos uma marioneta de madeira criada por Geppetto, um velho carpinteiro que sonhava ter um filho. Graças à intervenção da Fada Azul, Pinóquio ganha vida, mas existe uma condição. Para se tornar um menino verdadeiro, terá de aprender a distinguir o certo do errado. Ao longo da história original, Pinóquio passa por várias aventuras e enfrenta diferentes desafios. Mente, desobedece, deixa-se influenciar por más companhias e acaba, muitas vezes, em situações perigosas. Cada erro serve como uma lição e mostra que crescer implica aprender com as próprias escolhas. O famoso nariz que cresce quando mente acabou por se tornar um símbolo universal da desonestidade. Apesar de ser considerado um conto infantil, Pinóquio sempre teve mensagens profundas sobre responsabilidade, honestidade e amadurecimento. E talvez seja exatamente por isso que esta história continua tão atual ainda hoje. Muitos anos depois da publicação do livro, a Disney transformou Pinóquio num dos seus filmes de animação mais famosos. Esse clássico marcou gerações e tornou personagens como Geppetto, o Grilo Falante e a Fada Azul verdadeiros ícones do cinema infantil. Mais recentemente, a Disney decidiu voltar a contar esta história através de uma adaptação live-action, trazendo um novo olhar sobre o clássico. A versão live-action de Pinóquio foi realizada pelo conhecido diretor Robert Zemeckis, responsável por filmes muito famosos como Forrest Gump, Back to the Future e The Polar Express. O facto de um realizador tão experiente estar à frente deste projeto ajudou a criar um filme visualmente forte e cheio de emoção. Outro aspecto importante do filme é o elenco. O papel de Geppetto é interpretado pelo ator Tom Hanks, um dos atores mais reconhecidos do cinema mundial. A sua interpretação consegue transmitir emoção, carinho e humanidade à personagem, fazendo com que o público se envolva ainda mais na relação entre Geppetto e Pinóquio. Além disso, o filme conta também com Cynthia Erivo, no papel da Fada Azul, trazendo elegância e magia à personagem. Joseph Gordon-Levitt dá a voz ao Grilo Falante, oferecendo humor e sabedoria ao longo da história. Já Benjamin Evan Ainsworth interpreta Pinóquio, conseguindo transmitir a inocência e a curiosidade características da personagem. E é precisamente aqui que o filme consegue surpreender. A versão live-action de Pinóquio não tenta apenas copiar o desenho animado original. O objetivo é fazer com que os espectadores sintam que estão realmente dentro daquele mundo mágico. Os cenários são extremamente detalhados, os efeitos especiais dão vida às personagens de uma forma muito realista e toda a atmosfera do filme consegue transmitir encanto e emoção. Uma das primeiras coisas que chama a atenção é a qualidade visual. Desde a oficina de Geppetto até às ruas da cidade e aos momentos mais fantásticos da história, tudo parece cuidadosamente construído para criar um ambiente mágico. O filme consegue transportar o público para um universo que parece saído diretamente de um conto de fadas. As personagens também ganham uma nova profundidade desta adaptação. Geppetto deixa de ser apenas o típico pai bondoso e passa a ser apresentado como uma personagem mais humana, marcada pela solidão e pelo desejo de ter uma família. Isso faz com que a relação entre ele e Pinóquio se torne muito mais emocionante ao longo do filme. Pinóquio, por sua vez, continua curioso, impulsivo e inocente, exatamente como no conto original. Porém, nesta versão conseguimos perceber melhor os seus sentimentos, os seus medos e a sua vontade de ser aceite. O público acompanha a sua evolução de forma mais próxima, quase como se estivesse a crescer com ele. Outro elemento importante é o Grilo Falante, que representa a consciência do Pinóquio. Muitas vezes divertido e sarcástico, ele acaba por ser uma das personagens mais marcantes da história, porque tenta constantemente orientar Pinóquio nas suas decisões. Através dele, o filme transmite uma mensagem simples, mas importante. Todos nós precisamos de ouvir a nossa consciência antes de agir. Além das personagens principais, o filme também consegue destacar os perigos da manipulação e das falsas promessas. Ao longo da história, Pinóquio encontra personagens que tentam aproveitar-se da sua ingenuidade. Essas situações mostram como é fácil alguém perder-se quando procura apenas diversão ou reconhecimento sem pensar nas consequências. No entanto, apesar dos momentos de perigo e tensão, Pinóquio continua a ser uma história cheia de esperança. O filme

0: Ele mostra que ninguém nasce perfeito e que cometer erros faz parte do crescimento. O mais importante é aprender com esses erros e tentar tornar-se uma pessoa melhor. Essa é provavelmente a razão pela qual esta história continua tão relevante nos dias de hoje. Vivemos numa sociedade onde muitas vezes existe pressão para parecer perfeito, para esconder falhas ou para seguir o caminho mais fácil. Pinóquio lembra-nos exatamente o contrário. Crescer implica errar, aprender e ser verdadeiro connosco próprios. Além disso, o filme consegue equilibrar fantasia e emoção. Existem cenas mágicas e divertidas, mas também momentos mais sérios e emocionantes que fazem o público refletir sobre temas como a família, confiança e identidade. Isso faz com que o filme não seja apenas destinado a crianças, mas também a adolescentes e adultos. A banda sonora e os efeitos sonoros ajudam ainda mais a criar esta atmosfera mágica. A música acompanha perfeitamente os momentos de aventura, alegria e emoção, tornando várias cenas ainda mais impactantes. Tudo isto contribui para que o espectador se sinta completamente envolvido na história. Claro que, como qualquer adaptação, existem opiniões diferentes. Algumas pessoas preferem sempre o clássico animado original, enquanto outras apreciam mais esta abordagem moderna. Mas mesmo quem já conhece a história, consegue encontrar razões para ver o filme. A experiência visual, as interpretações das personagens e a forma como a narrativa foi atualizada fazem desta adaptação algo interessante e atual. No fundo, Pinóquio continua a ser muito mais do que uma história de uma marioneta de madeira. É uma história sobre crescimento, escolhas, honestidade e esperança. É uma narrativa que nos lembra que ninguém se torna real apenas pela aparência, mas sim pelas suas ações e pelo seu coração. Por isso, se procura um filme que combine fantasia, emoção, aventura e mensagens importantes, então a versão live-action de Pinóquio merece certamente uma oportunidade. Seja pela nostalgia, pelos efeitos visuais ou pelas lições transmitidas, este é um filme capaz de entreter e emocionar espectadores de todas as idades. Obrigada por terem acompanhado este programa. Até à próxima emissão.
1: Regressamos à carreira de Angelina Jolie. Vamos até 2004, ano do lançamento de Mr. and Mrs. Smith. O par Brad Pitt, Angelina Jolie, atraía espectadores por vários motivos, não só pelo seu desempenho na tela, mas também pela sua vida privada, que se misturava precisamente com esse desempenho na tela, e era um registro mais leve em comparação com outros filmes de Angelina Jolie. Vamos encontrar as personagens John e Jane Smith, que são casados. O seu casamento não está neste momento a atravessar momentos muito felizes e tornou-se mesmo um grande aborrecimento, para citar o argumento de Mr. and Mrs. Smith. Os dois escondem um enorme segredo. Ambos são assassinos profissionais que trabalham para organizações que são concorrentes. O casamento volta a conhecer uma etapa mais frenética quando descobrem que ambos foram contratados e que a sua próxima missão é eliminar o marido ou a mulher. Ora, entre Mr. e Mrs. Smith, entre Brad Pitt e Angelina Jolie, nasce aqui um filme com um toque muito forte de ação e um toque de ironia cómica que não convenceu a crítica, mas convenceu muitos espectadores. Nós vamos recordar a banda sonora deste filme com a faixa Tainted Love dos Soft Cell, que aparece numa cena que mostra o primeiro trabalho conjunto de ambos, de John e Jane, que é feito em Bogotá, na Colômbia, porque a dada altura vão ter que trabalhar em conjunto. A música serve de pano de fundo musical, enquanto o filme faz uma transição entre a pacata e artificial vida doméstica do casal e a sua verdadeira realidade no mundo da espionagem e da ação. Vamos então revisitar a faixa Tainted Love dos Soft Cell.

Estimados ouvintes da Rádio Porto Alegre, chegamos ao fim de mais um Casa Blanca, programa dedicado ao cinema, a eterna sétima arte. Contamos com a colaboração de João Santo, Beatriz Martinho, produção de Tiago Neves e Mariana Pinho, realização, como sempre, conduzida por Rui Anacleto. Hoje destacamos alguns dos filmes da carreira de Angelina Jolie e vamos terminar com uma das interpretações provavelmente mais marcantes de Angelina Jolie por várias razões. Estávamos em 2014 e é precisamente neste ano que surge um filme muito particular. Em português, Maléfica. Ora, esta não é a história da Bela Adormecida, que todos nós bem conhecemos. O que vamos encontrar é a história de Maléfica, a fada má, que lançou uma maldição que induziu a princesa Aurora num sono profundo e só pode despertar depois de 100 anos, depois de ser beijada, e este beijo tem de ser de verdadeiro amor. O que se pretende perceber são as intenções de Maléfica ao amaldiçoar Aurora. Naturalmente, esta é uma versão que se afasta do original literário e dá-nos uma das grandes interpretações de Angelina Jolie. Maléfica é uma das personagens que nós também identificamos claramente com a atriz. Realização de Robert Stromberg, que nós também associamos em termos de design, de produção com

Avatar e Alice no País das Maravilhas e até mesmo Oz, o Grande e Poderoso, é neste momento um filme emblemático quando nós olhamos as adaptações de narrativas do universo infanto-juvenil para o grande ecrã. Não podemos esquecer também a presença de Elle Fanning, que tem uma interpretação muito, muito feliz. Vamos assim terminar o nosso programa revisitando a Bela Adormecida, que de facto tem aqui um novo olhar, que tinha sido primeiramente

a mais conhecida do filme é a versão mais sombria de Once Upon a Dream, interpretada pela cantora Lana Del Rey, e é precisamente com esta faixa que encerramos esta viagem pela carreira de Angelina Jolie. Boa noite, boa semana e até ao próximo Casa Blanca, onde o cinema é eterno nas asas do tempo sem fim.

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0: 23 horas.
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1: A Associação dos Profissionais da Guarda, a APG, denunciou que o curso de formação da GNR, a decorrer em Porto Alegre, foi interrompido devido à praga de percevejos nas instalações. Uma fuga de gás numa habitação em Castelo de Vide provocou esta terça-feira a morte a uma mulher de 92 anos e ferimentos graves a um homem de 95 anos. O segundo concurso público internacional para a requalificação e ampliação da Escola Superior de Biociências de Elvas, no investimento de 5,7 milhões de euros, ficou deserto, revelou o reitor da Universidade Politécnica de Porto Alegre, UPP, Luís Loures. Estas e outras notícias para conferirmos já a seguir a um breve bloco de comerciais. Até já.
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1: Uma fuga de gás numa habitação em Castelo de Vide provocou esta terça-feira a morte de uma mulher de 92 anos e ferimentos graves num homem de 95 anos. Fonte do Comando Subregional de Emergência e Proteção Civil do Alto Alentejo indicou à Rádio Porto Alegre que o alerta foi dado pelas 10h21. O óbito da mulher foi declarado no local e o ferido grave foi transportado para o Hospital de Porto Alegre. A mesma fonte indicou que nas operações de socorro estiveram envolvidos 12 operacionais, nomeadamente bombeiros da Corporação de Castelo de Vide, militares da GNR e elementos do Instituto Nacional de Emergência Médica, o INEM, apoiados por 5 viaturas, entre as quais a Viatura Médica de Emergência e Reanimação, a VEMER, de Porto Alegre. O segundo concurso público internacional para a requalificação e ampliação da Escola Superior de Biologia

0: Ciências de Elvas, no investimento de 5,7 milhões de euros, ficou deserto, revelou o reitor da Universidade Politécnica de Porto Alegre, UPP, Luís Loures. O responsável explicou à Rádio Porto Alegre que a instituição já tinha lançado anteriormente um concurso para a mesma obra, no qual não foram apresentadas propostas.
1: Estamos a tentar ver o enquadramento legal, ou seja, nós podemos, efetivamente, com este concurso deserto, verificar se há alguma outra empresa que, por alguma vicissitude, algum problema qualquer, alguma questão de não ter recebido o concurso, tem interesse em concorrer e, nas mesmas condições, nós podemos permitir a realização de um ajuste direto a uma empresa dessas que tenha interesse em concorrer, exatamente nas condições em que lançámos o concurso. Estamos agora com o gabinete jurídico a avaliar e vamos enviar informação a todas as empresas que nos últimos 10 anos ou concorreram ou executaram obras para a Universidade Politécnica e ver se alguma tem interesse dentro destes moldes de fazer o projeto. Estamos a fazer isso agora, estamos neste momento a fazer essa análise.
0: É preocupante, não, nesta altura, ver que ninguém concorre a um concurso desta natureza?
1: Não, é preocupante que é assim, é preciso olhar, as empresas estão todas ainda a terminar as obras do PRR, não há mão de obra, as questões da contratação pública são altamente morosas, nós aprovamos valores que hoje são adequados, mas daqui a 6 meses já não são adequados. E depois nós não podemos, os contratos, o Código da Contratação Pública não tem uma coisa que devia ter, devia ser obrigatória. Vamos pensar, se nós temos uma lógica que diz assim, os fatores de produção ficaram mais caros. Então quando eu lanço um concurso agora, em janeiro, e ele só vai estar decidido em dezembro, o valor da obra devia ser atualizado automaticamente, ou devia poder ser atualizado automaticamente. Dizer assim, não, o gasóleo ficou mais caro, o betão ficou mais caro, o ferro ficou mais caro, então o valor da obra tem que ser outro. Não pode, não, querem dizer, lançar outra vez. Então são mais 9 meses. Porquê? Porque depois para lançares outra vez, o valor que eu tenho da autorização do Conselho de Ministros para executar é de 5,7 milhões, mas agora se calhar já preciso de 6. Mas quando me autorizarem 6, eu já preciso de 6,5 e depois vai ficar deserto outra vez. E quando me autorizarem 6,5, eu já preciso de 7. Ah, porque as coisas são muito demorosas. Isto é um concurso público internacional. Até que se consiga fazer, é um tempo.
0: A intervenção prevê a reabilitação da antiga Escola Básica 2-3 de Santa Luzia, em Elvas, e a ampliação do projeto da Escola Superior de Biociências. O edifício da antiga escola foi cedido pela Câmara Municipal de Elvas à Universidade Politécnica de Porto Alegre em 2024, através de um contrato de comodato com duração de 50 anos. O projeto pretende criar, assim, 2 polos de formação, um dedicado aos cursos técnicos superiores profissionais e às licenciaturas nas instalações da antiga escola e outro destinado à formação avançada, incluindo pós-graduações, mestrados e doutoramentos no atual espaço da Escola Superior de Biociências de Elvas. O investimento, estimado em 5,7 milhões de euros, deverá ser financiado em 40% através de receitas próprias da Universidade Politécnica de Porto Alegre, sendo o restante assegurado por fundos comunitários. A coordenadora do Sindicato dos Professores da Zona Sul, Ana Luísa Caiola, afirma que os resultados do PISA no Alentejo revelam o abandono do Estado ao interior, marcado pelo fecho das escolas de proximidade e pela incapacidade de fixar professores. Segundo os resultados do relatório que avalia os alunos da OCDE, nas áreas de leitura, matemática e ciências, voltaram a expor as desigualdades territoriais no acesso à educação em Portugal, com o Alentejo a registar desempenhos abaixo da média nacional. Ora, em declarações à Rádio Porto Alegre, Ana Luísa Caiola destacou que estes resultados são um reflexo de políticas que ao longo de décadas retiraram serviços públicos essenciais às aldeias e pequenos municípios onde fecharam escolas, obrigando milhares de crianças a deslocações longas para centros escolares, penalizando o bem-estar e as aprendizagens.
2: Traduzem precisamente este desinvestimento na escola pública. É um desinvestimento que já vem de há muitos anos, percorre vários eixos do sistema educativo. Por exemplo, um dos quais, por exemplo, é o fecho das escolas de primeiro ciclo nas zonas que deveriam de ser de proximidade. E isso tem vindo a acontecer já desde o início do século XXI, não é? Começámos a ver o encerramento de escolas de primeiro ciclo a pretexto de que têm poucos alunos e, portanto, a fixação de populações e de famílias com crianças que poderiam estar em aldeias e pequenos municípios acaba por deixar de acontecer. Daí também é um contributo para a desertificação do interior, o não haver serviços nesse

0: nesses locais, não é? Esta é, torna depois os centros escolares em autênticos armazéns de crianças, e não é apenas isto que se vê, nestes resultados do PISA, não é? Há aqui também sinais da grave crise da profissão docente. Os professores estão colocados longe de casa, não dispõem de apoio às deslocações ou à habitação. Isto faz com que a fixação de quadros acabe por não acontecer, e sem estabilidade do pessoal docente, quem de facto vem a sofrer com isto são os alunos.
1: O sindicato, que abrange os distritos de Porto Alegre, Évora e Beja e também Faro, acompanha o processo negocial do Estatuto da Carreira Docente e considera positiva a fusão do primeiro com o segundo ciclo e a redução do horário dos docentes da monodocência, reivindicação antiga da estrutura. Ainda assim, alerta para problemas persistentes no arranque do ano letivo, como horários de trabalho, concursos e falta de professores qualificados, defendendo investimento na formação inicial.
0: Queremos também aqui deixar um apelo aos professores para que estejam muito atentos durante este ano letivo ao que vai acontecer em sede de negociações do Estatuto da Carreira Docente, nomeadamente as medidas que estão anunciadas, por exemplo, para a fusão do primeiro com o segundo ciclo. É uma questão que achamos que é bem-vinda, por exemplo, é a redução do horário dos professores da monodocência. Foi uma reivindicação que vimos tendo já nos últimos anos, ao longo de vários períodos de luta pela qualificação dos professores, já que temos uma carreira única, ter um horário semelhante em todos os setores de ensino. Mas o ano letivo para nós também começa com algumas reservas, porque se arrastam velhos problemas, como por exemplo os horários de trabalho, a questão dos concursos, poder ter de facto professores qualificados. Neste momento em que há uma falta tão grande de professores, é importante que haja um investimento na formação inicial dos professores.
1: A estrutura sindical assinala este ano 50 anos de existência, celebrando o aniversário com iniciativas culturais e musicais.
0: É o Sindicato da Zona Sul, compreende os 4 distritos, Porto Alegre, Évora, Beja e Faro. A nossa atividade é conhecida de todos os professores que estão nas escolas e também no ensino superior e no particular e cooperativo. Ao longo destes anos todos, o SPZS não inventa nada. Nós levamos para as negociações com o Ministério da Educação sempre as propostas, as reivindicações dos professores de todos os setores de ensino. Nós estamos a celebrar este ano os 50 anos de existência, assinalamos esta data com uma série de iniciativas culturais e, sobretudo, com a música, porque será talvez a forma mais bonita de celebrar aquilo que nós somos na Zona Sul.
1: Em Porto Alegre, a comemoração está agendada para esta sexta-feira, na Praça da República, com concertos a cargo do Grupo de Cantares, o Semeador e a Banda de Paulo Ribeiro. Os deputados do PS eleitos por Évora, Porto Alegre e Beja pediram explicações à Ministra da Saúde sobre a interrupção do serviço de radioterapia em Évora. Os parlamentares alertam que os doentes oncológicos da região não podem continuar sem saber onde irão realizar os tratamentos. Jornalista Carla Aguiar.
2: Na pergunta enviada ao Governo, os socialistas recordam que o serviço de radioterapia do Hospital do Espírito Santo de Évora funciona desde 2009 e assegurava uma resposta essencial aos doentes do Alentejo. A substituição dos equipamentos levou ao lançamento de um concurso para a concessão da exploração da unidade, adjudicado em maio deste ano à empresa Atris Portugal. Segundo os deputados, o procedimento deveria ter sido internacional, mas terá sido lançado apenas como concurso nacional. O Tribunal de Contas rejeitou o processo já depois do início das obras e da instalação dos novos equipamentos, deixando a unidade sem capacidade de funcionamento. Com o serviço suspenso, vários doentes oncológicos do Alentejo estão a ser encaminhados para Lisboa e outras regiões, obrigando-os a deslocações longas numa fase exigente dos tratamentos. Os deputados pedem informação

0: Sobre a duração desta solução transitória, impacto do atraso do concurso e das obras, o destino dos equipamentos já instalados e a forma como será assegurada a continuidade dos tratamentos.
1: A iniciativa é dos deputados Luís Dias, Luís Testa e Pedro do Carmo, que sublinham que está em causa uma resposta essencial do Serviço Nacional de Saúde e o direito dos cidadãos do Alentejo a realizar tratamentos de radioterapia na região. A Associação Humanitária dos Bombeiros Voluntários de Porto Alegre está a atravessar uma fase financeira complicada devido ao aumento contínuo do preço dos combustíveis. O presidente da Associação, João António Mota Lourenço, explicou que a situação é particularmente complicada porque os valores das comparticipações do Estado para os serviços de socorro, incluindo incêndios e emergência pré-hospitalar, se mantêm inalterados, enquanto os custos operacionais continuam a subir diariamente.
2: A situação é complicada devido ao elevado valor e as comparticipações do Estado nos serviços que nós prestamos, no socorro e parte de incêndios e tudo o resto, mantém o valor, mantém-se. E para nós é muito difícil, como nos combustíveis, nós temos que fazer os pagamentos, não é? Pelos fornecimentos. E a situação é muito complicada, embora nós estamos sempre com a esperança que o Estado ajude a alguma coisa, não é? Mas até que a ajuda venha, nós temos que fazer um grande esforço financeiro de antecipação para conseguir termos o combustível para a nossa frota de veículos.
3: Apesar deste problema, o socorro às populações não está em causa?
2: Nunca, nunca está em causa. Nós temos, pronto, tudo sempre preparado de maneira, não está nada em causa para a resposta, tanto na parte de saúde como na parte dos incêndios. Estamos sempre devidamente precavidos. Não há, as pessoas podem estar completamente descansadas, que não há qualquer problema.
1: As declarações do presidente da Associação Humanitária dos Bombeiros Voluntários de Porto Alegre, na sequência do aumento do preço dos combustíveis, sim, a instituição a passar por um mau bocado, uma situação complicada devido a esse mesmo fator. No distrito de Porto Alegre, o município de Campo Maior lidera a procura de arrendamento com um preço mediano de 462 euros por mês, o mais baixo do país. Já na compra, o destaque vai para Alter do Chão, onde o valor mediano das casas é de 91.096 euros, segundo a análise do Idealista sobre mercado imobiliário no segundo trimestre deste ano. O estudo revela que o interior alentejano continua a apresentar os preços mais acessíveis, refletindo o menor dinamismo do mercado e o impacto da desertificação populacional. A diferença face ao litoral é acentuada. Em Albufeira, por exemplo, o arrendamento atinge 1.822 euros mês e em Sobral de Montagraça, no distrito de Lisboa, o preço mediano de compra ultrapassa os 404 mil euros. Entre os municípios que concentram simultaneamente maior procura para arrendar e comprar casa estão Vila Viçosa, no distrito de Évora, Marinha Grande, no distrito de Leiria e Moita, no distrito de Setúbal, sinalizando mercados locais mais equilibrados. No Alentejo, os dados reforçam o contraste entre o custo de vida e o investimento imobiliário. Campo Maior e Alter do Chão confirmam o perfil de um território onde o preço da habitação é dos mais baixos do país, mas também onde a procura começa a crescer, sobretudo pela atratividade da qualidade de vida e dos custos reduzidos. O atleta portolegrense Guilherme Garção, do Clube de Karaté de Porto Alegre, destacou-se no primeiro Open Internacional de Kempo, competição realizada em Albufeira, nos dias 12 e 13 de setembro, onde integrou a seleção nacional. O jovem somou 4 medalhas em diferentes categorias. Em nota de imprensa, o clube sublinha que estes resultados refletem o trabalho contínuo na formação dos seus atletas, valorizando o desempenho desportivo e o desenvolvimento pessoal do atleta. Ora, o clube portalegrense deixa ainda agradecimentos ao selecionador nacional pela confiança, bem como aos pais dos atletas, cujo apoio tem sido decisivo no percurso competitivo destes jovens. A freguesia de Alegrete, no concelho de Porto Alegre, despede-se do verão esta sexta-feira com uma festa da juventude que tem como palco o castelo. O evento On Last Summer, festa das

0: Juventude é promovido pela Junta de Freguesia de Alegrete com o objetivo de aproximar os jovens do património e da identidade local. A programação, com início marcado para as 19 horas, inclui um sunset, momentos de dança e música ao longo da noite e madrugada. O evento integra também uma vertente solidária, uma vez que a entrada tem um valor simbólico que reverte a favor dos bombeiros voluntários do Porto Alegre, numa ação que pretende reconhecer o trabalho da corporação e envolver a comunidade numa causa comum. A organização envolve o Grupo Desportivo de Alegrete, a Sociedade Musical e Recreativa Alegretense e o Centro Comunitário Nossa Senhora de Fátima de Valdecavalos, responsáveis pelos espaços de comida e bebidas, reforçando o papel do movimento associativo naquela freguesia.
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